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4: Vambora, vambora, vambora, que tem pra você mais paradão sertanejo. Tava no nervoso agora, minha gente do céu! São 8h05 agora, mas é ruim, né? Você tentar uma coisa 300 vezes e não dá certo. Eu fico igual uma barata tonta.
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4: Vamos pro nosso modão sonado que tá chegando agora.
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Música bonita com Cleiton Camargo. Tem pedido por aqui. Boa noite. Toca música com Zezé e Luciano. Vou tocar. Eita, coisa boa. Mas tem um pedido aqui que é Diz Pro Meu Olhar. Quem foi que pediu? Me pediu aqui Zezé Camargo e Luciano. Cadê? Diz Pro Meu Olhar. Quem foi que pediu? Cadê o nome dela? Marilza. Diz Pro Meu Olhar. Tá aqui, minha bonita, ó.

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1: Tem pedido pra Leandro e Leonardo, Braga? Tem, sim, senhora. E qual é? Eu escolhi essa daqui. Alô?

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4: Vambora, vambora de hora certa. Muito bem, são 8h30 agora. Tem música pra você com César e Paulinho. Morto de saudade sua.

Eu sei que você quer ouvir essa música, mas antes, deixa eu falar pra você o seguinte. Mais uma vez, ó, deixa eu falar pra você mais uma vez dos documentos extraviados. Foi extraviada uma carteira com todos os documentos e cartões, ó, documentos, cartões, talão de cheque, os mesmos já estão cancelados, tá? O trajeto entre a Lupicínio Rodrigues e a loja da Vivo, na Tancredo Neves, em nome de Hildo José Damiani. Quem encontrou ou encontrar, por favor, ligue no 66999855836. De novo, 66999855836. E oferece gratificação.

Então já sabe, né? Se por acaso você não deu tempo de ouvir aí o número do telefone, mas se você encontrou, traz aqui na Sorriso FM que a gente vai comunicar o Wildo e aí ele vai gratificar você, tá bom? 8h38! Música com Chitãozinho Chororó!

Um alô pra Ipiranga do Norte e também Assis em São Paulo, é isso? É Assis essa cidade? Ou eu entendi errado? É isso, né?

Música pro meu compadre Zé Rogério, lá em Minas Gerais. Ele falou assim: Branca, eu confio no seu gosto. Rapaz, tu confia demais, né? Não? Branca, manda alô pra Montes Claros, em Minas Gerais. Eu que mando, mandar também um abraço pra Dona Anitta, lá em Matupá. Ó, a música do meu compadre Zé Rogério, ó.

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1: Bora, minha gente! Bora, bora, bora! 8h49 agora. Sabe o que está acontecendo, meu povo e minha povo? O que está acontecendo agora? Não, mas o que já vai acontecer. Eu vou dizer para vocês. Saiu o sorteio, Branquela. Eita, pega, vambora.
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1: 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Peraí.

0: A minha colinha aqui, minha gente. Eu tenho que buscar minha colinha. Atenção, atenção, vem aí o tradicional festa lá da Santa Luzia. Você tá por dentro, né? Motorista e colono. Essa festa é demais. Dia 26 acontece na paróquia da Santa Luzia e tá todo mundo convidado. Toda a família tá convidada. É muito especial que você compareça, porque é um ato de fé, confraternização e muita alegria. Atração musical Luciano e Banda. Essa ação solidária tem cartelas por apenas R$50. Concorre a grandes prêmios. Você já sabe, um Renault Kwid 0 km, uma Honda Bee 0 km, uma TV 50 polegadas, cervejeira e uma Starlink Mini. Chique demais o negócio, rapaz!
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0: E hoje eu tenho pra você, sabe o quê? Sabe o quê? Hoje eu tenho pra você um Vale Churrasco, que já saiu aqui o número, ficou verdinho. E já temos aqui o ganhador ou ganhadora. Quem é? Bedido ou bedida? Não sabe. Eu não sei lhe dizer. Tem que primeiro dar uma zoada aqui no número pra depois eu ir lá no WhatsApp procurar. Pera aí. Vamos lá, vamos lá. Chega pra cá que nós temos aqui, é o 3038, 3038, saiu. E você, é claro, tá mais do que, tá muito mais do que feliz agora. Deixa eu ver quem foi que saiu, quem foi. Marcelo Deodato, é tu, menino, Marcelo, olha que legal.
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0: Parabéns, menininho, vambora de música, eita. Ô, Marcelo, você ganhou, rapazinha. Pai do céu, um monte de gente aqui participou, maravilha, isso é muito bom, viu? Marcelo Deodato, o número, os quatro últimos dígitos, 3038. E ele respondeu bonitinho, ó, paróquia Santa Luzia, dia 26/7. É isso, é isso!

gente, vamos ficar por aqui, tá? O nosso paradão está no seu finalzinho. Vou deixar uma música que é mais ou menos assim. Na verdade, vou deixar essa música como uma mensagem. Para que o nosso fim de semana seja assim abençoado, maravilhoso, cheio de muitas alegrias, muita amizade. Que Deus abençoe nosso fim de semana, que sejamos felizes com nossas famílias e amigos na reunião de fim de semana. Maravilhoso isso, né? Então, deixando para você aqui Daniel e Almir Sater, a música que é uma mensagem, tocando em frente. Um grande abraço a todos, fiquem todos com Deus. Amanhã tem Baú da Sorriso, não perquem, às 3 da tarde aqui na Sorriso. Eu te espero. Bom sono, bons sonhos.

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1: Está no ar a Voz do Brasil. As notícias do governo federal que movimentaram o país no dia de hoje.
2: Olá, boa noite.
3: Boa noite para você que nos acompanha em todo o país.
2: Sexta-feira, 17 de julho de 2026.
3: E vamos aos destaques do dia na Voz do Brasil.
2: Empresas afetadas por tarifas impostas pelos Estados Unidos terão apoio do governo.
3: A Apex prepara plano de abertura de novos mercados para exportadores afetados pelas tarifas. Luciana Colares, de Holanda.
4: No início de agosto, a Apex Brasil deve apresentar um plano de diversificação de mercados, especialmente para os exportadores impactados pelo tarifaço.
2: E ainda, Banco Nacional de Antígenos integra a estratégia brasileira de defesa agropecuária contra a aftosa.
3: Estrutura permite a produção emergencial de vacinas em prazo reduzido em caso de necessidade sanitária. Thaís de Araújo.
5: O banco integra a Estratégia Nacional de Preparação para Emergências Sanitárias, juntamente com ações permanentes de vigilância e monitoramento da sanidade animal.
2: E vamos falar também sobre o El Niño, que traz fortes chuvas no sul do país, ondas de calor e seca no norte.
3: Risco também de incêndios florestais, especialmente na Amazônia, no Cerrado e na Caatinga.
2: Para entender mais sobre os impactos para o Brasil, nós conversamos com o Gilvan Sampaio, do Instituto Nacional de Pesquisas Espaciais.
6: As previsões indicam que será um El Niño de forte intensidade, de muito forte intensidade, mas não há motivo para pânico. Nós temos que nos prepararmos para fazer com que os impactos sejam os menores possíveis.
3: Na apresentação da Voz do Brasil, Mariana Jungmann e Nazi Brum.
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3: Empresas afetadas pelas tarifas anunciadas pelos Estados Unidos vão ter apoio da Agência Brasileira de Promoção de Exportações para encontrar novos mercados.
2: Para isso, a Apex vai implementar um plano de R$130 milhões, com foco na descoberta de novos parceiros comerciais.
3: A meta é chegar a países da União Europeia e países asiáticos.
4: A aplicação da tarifa de 25% sobre os produtos brasileiros, anunciada em 15 de julho, atinge 2.375 produtos. US$7,2 bilhões são impactados pelas novas tarifas. De acordo com a Agência Brasileira de Promoção de Exportações e Investimentos, o processo de busca por novos compradores internacionais vem sendo intensificado desde o ano passado, após as primeiras medidas tarifárias adotadas pelo mercado norte-americano. Atualmente, 72% das empresas brasileiras que vendem para os Estados Unidos já adotaram pelo menos mais um país de destino para as mercadorias. E já no início de agosto, a Apex Brasil deve apresentar um plano de diversificação de mercados, especialmente para os exportadores impactados pelo tarifaço, como detalha o presidente da Apex Brasil, Laudemir Miller.
7: Nós vamos anunciar um plano de US$130 milhões em parceria com o setor privado, mas evidentemente que a implementação do acordo Mercosul-União Europeia, para que as empresas possam de fato aproveitar as oportunidades desse acordo, é um dos elementos centrais do nosso plano. Mas enfim, assim, o importante são os setores, né? Mas pegando pesadamente a indústria, né? Então o setor de móveis, o setor de cosméticos, o setor de plástico, o setor de calçados, enfim, esses setores que estão tendo esse impacto.
4: Laudemir Miller ressalta que outros destinos já estão mapeados, como os países da Ásia Central.
7: O mundo olha de um jeito diferente para o Brasil, de um país estável, um país democrático. Então, a gente está sendo demandado pelos países asiático. O Brasil abriu, até semana retrasada, 651 mercados. Então, imagina a oportunidade que nós temos.
4: O impacto das novas tarifas anunciadas pelos Estados Unidos varia de acordo com o setor e a região. São Paulo registra o maior impacto em valor absoluto, $3 bilhões. Já Santa Catarina tem o maior impacto proporcional, com 68% das exportações afetadas. Outra região afetada é o Paraná, estado que concentra 70% das exportações brasileiras de madeira para a construção civil americana. Reportagem Luciana Colares de Holanda.
2: O Brasil conta com o primeiro Banco Nacional de Antígenos para a resposta emergencial à febre aftosa.
3: A estrutura foi desenvolvida em parceria entre o Ministério da Agricultura e Pecuária, o Instituto de Tecnologia do Paraná e empresa privada.
5: O Banco Nacional de Antígenos integra a Estratégia Brasileira de Preparação para Eventuais Emergências Sanitárias relacionadas à febre aftosa e para manutenção da segurança sanitária da pecuária. A estrutura foi desenvolvida em parceria entre o Ministério da Agricultura e Pecuária, o Instituto de Tecnologia do Paraná e a empresa Biogênesis Bagó. A parceria foi formalizada nesta sexta-feira em Garim, na Argentina. O ministro da Agricultura e Pecuária, André de Paula, falou sobre a parceria.
8: Porque esse é um laboratório reconhecido internacionalmente e ele nos empresta a credibilidade que chega com isso. Esse também é um laboratório que atende a grandes mercados, a exemplo do que ocorre conosco.
5: O Banco Nacional de Antígenos mantém armazenados, em condições de alta segurança, antígenos dos sorotipos de interesse para o Brasil. Em caso de emergência sanitária, esse material permite iniciar a produção de vacinas em menor prazo, sem depender de fornecimento externo. O Brasil possui reconhecimento internacional como país livre de febre aftosa sem vacinação. O banco integra a Estratégia Nacional de Preparação para Emergências Sanitárias, juntamente com ações permanentes de vigilância e monitoramento da sanidade animal. Reportagem Thaís de Araújo.
2: Atenção, estudantes que se inscreveram no processo seletivo do programa Universidade para Todos, o ProUni.
3: O resultado da primeira chamada para o segundo semestre de 2026 já está disponível.
2: Os candidatos pré-selecionados têm até o dia 24 de julho para comprovar informações da inscrição junto às instituições de ensino.
9: O processo seletivo do programa Universidade para Todos, o ProUni, recebeu cerca de 530 mil inscrições para o segundo semestre de 2026. Ao todo, mais de 1 milhão e 100 mil estudantes participaram das duas edições do programa neste ano. Cada participante teve a opção de selecionar até duas opções de curso, instituição e turno, conforme as regras do edital. As bolsas integrais cobrem 100% do valor da mensalidade, enquanto as parciais correspondem a 50%. Os cursos com mais inscritos nesta etapa foram Medicina, Direito e Psicologia. Criado em 2004, o ProUni oferece bolsas de estudo em cursos de graduação e sequenciais de formação específica em instituições privadas de educação superior. Para a classificação dos candidatos, o programa utiliza as notas obtidas no Exame Nacional do Ensino Médio, o Enem. Em 2026, os dois processos seletivos somaram mais de 2 milhões de inscrições, realizadas por cerca de 1 milhão e 100 mil candidatos. O resultado da primeira chamada do ProUni já está disponível. Os candidatos pré-selecionados têm até 24 de julho para comprovar as informações da inscrição junto à instituição de ensino e apresentar a documentação exigida. O cronograma prevê a divulgação da segunda chamada em 5 de agosto. O resultado desta etapa será divulgado em 1º de setembro. Saiba mais em acessounico.mec.gov.br/ProUni. Reportagem Edinaldo Júnior.
3: E as inscrições para a formação continuada de escolas de tempo integral foram prorrogadas até o dia 24 de julho.
2: O curso é destinado a gestores escolares e coordenadores pedagógicos de instituições que ofertam essa modalidade de ensino.
3: Nos estados, no Distrito Federal e em municípios de maior porte, também podem se inscrever profissionais das redes de ensino que atuarão como multiplicadores na formação.
2: As orientações sobre a etapa das inscrições estão disponíveis na página de documentos do Ministério da Educação, no portal gov.br/mec.
3: O Ministério do Meio Ambiente e Mudança do Clima apresentou as projeções mais recentes para o fenômeno El Niño após a reunião técnica de monitoramento climático realizada esta semana.
2: O cenário prevê redução das chuvas em parte das regiões norte e centro-oeste e temperaturas acima da média em grande parte do país.
3: E também aumento do risco de incêndios florestais, especialmente na Amazônia, no Cerrado e na Caatinga.
2: Já para a região sul, a previsão é de chuvas acima da média.
3: Os efeitos do fenômeno climático devem se intensificar a partir de agosto, mas serão mais sentidos no fim deste ano, segundo o pesquisador Gilvan Sampaio, do Instituto Nacional de Pesquisas Espaciais, o INPE.
2: Eu conversei mais cedo com ele para saber mais sobre o que esperar do El Niño e como tem sido feito o monitoramento dele pelos órgãos técnicos do governo federal. Acompanhe. Doutor Gilvan Sampaio, um prazer para a gente ter o senhor com a gente aqui na Voz do Brasil. Vamos começar falando dessas perspectivas para o El Niño esse ano? A gente deve começar a sentir os efeitos mais graves a partir da semana que vem? Como é que estão as previsões de chuvas intensas aí, especialmente para o sul do Brasil?
6: Bom, nós temos aí os impactos do El Niño, eles são gradativos ao longo dos próximos meses. Os primeiros impactos nós começamos a observar ao longo das próximas semanas. E nesse segundo semestre de 2026, o primeiro principal impacto está relacionado às chuvas no sul do Brasil, principalmente Rio Grande do Sul e Santa Catarina. Então há a tendência de chuvas mais volumosas, alguns períodos com chuvas intensas, mesmo porque o auge do fenômeno El Niño se dá normalmente no mês de dezembro. Então, entre novembro e janeiro, né, nós teremos o auge do fenômeno, que é quando nós observamos os principais impactos. Isso em relação às chuvas. Em relação à temperatura, aí sim, todo o Brasil, nós devemos ter, a partir do final do inverno, depois da primavera e verão, períodos com temperaturas mais altas do que a média histórica e, ao longo, principalmente da primavera e verão, alguns períodos com ondas de calor.
2: Pois é, eu ia até perguntar isso para o senhor, até o fim do ano, como é que eram as perspectivas, né? O senhor falou das chuvas mais intensas que devem começar no sul do Brasil e a seca, doutor Gilvan, a gente deve esperar também alguma seca atípica, em que regiões, como é que deve acontecer?
6: Em relação às secas, aí é mais no norte do Brasil, norte e leste da Amazônia e norte da região nordeste, onde ocorrem os impactos do El Niño em relação às secas, né? Ou chuvas abaixo da média. Só que esses impactos, diferente do que acontece no sul, que os impactos são a partir de agora, nós esperamos os impactos mais para o final do ano, começo do ano que vem. Né? Especialmente no norte e no leste da Amazônia, né? Nós devemos ter, a partir do final da primavera, déficits de chuvas. Não dá para qualificar ainda exatamente a severidade desse déficit de chuvas. Nós vamos tentar qualificar isso ao longo dos próximos meses. E no norte da região nordeste, que é a região semiárida, aí sim é somente em 2027, né? Porque o período chuvoso principal daquela região é de fevereiro a maio. Ela tem uma componente também associada ao Oceano Atlântico, então nós devemos aguardar mais para o final do ano para avaliar a possibilidade de secas no norte da região nordeste.
2: E aqui na região centro-oeste, alguma questão em especial?
6: O principal impacto do El Niño na região central do Brasil, que inclui a região centro-oeste, a região sudeste, o sul da região amazônica e o sul da região nordeste, é o aumento das temperaturas, né? Não tem um impacto no volume de chuvas o El Niño nessas regiões, nessa região central. Portanto, o que tem que se prestar atenção nesse momento? Nós estamos no período seco da região. Essa região central do Brasil, o período seco normalmente se estende até meados de outubro, que é quando começam chuvas mais frequentes e regulares. Com temperaturas altas, período seco, então isso faz com que a vegetação possa ficar mais seca. E aí a atenção maior é justamente com as queimadas, né? Porque com a vegetação mais seca, temperaturas mais altas, o potencial para a ocorrência de queimadas aumenta. Então esse é um ponto de atenção para os próximos meses na região central do Brasil.
2: Agora, o Instituto Nacional de Pesquisas Espaciais, o INPE, onde o senhor, inclusive, é pesquisador, está atuando com diversos órgãos federais no monitoramento do clima, justamente para a preparação de todos esses eventos que o senhor mencionou agora. A partir daí foi lançada uma plataforma, né, doutor Gilvan? Queria que o senhor falasse para a gente como é que funciona esse trabalho, quais são os órgãos envolvidos.
10: Nós fizemos um trabalho, porque o que acontece? Existem, quando ocorre um fenômeno como o El Niño, existem muitas fake news, né? Então nós juntamos os órgãos principais que monitoram o clima e meio ambiente no Brasil, que são o INPE, através do Centro de Previsão de Tempo e Estudos Climáticos, que é a instituição a qual pertenço, o Instituto Nacional de Meteorologia, a Defesa Civil Nacional, a Agência Nacional de Águas, o Serviço Geológico do Brasil e o CEMADEM. Então essas seis instituições, elas publicaram agora no mês de junho uma nota técnica, né, chamado Painel El Niño, onde nesse Painel El Niño nós avaliamos justamente a situação atual e como é que nós, o que nós esperamos para os diversos setores, por exemplo, a agricultura, para a defesa civil, a questão de desastres, a questão de águas, ao longo dos próximos meses. Esse Painel El Niño, ele vai ser renovado a cada mês, e essa é uma informação que vai auxiliar não somente a população, mas também os diversos setores e também os tomadores de decisão.
2: Principalmente aí as autoridades estaduais, municipais também, né, que vão poder se precaver de maneira mais específica, né?
10: Exatamente, porque existe, inclusive, algumas pessoas falando alguns termos até coloquiais do tipo, olha, vai ser um El Niño Godzilla. As previsões indicam que será um El Niño de forte intensidade, a muito forte intensidade, mas não há motivo para pânico. Nós temos que, obviamente, nos prepararmos para os impactos do El Niño. Os principais impactos do El Niño nós já sabemos. E aí acompanhar ao longo dos próximos semanas e meses como é que será a evolução desse fenômeno para fazer com que os impactos sejam os menores possíveis.
2: O senhor tocou num ponto interessante aí, porque, de fato, o senhor até mencionou antes, né, existem muitas fake news, existe também algumas equiparações que são um pouco equivocadas que as pessoas fazem. Eu ouvi recentemente que era um furacão, que o El Niño era um furacão. E são eventos climáticos diferentes, né? Eu gostaria que o senhor ajudasse também um pouco aqui a explicar essa diferença inclusive de preparação, se fosse eventualmente um furacão, é diferente do que a gente vai viver com o El Niño. Se é necessário as pessoas fazerem, por exemplo, provisionamentos, estoque de comida, porque pode ter inundações ou secas extremas que falte comida. A gente vive uma situação nesse sentido? Qual é a diferença?
10: Não. O El Niño é um fenômeno que nós já sabemos quais são os impactos. Os impactos vão ocorrendo dependendo da região. Por exemplo, no sul do Brasil, nós sabemos que há a tendência de chuvas volumosas e chuvas intensas, né? Então, por exemplo, dizer que vai acontecer novamente um episódio como aquele de 2024 no Rio Grande do Sul, não dá para dizer com tanta antecedência. Mas existe a possibilidade dele ocorrer? Existe a possibilidade. Quando é que nós conseguimos prever? Nós conseguimos prever isso com no máximo aí 15 dias de antecedência. Né? Naquele episódio, por exemplo, de 2024, ele começou no comecinho de maio, final de abril, comecinho de maio. Os modelos meteorológicos, já na segunda quinzena de abril, indicavam um volume de chuvas muito expressivo para o Rio Grande do Sul. É óbvio que os modelos não conseguem dizer exatamente o volume que ocorreu, e foi um volume realmente muito extremo, né? Então não há essa questão da população fazer estoques de alimentos ou qualquer que seja o pânico associado. É claro que nós temos que nos preparar para os eventos extremos. Então, no caso de chuvas, tem que haver toda uma preparação, por exemplo, do poder público com limpeza de galerias, né? Eventualmente revisar sistemas de comportas, etc. No caso de secas, tem que haver toda uma preparação por conta da questão da água, né? Não é o momento de desperdiçar água, e aí eu estou falando do norte, do leste da Amazônia, do norte da região nordeste. Então tem que haver toda preparação para poupar ao máximo a água. Haja visto que o El Niño traz esse déficit de chuvas nessas regiões. Então é esse tipo de preparação. Agora, tem que haver uma preparação não só do cidadão, mas também do poder público, das instituições e todo o trabalho que tem que ser feito em função dos impactos do El Niño. O furacão, quando ocorre, é um evento muito extremo, que ocorre num horizonte de horas, há poucos dias, né? O que dá para comparar são as chuvas intensas que deverão ocorrer no Rio Grande do Sul e Santa Catarina principalmente. Então é tomar cuidado em relação a esses episódios extremos no Rio Grande do Sul ao longo dos próximos meses.
2: Muito bem, nós conversamos com o Gilvan Sampaio, pesquisador do Instituto Nacional de Pesquisas Espaciais, o INPE. Muito obrigada, pesquisador, pela sua entrevista aqui à Voz do Brasil.
10: Muito obrigado.
3: A Defesa Civil Nacional reconheceu hoje a situação de emergência em mais de 23 cidades atingidas por desastres.
2: Entre as cidades contempladas, há municípios que enfrentam a estiagem e a seca, enquanto outros foram atingidos por fortes chuvas.
3: As cidades ficam nos estados da Bahia, Ceará, Minas Gerais, Paraíba, Paraná, Pernambuco, Rio Grande do Norte, Rio Grande do Sul e Santa Catarina.
2: Cidades com o reconhecimento federal de situação de emergência ou estado de calamidade pública podem solicitar apoio financeiro por meio do sistema integrado de informações sobre desastres.
3: O período de seca em várias regiões do Brasil traz o surgimento de praias de água doce, que viram pontos de lazer e comércio.
2: Mas você sabia que para realizar eventos ou montar estruturas nesses locais é preciso autorização do governo federal?
3: Quem traz os detalhes sobre essas regras é Uriel Ricardo.
11: No Brasil, existem praias que se formam temporariamente durante alguns meses do ano. Você já ouviu falar sobre as praias fluviais ou praias de água doce? Elas surgem quando a estiagem reduz o nível dos rios e expõe bancos de areia e trechos das margens, que passam a receber visitantes, estruturas de lazer, eventos e atividades comerciais. Quando essas praias estão localizadas em rios federais, a instalação de estruturas, eventos, atividades econômicas e outros tipos de intervenções dependem de autorização do governo federal. Os rios federais são aqueles que atravessam mais de um estado e as áreas banhadas por eles são patrimônio da União. Por isso, é necessário ter permissão de uso para explorar esses espaços, conforme explica André Luiz Nunes, coordenador-geral de gestão de territórios costeiros e marginais da Secretaria de Patrimônio da União, a SPU.
12: A permissão de uso serve para eventos de curta duração, de natureza recreativa, esportiva, cultural e religiosa. Então, para qualquer uso privativo dessas áreas, tem que ser autorizado pela União. E além de outras licenças lá, não dispensa licença ambiental, licença do município.
11: As orientações sobre a permissão de uso se aplicam a qualquer praia formada em rios federais, especialmente nos estados de Tocantins, Goiás, Pará, Amazonas, Mato Grosso do Sul, Maranhão, Amapá e Mato Grosso. No Tocantins, por exemplo, há a formação de praias sazonais em Porto Nacional, Luzimangues e várias outras cidades. A capital do estado, Palmas, também conta com praias como a Graciosa, a Praia do Prata e a Praia do Caju. A permissão de uso pode ser solicitada por municípios, pessoas físicas ou empresas. No caso de particulares, também é necessário ter as devidas licenças locais. Mas atenção, a autorização só vale para eventos de curta duração, como detalha André Luiz Nunes.
12: A permissão de uso para eventos de curta duração de até 90 dias, incluída a construção e a desocupação da área, ou tu pode, querendo lá, sendo necessário, prorrogar isso por mais 90 dias.
11: Quem pretende solicitar a permissão de uso pode procurar a Superintendência do Patrimônio da União no respectivo estado. Os formulários estão disponíveis na página da SPU no portal gov.br. Também é possível obter informações pelo telefone 0800 978 9005. O canal recebe ainda comunicações sobre restrições de acesso às praias, ocupação irregular, acúmulo de lixo e problemas ambientais ou sanitários. Para quem pretende aproveitar as praias fluviais, a orientação é colaborar com a preservação desses espaços, descartar o lixo nos locais adequados, respeitar a sinalização, evitar fogueiras e preservar a fauna e a vegetação local. Reportagem Uriel Ricardo. 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
2: Desde o início da semana, a ANP, Agência Nacional de Petróleo, Gás Natural e Biocombustíveis, realizou 268 ações com foco no combate a preços abusivos de combustíveis em 14 estados.
3: Foram aplicados 14 autos de infração por não cumprimento de envio de documentos para avaliação dos preços.
2: Isso porque, nessas ações, a agência também coleta informações a partir das notas fiscais fornecidas pelos postos de aquisição dos combustíveis.
3: Esses dados são analisados pela ANP e, em casos de caracterização de preços abusivos, podem ser geradas autuações, processos administrativos e multas.
2: O valor das multas varia de 50 mil a 500 milhões de reais, dependendo da gravidade do caso.
3: Lembrando que denúncias sobre irregularidades no mercado de combustíveis podem ser enviadas à ANP por meio do telefone 0800 970 0267.
2: Essas foram as notícias do Governo Federal.
3: Uma realização da Secretaria de Comunicação Social da Presidência da República.
2: Com produção da empresa Brasil de Comunicação.
3: Fique agora com as notícias do Poder Judiciário e do Congresso Nacional. Uma boa noite e um bom fim de semana.
2: A gente volta segunda-feira. Boa noite.
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13: Conselho Nacional de Justiça está com inscrições abertas para o Prêmio Pena Justa de Jornalismo e Comunicação.
14: Paciente ressarcido por erro em cirurgia odontológica não pode exigir também o custeio de nova operação.
13: Justiça determina que o Hospital Público em Belém, no Pará, retome atendimento à pessoa com autismo.
14: Boa noite, eu sou Marcela Luiz.
13: E eu sou Walter Lima.
14: Estão abertas até 17 de agosto as inscrições para a primeira edição do Prêmio Pena Justa CNJ de Jornalismo e Comunicação.
13: A iniciativa reconhece trabalhos que contribuam para ampliar o debate sobre o sistema penal brasileiro. Marcelo Della Libera.
15: O plano foi criado após o Supremo Tribunal Federal reconhecer em 2023 que o sistema prisional brasileiro vive um estado de coisas inconstitucional. Para enfrentar esse cenário, a Corte determinou a elaboração de um plano nacional para reorganizar a execução penal, coordenado pelo CNJ. Quem explica é Luiz Lanfred, coordenador do Departamento de Monitoramento e Fiscalização do Sistema Carcerário e do Sistema de Execução de Medidas Socioeducativas do CNJ.
16: Então, assinou ao Poder Judiciário, ao Poder Executivo, à Academia, as instâncias da sociedade civil que se reunissem e pudessem, então, chegar a um consenso sobre ações que pudessem ressignificar esse sistema prisional.
15: O prêmio contempla produções em texto, áudio, vídeo e fotografia. As inscrições são gratuitas e seguem abertas até as 23 horas e 59 minutos do dia 17 de agosto. O regulamento do plano está disponível no site fazendojustiça.org.br.
14: Paciente pode receber de volta valor pago e indenização por danos morais e estéticos no caso de erro em cirurgia odontológica.
13: Mas, segundo o STJ, se escolhe desfazer o contrato e obter a restituição, não pode exigir também que os profissionais paguem outra cirurgia feita por terceiro. Fátima Uchoa.
17: Em ação de reparação por danos materiais, morais e estéticos, um paciente afirmou ter ficado com assimetria facial após cirurgia odontológica. O Tribunal de Justiça do Rio de Janeiro reformou a sentença e condenou os profissionais a restituírem o valor gasto no procedimento, custear nova cirurgia reparadora e pagar indenização por danos morais e estéticos. A terceira turma do STJ afastou a obrigação de os dentistas pagarem a nova cirurgia, mas manteve os demais pontos. Segundo a relatora ministra Nancy André, acumular os pedidos de restituição do valor pago pela primeira cirurgia e o custeio de uma nova geraria enriquecimento sem causa, o que é proibido por lei.
14: TST garante direitos de radialista a uma diretora de imagem que trabalhava em uma instituição de ensino à distância em Londrina, no Paraná.
13: A decisão reforça a proteção dos direitos da categoria. Mila Amaral.
18: A decisão foi da terceira turma do TST. O colegiado entendeu que, mesmo sem ser uma emissora de rádio ou TV, a faculdade usava a transmissão ao vivo pela internet e via satélite. Por isso, a profissional deve ser enquadrada assim como radialista. Com o reconhecimento, ela terá direito à jornada de 6 horas diárias e ao pagamento de horas extras, além de adicional por acúmulo de função. O relator do caso, o ministro Alberto Balazeiro, reforçou na decisão que a lei protege quem exerce funções típicas de radialista, independente da atividade principal da empresa.
14: Justiça determina que o hospital público em Belém, no Pará, retome atendimento a pessoas com autismo.
13: O hospital tem 30 dias para regularizar o atendimento, sob pena de multa diária de R$10 mil. Sabrina Menezes.
19: De acordo com o Ministério Público Federal, o Hospital Bettina Ferro paralisou o atendimento de pacientes com autismo que não possuem também outras comorbidades ou doenças raras. Além disso, a unidade de saúde também está recusando novos pacientes com o transtorno do espectro autista enviados pela regulação municipal. Na decisão, a Justiça acolheu os argumentos do MPF de que a restrição viola os princípios da universalidade, integralidade e equidade do Sistema Único de Saúde e os direitos das pessoas com deficiência.
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14: Uma boa noite.
13: Bom fim de semana e até segunda-feira.
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21: Eu sou Paula Groba.
22: E eu sou Ricardo Nakaoka.
21: E estes são os destaques de hoje do Jornal do Senado, que começa agora.
22: Sugestão popular que destina fundo eleitoral a calamidades públicas vira projeto.
21: Regularização de lotes de igrejas pode ser simplificada.
22: Senado terá esforço concentrado em agosto e setembro.
21: Boa noite.
22: Boa noite.
21: Uma sugestão apresentada por um cidadão pode mudar o destino de parte dos recursos dos fundos eleitoral e partidário.
22: A Comissão de Direitos Humanos aprovou a proposta que autoriza o uso desse dinheiro em ações de enfrentamento a calamidades públicas. Os detalhes com Patrícia Oliveira.
23: Os partidos políticos poderão renunciar aos recursos totais ou parciais do fundo partidário ou do Fundo Especial de Financiamento de Campanha e direcionar esse dinheiro ao Tesouro para custear despesas em situações de calamidade, como enchentes, deslizamentos ou outras emergências reconhecidas pelo poder público. A sugestão é de um cidadão de Santa Catarina que recebeu mais de 20 mil apoios online e foi aprovada na Comissão de Direitos Humanos. A ideia surgiu em 2020, durante a pandemia de Covid-19, e defendia o uso desses recursos para reforçar os gastos com a saúde. Como a emergência sanitária já terminou, o relator senador Márcio Bittar, do PL do Acre, adaptou a proposta. O relatório, lido pelo senador astronauta Marcos Pontes, do PL de São Paulo, cria uma regra permanente para todas as situações de crise, evitando que seja necessário aprovar uma nova lei sempre que ocorrer uma calamidade.

0: corrupção.
1: As câmeras de vigilância utilizadas por empresas privadas geralmente possuem infraestruturas conectadas à rede elétrica, sistema de armazenamento em nuvens e comunicação de dados em tempo real. Quando subtraídas, além da perda material, há comprometimento imediato na integridade dos dados coletados, da continuidade do serviço de segurança e da resposta à ocorrência por elas registrada.
0: De acordo com o projeto de lei aprovado na Comissão de Segurança Pública, o furto de câmeras ou itens de monitoramento eletrônico instalados em vias públicas ou áreas privadas com acesso ao público passará a ser punido com reclusão de 2 a 8 anos e multa. O texto estabelece ainda que quem receptar esses aparelhos, sabendo de sua origem criminosa, terá a punição em dobro. A proposta também pune quem sabota ou interrompe os serviços de vídeo monitoramento remoto de forma intencional.
2: E a Comissão de Constituição e Justiça pode votar o projeto que trata da simplificação da regularização de lotes de igrejas.
3: Pelo texto, essas instituições poderão ter seus lotes regularizados por meio do REURB, o programa que regulariza assentamentos urbanos informais. Mais informações na reportagem de César Mendes.
4: Enviado à análise da CCJ, o projeto do deputado Dr. Jaziel, do PL do Ceará, permite que instituições religiosas, de assistência social e entidades sem fins lucrativos façam uso de procedimento simplificado para obter o título de propriedade de terrenos públicos ou privados. Instituído por lei em 2017, a ferramenta, chamada de REURB, é uma política pública voltada à regularização de áreas urbanas ocupadas informalmente, permitindo que alguns tipos de ocupantes tenham acesso ao título de propriedade, a serviços públicos essenciais e à segurança jurídica do proprietário. Relatora da proposta na Comissão de Assuntos Sociais, a senadora Damares Alves, do Republicanos do Distrito Federal, disse que muitas dessas entidades ocupam áreas consolidadas há anos, mas a falta de documentação dificulta os investimentos e a continuidade dos serviços prestados à população.
5: A regularização fundiária constitui um importante instrumento de promoção da segurança jurídica, da ordenação territorial e da função social da propriedade. Desde a edição da Lei 13.465 de 2017, o ordenamento jurídico passou a contar com mecanismos mais ágeis para enfrentar situações consolidadas de informalidade urbana, conciliando o direito à moradia, a segurança das relações jurídicas e o planejamento da cidade. Nesse contexto, revela-se oportuno o aperfeiçoamento contínuo dos instrumentos previstos na legislação.
4: O texto inova ao prever que a regularização seja feita para um único imóvel isolado, sem a necessidade de abranger os lotes vizinhos, além de permitir que técnicos industriais e agrícolas validem as informações técnicas do processo, de forma a agilizar o trabalho nos cartórios.
2: E o Senado Federal terá 2 semanas de esforço concentrado em agosto e setembro. O presidente do Senado, Davi Alcolumbre, anunciou a medida e informou que as atividades serão concentradas entre os dias 10 e 14 de agosto e 31 de agosto e 3 de setembro.
3: Alcolumbre enfatizou que é fundamental que o Senado Federal, a Câmara dos Deputados e o Congresso Nacional se organizem para conciliar as deliberações legislativas necessárias durante o processo eleitoral. Ele ressaltou ainda que a iniciativa foi acordada com o presidente da Câmara dos Deputados, Hugo Mota, e que a intenção é garantir a aprovação de propostas pelas duas casas legislativas na mesma semana.
6: Que o calendário é exatamente o mesmo que será adotado pela Câmara dos Deputados, permitindo que o Congresso Nacional funcione em plenitude e de modo eficiente e harmônico neste período eleitoral.
2: As férias de julho oferecem uma oportunidade para conhecer de perto o Congresso Nacional e, desta vez, de forma diferente.
3: O programa Visite o Congresso preparou uma programação especial entre os dias 18 de julho e 2 de agosto, com experiências imersivas, apresentações teatrais e atividades educativas para crianças e adultos. Os detalhes na reportagem de Yasmin Rodrigues.
7: Durante as férias de julho, o Congresso Nacional prepara uma programação especial para receber cidadãos de todo o país. Entre os dias 18 de julho e 2 de agosto, o programa Visite o Congresso funcionará todos os dias da semana, com visitas gratuitas e sem necessidade de agendamento. Em entrevista à Rádio Senado, Fábio Duarte, coordenador de visitação do Senado Federal, listou as novidades que o público vai encontrar nesse período.
8: O visitante terá a possibilidade de conhecer uma apresentação teatral em homenagem aos 200 anos da Câmara dos Deputados e do Senado Federal. Essa apresentação teatral

0: acontece em espaços diferentes do roteiro e apresenta personagens históricos. Além disso, temos o Visita 360, que é uma experiência imersiva que usa óculos de realidade virtual. A gente tem a apresentação do filme Eunice, a primeira senadora. Teremos também programação infantil, com atividades lúdicas no espaço plenarinho que acontece no Salão Negro do Congresso Nacional.
1: A programação completa, com os horários e as atividades específicas, está disponível para consulta em senado.leg.br/visitação, sem cedilha e sem o tio.
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3: Com edição de Paula Groba e trabalhos técnicos de João Lira, o Jornal do Senado fica por aqui. Acompanhe agora as notícias do Tribunal de Contas da União e da Câmara dos Deputados. Boa noite.
4: Boa noite e um bom fim de semana.
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6: 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O objetivo é compartilhar experiências, estimular boas práticas e apoiar outros órgãos públicos a usarem a tecnologia com transparência, ética e responsabilidade. O portal é aberto ao público e pode ser consultado por gestores, pesquisadores, estudantes e qualquer cidadão interessado. 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
8: Câmara aprova medidas provisórias com verba para a emergência climática.
9: Mota anuncia acordo com o governo sobre dívidas dos produtores rurais.
8: Parlamentares autorizam o uso de elementos tradicionais em fotos oficiais.
9: Plenário suspende prescrição de pena para condenado que estiver foragido.
8: Boa noite. A Câmara aprovou a suspensão da prescrição da pena para condenados que estiverem foragidos.
9: Atualmente, se o condenado não voltar para a cadeia, existe o risco de o prazo de punição acabar sem que ele termine de cumprir a pena. A reportagem é de Daniele Lessa.
10: O plenário da Câmara aprovou o projeto que suspende a contagem do tempo de prescrição da pena de um crime no período em que o condenado estiver foragido ou quando tiver a liberdade condicional revogada. Prescrição é quando o Estado perde o poder de punir o condenado e o prazo para isso varia de acordo com o crime cometido. Hoje, quando o condenado foge, o prazo para a prescrição continua a ser contado normalmente e só zera quando ele é recapturado. Se o condenado não voltar para a cadeia, existe o risco de o prazo de punição acabar. O projeto, apresentado pelo deputado Kim Kataguiri, do Missão de São Paulo, altera o Código Penal para deixar claro que o prazo para a prescrição deixa de ser contado enquanto o condenado estiver foragido. Para justificar a proposta, ele argumentou que hoje a lei premia quem afronta a justiça e penaliza o detento que cumpre integralmente sua pena.
11: O que a gente está fazendo agora é uma coisa muito simples. Você foi condenado, você fugiu, você perdeu o direito à prescrição. O crime não vai prescrever enquanto você estiver foragido, que é o óbvio, senão você está premiando, você está estimulando o sujeito a fugir, porque se ele for competente na sua fuga, não for pego num determinado período de tempo, que vai depender do crime que ele cometeu, ele pode voltar como se nada tivesse acontecido.
10: O projeto recebeu parecer favorável do relator, deputado Alberto Fraga, do PL do Distrito Federal. Ele argumentou que a proposta corrige uma distorção ao impedir que a fuga seja usada como caminho para escapar do cumprimento da pena. A deputada Adriana Ventura, do Novo de São Paulo, disse que o texto aprovado torna o cumprimento da pena mais eficaz.
12: Que a partir do momento que esse projeto impede que a fuga de condenados gere benefício indireto, né, decorrente de decurso de tempo, ele reforça a efetividade da execução penal.
10: A mesma regra valerá no caso de revogação da liberdade condicional, que acontece quando a pessoa condenada recebe autorização para cumprir o restante da pena em liberdade. Se o benefício for revogado, a prescrição também ficará suspensa até a captura ou a reapresentação do condenado. O projeto que suspende a contagem do tempo de prescrição de um crime no período em que o condenado estiver foragido ou perder a liberdade condicional, agora será analisado no Senado. Da Rádio Câmara de Brasília, com informações de Antônio Vital, Daniele Lessa.
13: Segurança Pública.
8: Chico Alencar, do PSOL do Rio de Janeiro, parabeniza a Polícia Federal pelo indiciamento de 48 suspeitos de envolvimento em fraudes contra aposentados no INSS. Na opinião do deputado, as investigações revelaram uma atuação isenta e profunda da instituição.
9: Chico Alencar repudia o uso de falsas entidades rurais para aplicar golpes e desviar recursos públicos destinados à Previdência. O parlamentar também celebra a devolução de mais de 3 bilhões de reais aos aposentados lesados.
8: Kim Kataguiri, do Missão de São Paulo, critica projeto que criminaliza a misoginia. O deputado acredita que a proposta confunde o enfrentamento à violência contra mulheres com gírias e piadas usadas por jovens nas redes sociais.
9: Kim Kataguiri defende que o debate sobre proteção às mulheres priorize punições mais duras para crimes hediondos e feminicídio. Ele também critica o fato de partidos de esquerda serem contrários à redução da maioridade penal e ao endurecimento das regras de execução penal.
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13: Justiça.
8: Adriana Ventura, do Novo, de São Paulo, critica os salários do judiciário que ultrapassam o teto constitucional e cobra o fim dos chamados penduricalhos. Ela cita que mais de 600 juízes furaram o limite em maio, com pagamentos que chegaram a R$500 mil em um único mês.
9: Para Adriana Ventura, as gratificações tornam o judiciário brasileiro o mais caro do mundo e ofendem a realidade dos que vivem com um salário mínimo. A parlamentar contesta a defesa desses benefícios e cobra respeito ao dinheiro pago pelos contribuintes.
13: Presidência.
8: O presidente Hugo Mota anunciou acordo com o governo sobre as dívidas dos produtores rurais. O repórter Luiz Gustavo Xavier acompanhou as entrevistas após o encontro.
15: O presidente da Câmara, Hugo Mota, anunciou que foi fechado um acordo entre o governo, representantes do setor e a Frente Parlamentar Agropecuária sobre a renegociação de dívidas de produtores rurais. Um dos pontos do acordo é que o projeto que tratava do tema não será votado e que o governo vai encaminhar uma medida provisória abrangendo os termos do acordo. De acordo com o Ministério da Fazenda, serão aproximadamente R$100 bilhões em dívidas renegociadas. Participaram da reunião os ministros da Fazenda, Dario Durigan, das Relações Institucionais, José Guimarães, o líder do governo, deputado Paulo Pimenta, do PT do Rio Grande do Sul, o deputado Arnaldo Jardim, do Cidadania de São Paulo, e a senadora Tereza Cristina, do PP do Mato Grosso do Sul, integrantes da Frente Parlamentar Agropecuária. O presidente Hugo Mota explicou as medidas.
16: No intuito de podermos anunciar o acordo feito em relação ao projeto do endividamento dos produtores rurais do nosso país. Quero registrar que essa matéria foi colocada em votação na Câmara dos Deputados há um ano atrás, um dia antes do recesso parlamentar, e durante todo esse ano, no Senado Federal principalmente, foi travada uma negociação que se buscava com o governo alterar os pontos que foram aprovados na Câmara no intuito de poder ser mais abrangente no que diz respeito a essa renegociação.
15: O líder do governo, deputado Paulo Pimenta, ressaltou ainda que a MP vai suspender o pagamento dessas dívidas por 30 dias. Já o ministro das Relações Institucionais, José Guimarães, afirmou que o acordo é resultado de uma regra que tem se mostrado eficaz na Câmara, que são o diálogo e a negociação. Segundo ele, os temas mais polêmicos têm sido conduzidos por meio da construção de consensos amplos. O deputado também destacou o papel do presidente da Câmara na articulação do entendimento e ressaltou que o resultado foi fruto de uma construção coletiva. Da Rádio Câmara de Brasília, Luiz Gustavo Xavier.
13: Trabalho.
9: Pastor Henrique Vieira, do PSOL do Rio de Janeiro, cobra aprovação pelo Senado da proposta de emenda à Constituição que acaba com a escala de trabalho 6x1. Ele reforça que a Câmara já cumpriu seu papel e o Executivo espera os senadores para sancionar a matéria.
8: Pastor Henrique Vieira argumenta que o atraso imposto pelo Senado vai na contramão dos anseios dos trabalhadores, já que a proposta tem o apoio de 70% da população. O deputado pede prioridade na votação do texto para garantir mais dignidade ao povo.
13: Desenvolvimento Regional.
9: Porto Piauí, no município de Luiz Correia, iniciou oficialmente suas operações de exportação com envio de minério de ferro de Piripiri diretamente para a China. Flávio Nogueira, do PT, celebra um marco, ressaltando que a nova rota vai impulsionar a economia do Nordeste.
8: De acordo com Flávio Nogueira, serão 200 quilômetros a menos que o trajeto rodoviário utilizado antes para escoar a produção até o Ceará. A operação da empresa Lion Mining inaugura a nova era com a expectativa de exportar grãos para o mercado mundial em breve.
13: Economia.
9: O plenário da Câmara aprovou 6 medidas provisórias com recursos para emergências causadas por desastres climáticos e para evitar aumento no preço do gás de cozinha. O repórter Antônio Vital acompanhou as votações.
17: Na véspera do início do recesso parlamentar do meio do ano, o plenário da Câmara aprovou 6 medidas provisórias que autorizam o uso de recursos públicos não previstos no orçamento desse ano para ações emergenciais, como o combate a efeitos de desastres climáticos e para evitar aumento do preço do gás de cozinha. Uma das medidas provisórias aprovadas prevê subvenção econômica de R$ 330 milhões para empresas importadoras de gás liquefeito de petróleo, o gás de cozinha. Subvenção é quando o governo repassa dinheiro para as empresas, ou para estimular a atividade econômica ou para enfrentar os efeitos de crises climáticas ou conflitos internacionais. Nesse caso, a subvenção foi necessária para evitar que o aumento do preço internacional do petróleo seja repassado aos consumidores. Outra medida provisória abre crédito extraordinário de R$ 20 milhões para recuperar os estragos causados pelo tornado que atingiu municípios do Paraná em novembro do ano passado. A medida foi aprovada de maneira simbólica, com apoio inclusive da oposição, como a deputada Adriana Ventura, do Novo de São Paulo.
12: Que esse crédito tem por objetivo atender a situação de destruição nos municípios de Guarapuava, Quedas do Iguaçu e Rio Bonito do Iguaçu, no Paraná, por conta das famílias assentadas que foram atingidas. E realmente a gente acha que é um crédito necessário, a gente tem que atender e dar suporte a essas famílias.
17: Também foi aprovada a medida provisória que autoriza o uso de R$ 285 milhões para financiar ações de recuperação em municípios atingidos por desastres climáticos no Brasil. O dinheiro é destinado à Defesa Civil. Segundo o Sistema Integrado de Informações sobre Desastres, os meses de janeiro e fevereiro foram marcados por eventos climáticos severos que afetaram diretamente cerca de 2 milhões de pessoas, deixando mais de 70 mil desalojados ou desabrigados em 733 municípios de todas as regiões. Outra medida provisória aprovada libera R$ 75,3 milhões em auxílio financeiro para 10 mil famílias da região da Zona da Mata, no sudeste de Minas Gerais, atingida por enchentes no início do ano. Também foi aprovada a medida provisória que abre crédito extraordinário de R$ 49 milhões para o programa Segurança Alimentar e Nutricional e Combate à Fome. O objetivo é ampliar o atendimento às populações atingidas por desastres climáticos registrados em maio, especialmente nos estados de Pernambuco e da Paraíba. O líder do PT na Câmara, deputado Pedro Czai, do PT de Santa Catarina, defendeu a necessidade de recursos extraordinários previstos nas medidas provisórias.
18: Falar da importância de todas essas medidas provisórias que hoje estão se definindo aqui no Parlamento. Desde o tema dos desastres naturais, o tema dos tornados no Rio Grande do Sul, o tema das secas, o presidente vai enfrentando os problemas, não só diante da guerra que vivenciamos o risco de aumento dos combustíveis, o governo subsidia os combustíveis para não produzir inflação no país.
17: Foi aprovada ainda a medida provisória que libera 337 milhões de reais para combate a incêndios. Os recursos são destinados ao IBAMA e ao Instituto Chico Mendes de Conservação da Biodiversidade, o ICMBio, e atendem decisões do Supremo Tribunal Federal em ações que cobram providências do governo contra o aumento de incêndios florestais na época da seca. Todas as medidas provisórias foram enviadas para análise do Senado. Da Rádio Câmara de Brasília, Antônio Vital.
19: Política.
8: Rodrigo Hollenberg, do PSB do Distrito Federal, faz um balanço do seu mandato parlamentar. Ele destaca a autoria de 23 projetos, como que aumenta o limite de faturamento anual dos microempreendedores individuais.
9: O parlamentar ressalta o envio de emendas para hospitais, universidade pública e instituições de pesquisa locais. Rodrigo Hollenberg defendeu também proposta de sua autoria que proíbe o funcionamento de plataformas de apostas em território nacional.
8: Raimundo, do PT do Rio de Janeiro, cobra esclarecimentos sobre o crescimento patrimonial do senador Flávio Bolsonaro, que, segundo notícias recentes, ultrapassaria os 600 milhões de reais. O deputado questiona a origem dessa quantia e exige uma apuração rigorosa dos fatos.
9: Na visão de Raimundo, é preciso investigar se o montante está relacionado a articulações com grupos criminosos e esquemas de corrupção. Para ele, o esclarecimento sobre a origem dos recursos é fundamental para a moralidade pública.
19: Direitos humanos.
8: Leonardo Gadelha, do Podemos da Paraíba, alerta que o Brasil precisa se preparar para a transição demográfica com o envelhecimento da população. Ele observa que as cidades e a legislação nacional precisam de adaptações estruturais para acolher de forma digna o público idoso.
9: De acordo com Leonardo Gadelha, é importante manter as pessoas idosas ativas e integradas ao mercado de trabalho. Para o parlamentar, aproveitar a plena capacidade física e cognitiva desse público traz benefícios sociais e econômicos ao país.
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19: Votação.
8: Câmara aprova o uso de elementos tradicionais em fotos de documentos oficiais. A repórter Daniela Lessa acompanhou a votação.
10: O plenário da Câmara aprovou o projeto que garante a povos indígenas e demais povos tradicionais o direito de usar elementos culturais, étnicos ou religiosos em fotografias de documentos oficiais. Entre os exemplos previstos estão o cocar indígena, o turbante dos povos de matriz africana e outros elementos étnicos, culturais e religiosos. O projeto, que foi apresentado pela deputada Célia Chacriabá, do PSOL de Minas Gerais, diz que a autorização valerá para documentos oficiais de identificação, como carteira de identidade, carteira de habilitação, passaporte e carteira de trabalho. Na prática, a proposta busca evitar que pessoas sejam obrigadas a retirar símbolos de sua cultura ou religião para tirar fotos para documentos. A única exigência é que o elemento usado não impeça o reconhecimento da fisionomia da pessoa. A relatora no plenário, deputada Sônia Guajajara, do PSOL de São Paulo, lembrou uma situação em que uma mulher negra escutou que só poderia tirar foto para a carteira de habilitação usando o seu turbante se apresentasse uma carta da sua mãe de santo ou um documento comprovando que tinha câncer. A deputada disse que é preciso impedir que episódios como esse se repitam e que usar esses elementos em fotos oficiais é ter o direito e a liberdade de viver de acordo com crenças pessoais.
24: São expressões visuais de culturas e tradições, como o cocá indígena, que representa a relação com a natureza e com os animais, o vínculo espiritual com a terra e os antepassados. Assegurar aos povos indígenas, aos afro-brasileiros e demais povos tradicionais o uso em documentos oficiais, de símbolos de sua comunidade é assegurar a dignidade humana.
10: Segundo a relatora Sônia Guajajara, a proposta deixa expresso em lei um direito que já deveria ser garantido pela Constituição, que protege a liberdade religiosa, e por convenções internacionais assumidas pelo Brasil. Ao defender o projeto, o deputado Wildo Rocha, do MDB do Maranhão, disse que esses elementos, como o cocar e o turbante, valorizam a cultura do país.
0: Isso promove a cultura brasileira, isso é respeito à cultura indígena, é respeito aos povos originários.
10: Alguns deputados no plenário disseram que seria incoerente exigir que as pessoas tirem óculos e enfeites para fotos de documentos e, ao mesmo tempo, permitir o uso de elementos tradicionais. O deputado Alberto Fraga, do PL do Distrito Federal, defendeu que a proposta também poderia incluir a autorização de uso desses objetos pessoais nas fotografias. O projeto que autoriza o uso de elementos tradicionais em fotos de documentos oficiais agora será analisado no Senado. Da Rádio Câmara de Brasília, Daniele Lessa.
13: Cultura.
9: A Câmara aprovou o projeto que reconhece o hip-hop como manifestação da cultura nacional. Inácio Arruda, do PCdoB do Ceará, destaca que o movimento representa a cultura popular das periferias e a voz de trabalhadores e jovens que buscam melhores condições de vida.
8: Inácio Arruda compara a força poética do hip-hop ao repente e aos cantadores de viola do Brasil profundo. Ele acredita que o movimento se consolida como um pilar do desenvolvimento social e de geração de riqueza econômica nas comunidades brasileiras.
9: Termina agora o Jornal Câmara dos Deputados, produzido pela Rádio Câmara, com trabalhos técnicos de Wellington Teles e apresentação de Val Monteiro e Márcio Aquilissardi. Uma boa noite para você.
8: A Voz do Brasil volta na segunda-feira. Boa noite e bom fim de semana.
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3: E aí, beleza? Tudo bem? A partir de agora começa o seu programa de flashback. Por aqui, Gilson Dario com você. Hoje tem muita coisa legal. No set número 2, tem Will Smith. No set 3, Lonnie Gordon. E no set número 4, tem o Dance Floor, onde vou mixar 30 minutos direto pra você. E eu quero destacar Loft, Hold On. Mas pra começar, a gente vem com essa maravilha do ano de 1984. O álbum era o Breakdance. E eu tô falando de All in Jerry, There's No Stopping Us, abrindo o Timeline.

Swing Out Sister, Breakout. E agora a gente vira para esse remix maravilhoso. Sente o som, sente o som. New Order, Perfect Kiss.

0: Tom Flays. Aqui no Timeline, esse a gente teve o prazer de tocar em disco de vinil, hein? Exclusivaço. Esse vinil aqui deve valer uns R$500, pelo menos, viu? Muito raro, muito raro. Esse é o Timeline. Daqui a pouco a gente volta com Wakefield. Fica aqui.
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0: the volume. Timeline, agora a gente está na Dinamarca. No

0: demais, hein? E agora a gente traz esse cara aqui, ó.
1: Yo, what's up? 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
0: Will Smith, tema do filme Homem-se Preto, Men in Black, aqui no Timeline.

Você lembra dessa? O timeline toca a seguir, logo após essa.

0: Podemos dizer que, a partir dela, ali no final dos anos 80, 89, por ali, 88, 89, a dance music mudou a cara a partir daí. Foi quando surgiu aquele house mais acid, vamos dizer assim. Esse é o timeline e daqui a pouco você vai ouvir esse som. Yolanda! Aqui no Timeline.
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0: por aqui. Tom Hooker, o cara americano que fez muito sucesso e esse hit foi lançado em 1986. Looking for Love.
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0: Timeline From 242. Esse som quer dançar? Eu, não, para com isso. Essa aconteceu no ano de 1988 e o cara do funk lá usou a base dela, né? Fez sucesso também, mas essa foi original. From 242, Headhunter, aqui no Timeline.
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1: 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Meia hora direto. Pra você dançar. Mixando. Gilson Dário.
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0: DJ Ross, Emotion, Tevi Venga Boys, MC Sar, Martini, Savage, Loft, Wickfield, Gigi D'Agostino. E assim encerramos o timeline de hoje, agradecendo a sua audiência que mais uma vez nos colocou em primeiro lugar. Valeu, valeu, valeu! E a gente volta numa próxima. Tchau, tchau.
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1: Meia-noite e um minuto.
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1: 1:02. 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
1: 2 horas.
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1: 2 horas e 11 minutos.

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1: 3 horas e 2 minutos.
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0: 3:15.
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0: 3:49. 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
1: É isso aí, moçada. Esse é pra mim.

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0: Alô, amigos, bom dia. Alô, minha gente, bom dia. Hoje é sábado. Estamos aqui nos finais de semana para falar com você, para levar a você o nosso café e viola. Conferindo a hora, 4:01.
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0: É, hoje, dia 18 de julho. Sábado 18 de julho. Sorriso celebra hoje o Dia da Paz. A partir das 18 horas, na Praça das Fontes. É, vamos celebrar junto o Dia da Paz. A paz depende de cada um de nós, depende de nós. A paz nos lares, família, local de trabalho, na comunidade, né? No estado, no Brasil, no universo. Vamos celebrar a paz hoje. Dois shows. O show Cantor Música Católica, o Juninho Casimir. E o show... uma das maiores cantoras gospel do Brasil, Aline Barros.
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0: E vem aí o GAF, tá chegando o dia, hein? Começa na próxima quinta-feira, um grande show agro, show musical, show de informações. Começando o programa Edu e Adão.

0: Almir Sater Peão. E começamos com Edu e Adão, a música Saudade de Guarapuava. E Guarapuava, uma das cidades mais frias, né, lá do Paraná. Guarapuava, Saudade de Guarapuava, Edu e Adão, um shot gostoso. Bom dia pra você, tá na hora. Ô, gente boa, conferindo, 4:10.
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0: 4:10. Então, 4:10. Ô, Mauro, tudo bem? Mauro Flor da Silva. Bom dia, Mazei. Bom dia, Mauro Terra Seca. Um abraço para vocês em Itapurá, amigo. Léo Canhoto e Robertinho, a Gaivota. Oh, foi um grande sucesso, né, do Léo Canhoto e Robertinho. A música Gaivota rodou demais, né, por todo o Brasil. Valeu, Mauro. Matando saudade, vamos trazer a música para você. Márcio Giovelli. Bom dia, Márcio, meu vizinho lá do Topázio. Ô, Toninho, bom dia, um ótimo sábado para nós, viu? Manda um abraço ao pessoal lá de Lucas, do Rio Verde, Chácara Três Irmãs. Ô, lá do Amaraí, Chácara Três Irmãs. Um abraço a todo o pessoal lá da Chácara, né, Márcio? Pro Amaraí, toda a família, aos motoristas que estão na rodagem. Valeu, caminhoneiro. Márcio Giovelli, um abraço para você, bom dia. Quatro e doze.

Tonico e Tinoco, saudade barbaridade. Olha, na próxima quinta-feira, dia 23, deixa eu conferir aqui certinho, né? É, quinta-feira, dia 23, começa o GAF, Sorriso, o GAF, lá no Parque Tecnológico. O GAF reúne os protagonistas do agronegócio em um ambiente pensado para gerar conhecimento, conexões e novos negócios. Ah, é muito importante. Show, quatro shows. Né? Quatro shows. Conhece com quem? Wesley. É o. Então, depois nós temos mais três shows. No domingo, encerramento com Luan Santana. Tudo de graça, gratuito para todo o público, viu? Tem rodeio, tem shows, tem exposição de máquinas do agronegócio. Começa a quinta-feira, o GAF, no Parque Tecnológico, em Sorriso. A Gaivota, ô Léo Canhoto e Robertinho.

0: Léo Gagnotto e Robertinho, matando saudade. A Gaivota.
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0: Agora 4h17. Olha a hora, 4h17. Levanta, tá na hora. Hoje, dia 18 de julho. Parabéns aos aniversariantes de hoje. Minha filha, a Joelma, aniversaria hoje. Ô, Joelma! Lá no estado de São Paulo, cidade de Jundiaí. Parabéns pelo aniversário, Joelma. Vamos que vamos, né? Com mais música pra vocês. Lembro que já estamos no dia 18 de julho, daqui uns dias, né? É agosto. Dia 2 de agosto, a missa dos motoristas. Alô, caminhoneiros, motoristas, taxistas. Dia 2, dia do padre. 2 de agosto, lá no Posto Redentor. Alô, Claudir. Claudir, a família, a equipe do Posto Redentor, convidando você, motoristas, motociclistas, a família, participar da Santa Missa. Será celebrada pelo padre Arno, da Pastoral Rodoviária, conhecido Padre Caminhoneiro. 2 de agosto, lá no pátio do Posto Redentor. Depois, dia 9 de agosto, tem a festa do Dia dos Pais. No CTG, o costelão, o famoso costelão na brasa, churrasco, almoço, Dia dos Pais. Leve o papai, vai almoçar com a comunidade, com a família, no Dia dos Pais, no CTG. Tião Carreiro e Pardinho. Ô, saudade. Das lindas canções do Tião Carreiro. Eu particularmente gosto muito.

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Olha, ouvindo aí o Mangabinha, mandar um abraço lá pro Luciano e Banda Sorriso. Ô, Luciano, tá chegando o dia, hein? A festa do colono e a festa dos motoristas. Ei, caminhoneiros, motoristas, não domingo, amanhã, no outro, lá na paróquia Santa Luzia, a festa do colono e dos motoristas, churrasco, show de prêmios, aquele dia maravilhoso, a festa dos motoristas e do colono. E a animação é do Luciano e Banda Sorriso. Olha a hora, 4:30. Tá na hora, gente boa, são 4:30.

Mike Leão, uma amostrazinha do Mike Leão, porque eles cantam uma música bonita agora, pra não te perder, 4h32.

Deu pra não te perder. Mike Lian. É pra não te perder. Olha, estão perguntando aí quais os shows que vem no GAF. O GAF começa quinta-feira, hein? Dia 23, quinta, sexta, sábado, domingo. 4 dias, 4 noites de shows, né? E de grande oportunidade de bons negócios. O maior festival, né, no conteúdo da cultura do agro, a capital nacional do agronegócio, Sorriso, né? Convida você para estar presente. A entrada é gratuita. Parque Tecnológico Luiz Giroletti, na rodovia MT-242, Anel Viário, Zona Rural Sorriso, né? Lá próximo do da Nutribras, próximo lá do frigorífico do Lucião. Parque Tecnológico, o Luiz Giroletti. Então vamos lá. Quinta-feira na abertura, Wesley Safadão. Show do Wesley Safadão, na quinta-feira, dia 23. Sexta, dia 24, Natanzinho Lima. É, na sexta, dia 24, Natanzinho Lima. Dia 25, Murilo. Oh, showzão também, viu, Murilo? E no dia 26, o encerramento domingo, Luan Santana. Você está convidado. Terá ônibus gratuitamente para levar as pessoas, saindo aqui da área verde. Ônibus para transportar o pessoal gratuitamente até o Parque Tecnológico. A entrada é grátis. O rodeio é rodeio de campeões. Não só a nível do estado, a nível nacional. A nível do Barretão. O rodeio lá no Parque Tecnológico. Você está convidado, ok? É, começa quinta-feira, dia 23. 23, 24, 25 e 26. Quinta, sexta, sábado e domingo. Olha a hora, 4:38.

César e Paulinho, vai de roda e vamos que vamos. Agora, 4h40, confira a hora certa pra você. Tonico e Tinoco, Rei dos Pampas.

Ô, shot gostoso, é o rei dos pampas, Tonico e Tinoco, matando saudade. Ô, Gilvano! Gilvano, bom dia, amigo. Ô, comando, um abraço para vocês, viu? Coronel Denardi, o Gilvano, os amigos, né, lá da Secretaria Municipal de Segurança, Trânsito e Defesa Civil. Diz, olha, estamos escoltando aí as máquinas até o GAT. Ô, maravilha, começou a chegar as máquinas. Máquinas lindas, modernas, nova tecnologia. O rodeio, os shows. Ô, gente boa.

é o GAF, né? O sistema que você vai acompanhar lá no Parque Tecnológico. O maior festival de conteúdo, cultura, agronegócio, shows. Começa quinta-feira. Givalo, um abraço para você, um abraço aos amigos aí, o Denardi, e a vocês da Secretaria de Segurança. Estão acompanhando, fazendo transporte das máquinas que estão chegando para o Parque Tecnológico, para o GAP. Um abraço, amigo!

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Vamos que vamos, Teodoro Sampaio. Ô, Teodoro Sampaio. Grande sucesso em todo o Brasil, né? Já estiveram aí várias vezes em Sorriso. Teodoro Sampaio. Bom, daqui a pouquinho a oração da manhã. Padre Reginaldo Manzotti. Antes, vamos trazer o Dudu Quidalvan, o clássico da música Luar do Sertão. Dudu Quidalvan. Faltam 6 para as 5.

0: Duduca e Dalvan, um clássico da música, Luar do Sertão. 2 minutos faltam para as 5 horas. Mais uma vez, um abraço ao amigo Gilvan, um abraço aos amigos da Secretaria Municipal de Segurança Pública, Trânsito, Defesa Civil, empenhados, né, também lá no GAP. Ê, Gilvano! Hoje estão escoltando as máquinas, a nova tecnologia, o novo maquinário, as novidades para o GAP 2026 em Sorriso. Gilvano, abraço a você, ao Denardi, Coronel Denardi, a todos os amigos aí da Guarda Municipal, né, o pessoal da Secretaria Municipal de Segurança Pública, Trânsito, Defesa Civil, um grande abraço, parabéns pelo trabalho, estão lá acompanhando, né, escoltando as máquinas que estão chegando lá no Parque Tecnológico. Valeu, amigo, bom dia. De 23 a 26 começa a quinta-feira o GAP em Sorriso. Vamos que vamos!
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0: 1 minuto para as 5 horas.
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10: Bom dia, meus irmãos e irmãs. Que a paz do Senhor esteja com você neste sábado. Vamos colocar nossa vida em oração diante de Deus por Maria. Quais as intenções? Quais as súplicas? Em nome do Pai, do Filho e do Espírito Santo. Amém. Obrigado, Senhor, por ter nos dado Nossa Senhora como intercessora e mãe. Nossa Senhora, que exaltamos com o título de Nossa Senhora do Carmo, que deixastes o santo escapulário como sinal do vosso amor e proteção. Nossa Senhora, sois reconhecida como assistência na vida e consoladora amável na hora da morte. Nossa Senhora do Carmo, Mãe do Santo Escapulário, eu, como vosso filho e devoto, pronto a vos servir, disposto a vos amar nesta manhã, me coloco em oração e faço o meu pedido. Nossa Senhora do Carmo, nestas primeiras horas do dia, venho pedir favores, intercessão, pois sei que nunca se ouviu dizer que alguém necessitado, tendo recorrido a vós, tenha ficado desamparado. Com confiança filial, Mãe do Escapulário, intercedei junto ao vosso Filho Jesus Cristo, por mim, por aqueles por quem devo rezar sempre e por aqueles que se confiam às minhas orações. Nossa Senhora do Carmo, no início desta manhã peço, sede-nos propícia e rogai por nós a Deus, para que sejamos dignos das promessas de Cristo. E como teu Filho nos ensinou, nosso Senhor Jesus Cristo, chamamos Deus de Pai e apresentamos as nossas necessidades nesta manhã. Pai nosso, que estais no céu, santificado seja o vosso nome, venha a nós o vosso reino. Seja feita a vossa vontade, assim na terra como no céu. O pão nosso de cada dia nos dai hoje. Perdoai-nos das nossas ofensas, assim como nós perdoamos a quem nos tem ofendido. E não nos deixeis cair em tentação, mas livrai-nos do mal. Amém. Dai-nos a graça, Senhor, de um dia abençoado. Amém.
0: Oi, estamos de volta, programa Café Viola. Vamos trazer trio Parada Dura. Ô, barquinha de ouro.

0: Ô, trio Parada Dura, né? Com a música Barquinho de Ouro, um grande sucesso dos Filhos de Goiás, que nós ouvimos aí. Márcio Giovelli, ô Márcio, lá do Residencial Topázio, manda um abraço ao pessoal de Lucas do Rio Verde, Chácara Três Irmãs, o Amaraí, a família. Um abraço do Márcio Giovelli, aos motoristas, alô, caminhoneiros na rodovia, na estrada, obrigado pela carona, pela companhia, e um abraço também caminhoneiro Márcio Giovelli. Valeu, amigão, bom dia, Francisco.
1: Bom dia, Mazeta, pra nós aí, Bagoacinho, Freio, Pai d'Água, caminhar, né, senão o bicho pega, vamos que vamos, né, sábado.
0: Tá legal. Bom dia, Francisco. Um abraço, Orlando Oliveira. Bom dia, Orlando. Um abraço a vocês da Algodoeira Celeste. Ô, meu amigo Aníbal. Um abraço, Aníbal. O programa é dedicado a você, a família. Valeu, amigão. Um grande abraço para os amigos lá de Itapurá. Ao Mauro, Terra Seca. Valeu, amigão. Obrigado. Anderson. Olha mais um caminhoneiro aí. Bom dia, Anderson.
2: Bom dia, Mazei. Que é o Anderson.
0: Bom dia, Anderson.
2: Certo. Aqui no Sinop. Ali no Tabaporã, carregar um grãozinho de ouro pro Rondonópolis. Beleza? Mas uma moda boa pra mim aí. Por isso, meu pai José e minha mãe Rosa, do bairro Vitória Red. Beleza, ótimo final de semana para vocês, os ouvintes aí. Tudo de bom.
0: Valeu, um abraço, obrigado a vocês pela participação, viu, Anderson? E a todos os motoristas, o nosso convite, né, Claudir? Posto Redentor. Dia 2 de agosto, né, primeiro domingo de agosto, dia do padre, nós teremos a missa dos motoristas lá no pátio do Posto Redentor. Estará celebrando a Santa Missa o Padre Arno, pastoral rodoviária. E haverá missa, bênção dos veículos, das famílias. Claudir Bussolaro, Posto Redentor, convidando a todos os motoristas e familiares, aos motociclistas também, operadores, para a Missa dos Motoristas, 2 de agosto, 7 da noite, 19 horas. Lá no Posto Redentor. Alaose Bet, quero ouvir. João Boiadeiro, um abraço, bom dia. Dona Valmira, tudo bem, Dona Valmira? Como vai lá no bairro São José? Um abraço para a senhora, bom dia.
3: Bom dia, meu filho de Deus.
0: Que bom Deus dia, Dona Valmira.
3: Família. E a mim e todas.
0: Obrigado, Santa, para todos nós. Viu, um final de semana abençoado para vocês. Cascavel, Paraná. Um abraço, daqui a pouco atendo o Valmir. Agora tem João Boiadeiro. Moreno e Moreninho, cantando o programa para você que acompanha. Sucesso lá dos anos 60. Sucesso até hoje.

0: Ô, João Boiadeiro! Moreno e Moreninho, bom dia! 5:18 agora. Valmir Maciel, Cascavel, Paraná. Bom dia, Valmir! Como é que está Cascavel? E o clima? Aqui para nós está bom. Ah, está um clima agradável, está muito bom. E Cascavel, deve estar frio, hein? Ô Gordo, borracheiro, um abraço para você, obrigado pela sintonia aí, Gordo. Tudo bem, Gordo? Como é que está no Rota do Sol? Vamos que vamos, hein? Vamos que vamos. Seu Luiz, bom dia, seu Luiz.
1: Bom dia, Mazê.
0: Bom dia.
1: Que é Luiz de Bela Vista, toquei o Paraná querido.
0: Alô, Paraná querido! Nós estávamos atendendo o Valmir lá de Cascavel, o senhor Luiz já pediu aí o Paraná querido. Foguinho, Lourenço Lorival, a morena sertaneja, né, Foguinho? Um abraço, bom dia. Mas ei, herói sem medalha. Bom dia, amigo Francisco Bonfim. Ô, Francisco! Tudo bem, cara? Um abraço para você, amigo. Vamos que vamos. Deixa eu ver se tem mais pedidos aqui. Lourenço Lorival, Eduardo. Bom dia, Eduardo. Um abraço para você e para os amigos aí, tá certo? Valeu. O Mazei, anuncia para mim, procurando o irmão que há 40 anos não tem notícias. O nome dele é Ney Flor da Silva. Ele ficou na época lá no Paraná. Nunca mais a gente se viu. Ô, Mauro, hein? 40 anos sem notícia do irmão. Então, se alguém conhecer, se estiver ouvindo, Ney Flor da Silva, entrar em contato com o Mauro, seu irmão Mauro. Né, Mauro? O Mauro, o telefone dele é 669-9902-6790, viu? Liga para ele, por gentileza. Eu volto já com Teodoro e Sampaio.
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1: 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Claudir, bom dia. 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Será celebrada pelo padre Arno, conhecido padre caminhoneiro, roda esse Brasil inteiro, celebrando missas nos postos de gasolina, na beira de estrada. Padre Arno, um abraço. Então, dia 2 de agosto, 19 horas, no pátio do Posto Redentor, a missa, a bênção dos veículos, das famílias, com o Padre Arno.
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1: Olha a hora certa pra você, 5:23. Vamos que vamos! Vem o Teodoro Sampaio cantando aí. Gorete, bom dia, Gorete. Como é que está, minha querida? Diz, oh, bom dia, Mazei, Agorete, estou de plantão aqui no Hospital Regional. Como é que foi a noite? Como é que foi o plantão, Gorete? Um abraço a você, na escuta do seu programa, um abraço à família e aos colegas do Hospital Regional. Ótimo final de semana para todos nós, né, Gorete? Que Deus abençoe, um abraço. Eduardo, bom dia, obrigado. Georgina, também pela participação. Como vai, Georgina?
4: Hein?
1: Ah, tá mal a gravação aí.
4: Sexta-feira foi aniversário.
5: Isso.
1: Tá.
4: Pipoca, que é música.
1: Ah. Ficou meio...
4: Tá mandando...
1: Meio complicado o áudio, hein, Georgina?
4: Aniversário.
1: Um abraço, bom dia! Teodoro Sampaio, segura Cascavel.

Teodoro e Sampaio, cabelos cor de mel. Bom dia, são 5h27. Um abraço mais uma vez para o Eduardo. Vem o Lourenço Lorival cantando. Alô, Foguinho! A Morena Sertaneja, o Zé Costa. O pessoal gosta da música, já vem para vocês. Um abraço, Francisco Bonfim. Logo mais vamos atender o seu pedido também. Padre Valdivino, bom dia. Convidando a todos para a festa do colono, a festa dos motoristas no próximo domingo. Próximo não, no outro domingo. Né? Não amanhã, amanhã é dia 19, dia 26 é a festa lá na comunidade Santa Luzia, no pavilhão. Churrasco, almoço, show de prêmios e animação. Luciano e Banda Sorriso. Aquela festa maravilhosa para os caminhoneiros, motoristas, para toda a família. Né? Uma festa para a família no dia 26, tá certo? Domingo, no outro domingo. Ô, seu José, um abraço aí para vocês, né? O seu José, a Dona Maria, já estão lá ouvindo nosso programa, aguardando o programa Luz do Mundo com o Padre Valdivino. São os pais do Padre Valdivino em Alta Floresta. Seu José, bom dia, Dona Maria. O Aldair, um abraço a todos vocês, a toda a família. Um grande abraço. O Amaraí. O Amaraí diz, mas ei, bom dia. Retribuindo aqui um abraço para o Márcio Giovelli. Ô, Márcio, caminhoneiro. Meu vizinho lá do Topázio. O Amaraí manda um abração, viu, para você e a família. Agradecendo aí a dedicatória e retribui, né, Amaraí? Amaraí Teixeira, Chácara Três Irmãs, lá de Lucas do Rio Verde. Grande abraço. Valmir Maciel, lá de Cascavel. Também um abraço a vocês. Lourenço Lorival.

0: Alô, Morena Sertaneja, Lourenço e Lorival. Gilvano, das boas, essa é das boas, né, Gilvano? Gilvano, da Secretaria Municipal de Segurança Pública, Trânsito e Defesa Civil, diz, olha, chegamos aqui no Parque Tecnológico, né? Estava escutando as máquinas que já começam a chegar, a arena, o rodeio, as máquinas, novidades, as maiores tecnologias em máquinas agrícolas, será apresentado ao público ali no GAF. Começa quinta-feira, dia 23, de 23 a 26. Show! Todas as noites, são 4 noites, 4 shows. Né? Começa com Wesley Safadão. Ah, Safadão! Wesley Safadão na quinta-feira para abrir a noite de shows lá do GAF. Máquinas, rodeio. E o rodeio não é equipe estadual, não, é nacional. Os campeões de Barretos, tropa de Barreto, menino, é rodeio nacional, né, que nós teremos no GAF, quinta, sexta, sábado e domingo, e haverá ônibus para levar o pessoal gratuitamente lá pro GAF, uma grande festa no Parque Tecnológico, né, que inaugura aí com essa festa maravilhosa o GAF 2026. Gilvano, depois do GAF nós vamos para a pescaria, né? Tá certo, Coronel Denardi, Gilvano, a equipe dos pescadores. Olha a hora, 5h34, eu volto já.
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0: Olha, documentos extraviados. Foi extraviada uma carteira com documentos pessoais, cartões, talão de cheques. Os mesmos já foram cancelados, viu? Então a pessoa avisa que cancelou já os cartões, os cheques. Mas a pessoa que encontrar... favor, entrar em contato no telefone 669-9985-5836, tá? Foi perdido aonde? No trajeto entre Lupicínio Rodrigues, né? E a Vivo da Tancredo Neves, pertence ao Hildo José Damiani. Ô, Hildo, perdeu a carteira com documentos, meu amigo Hildo José Damiani. Ele perdeu a carteira com documentos, cartões, talão de cheques. Lembra que os cartões e os cheques já foram cancelados? Mas e os documentos? Por favor, devolver, viu? Pode entregar aqui na rádio também, viu? Entregar aqui na rádio que a gente entra em contato aí com o Hildo José Damiani. Ou ligar, né? Ligue para ele. 669-9985-5836. Oferece uma boa gratificação, tá? Uma boa gratificação quem encontrou encontrar os documentos. Hildo José Damiani.
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0: 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Oi, estamos de volta às 5h40. Bom dia. Falta um 20 para...

0: Ô, Felipe e Falcão! Verdadeira moda de viola. Que música, né? O herói sem medalha, Felipe Falcão. Bora trabalhar, tá na hora 5h44. O pagode. Abraço para você, ao pessoal da Secretaria Municipal de Saúde, o pessoal das ambulâncias. Ô pagode, vamos que vamos. Íria, como é que está na chácara São Roque? Bom dia, Íria. Diz ela, um ótimo final de semana para todos nós, amém. Um abraço, hein? É, no outro domingo, dia 26, é a festa lá da Santa Luzia. Festa do motorista, do colono, né, Íria? Um abraço a você, ao Pedrinho, a todos que estão ligadinhos com a gente. Alô, Sinop! Bom dia, Peterson, de Sinop.
1: Bom dia, meu amigo. Bom dia a todos os seus ouvintes ligados na Rádio de Sorriso, na 99.1. Por cá, Peterson Silva, de Sinop. Gostaria de ouvir dedicar a música Viola Cabocla, com Tonico Tinoco. Uma grande manhã desse sábado, que Deus te abençoe, que Deus ilumine o espaço de casa, os ouvintes ligados

0: na Rádio de Sorriso. Bom dia, um excelente final de semana.
1: Valeu, Peterson! Bom dia, um abraço, obrigado, Sinop! Vamos trazer a sua música então, Peterson! Viola Cabocla! A dupla Coração do Brasil, Tonico e Tinoco cantando o programa.

0: a dupla coração do Brasil. Saudades, né? Tonico e Tinoco, Viola Cabocla. Gente, hoje Sorriso celebra o Dia da Paz. Hoje, a partir das 18, das 6 da tarde, na Praça das Fontes, que já está lá tudo preparado, bonito, um palco maravilhoso, para celebrarmos hoje o Dia da Paz. E nós teremos dois shows, três, né? Um show de abertura, depois tem um show da Aline Barros. Aline Barros, uma das maiores cantoras da música gospel do Brasil. Ô, Aline Barros, hoje, hein? Lá no palco, na Praça das Fontes. E o show também da música católica com o Juninho. O Juninho é da Canção Nova, né? O Juninho Cassimiro, cantor da música católica, também um sucesso em todo o Brasil, vem lá da Canção Nova. Hoje, o Dia da Paz, vamos celebrar juntos? Então, hoje, a partir das 18 horas, já começa, né? Depois tem os shows, as autoridades. Hoje, o Dia da Paz, vamos juntos celebrar o Dia da Paz. Bom dia, eu volto já.
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0: Ô Evandro, Cristiane, bom dia o pessoal da Strike, um abraço a vocês, convidando aí pra festa Dia dos Pais no CTG. Ô Jefferson, a Denise, DSO Seguros, um abraço, amigos. Um alô especial também para o Jenner. 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E vamos que vamos, porque Dia dos Pais tem a festa no CTG.

0: A volta ao reino encantado. Volta ao reino encantado. A resposta, né? Do meu reino encantado. Ô, Zé Costa, bom dia. Um abraço para você e a família. Um bom final de semana, amigo. Aê, Zé Costa. Natalina Costela Alto Celeste. Bom dia, Natalina. Um abraço. Diz ela, a fé renova em cada amanhecer, é verdade? Diz, hoje entrego meus planos nas mãos de Deus, porque sei que Ele já preparou o melhor. Confie e agradeça. Siga em frente. Bom dia. E nós de sorriso hoje vamos celebrar o Dia da Paz.
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0: Ô, doutor Gaspar Mel, parabéns pelo aniversário, né? Transcorrer esse final de semana, o aniversário do amigo doutor Gaspar, da Fisiocentro. Fisioterapeuta, meu amigo doutor Gaspar, parabéns pelo aniversário, amigo. Um abraço da família e dos amigos também. Doutor Gaspar. Hoje é aniversaria minha filha Joelma, parabéns Joelma. Hoje é dia 18 de julho, daqui a pouco vou ver também os demais aniversariantes do dia. 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Sueli, bom dia, Sueli. 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

0: Ô, Vaneirinha da Esperança. Vaneirinha gostosa. Vaneirinha da Esperança, os mirins. Vem cá, eu vou atender o José Amadeu Vieira Martins. Ô, José Amadeu, bom dia, estamos fazendo um café, curtindo o programa, obrigado, amigo.
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0: Café bom com viola, melhor ainda.
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0: Uma gaita aí da Vaneirinha, né, José? José Amadeu Vieira, um abraço, bom dia. Obrigado, amigo. Bom final de semana. Mas ei, bom dia. Manda um alô pro Carlinhos do Pinheiro. Carlinhos! Ô, Carlinhos! Aniversário dele hoje, é? Ô, Carlinhos, tá de aniversário? Tem festa aí, Carlinhos? Diga pra ele que é o Cláudio, compadre, que está parabenizando. Ô, Cláudio! Compadre do Carlinhos, lembrando que hoje é aniversário dele. Carlinhos vizinho, né? Foi meu vizinho muito tempo lá no Pinheiro. Carlinhos! Parabéns da Johnny, parabéns da filha, os amigos, o compadre Cláudio.

0: 17.
1: Divino e Donizete, participação, Mato Grosso e Matias, Velho Amor, que modão, hein? 6:16, volto já.

0: 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Olha, atenção, documentos extraviados, documentos perdidos. Foi extraviada uma carteira com documentos pessoais, cartões, talão de cheques, né? Em nome de Hildo José Damiani. Os cartões, os cheques já foram cancelados. Ele perdeu no trajeto ali entre Rua Lupicínio Rodrigues até a Vivo da Tancredo Neves. Viu? Nesse trajeto, perdeu a carteira com documentos, cartões, talões de cheques, entre a Rua Lupicínio Rodrigues e a Vivo da Tancredo Neves. É, ô Hildo, os documentos pertencem ao amigo Hildo José Damiani. Quem encontrou ou encontrar, por favor, ligue 66 99985 5836. Gratifica-se, dá uma ótima gratificação a quem devolver os documentos. Hildo José Damiani. Ele perdeu os documentos e gratifica a pessoa que encontrou encontrar, se entrar em contato com ele, né? Devolvendo os documentos. Ligue 99985 5836. Certo, Hildo José Damiani?
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0: Olha a hora, 6h22. Opa, a última de hoje? A última. Ô, Dona Isabel, bom dia!
5: Bom dia, Mazei!
0: Bom dia!
5: É Isabel do Assentamento Califórnia de Vieira.
0: Ô, oh, Assentamento Califórnia!
5: Cavalo Preto!
0: Cavalo Preto? Sérgio Reis?

0: Sérgio Reis e o Cavalo Preto. Bom dia, Dona Isabel, seu João, um abraço para vocês. Ah, um abraço especial pro Friso. Ô, Friso, um grande amigo, um grande ouvinte, parceiro da Sorriso. Friso, aniversaria hoje, amigo. Um abraço para você, um abraço para Maria Helena, né, Sandra? Transmita o meu abraço e o amigo Friso, Gilmar Friso, está aniversariando hoje. Que Deus abençoe, que a data repita por muitos e muitos anos. Valeu, Friso! Abração a você, a filha Maria Helena, parabéns, que Deus os abençoe. E a todos os aniversariantes também, né? Muito obrigado, gente. Um abraço. Amanhã eu volto às 5 da matina.
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0: 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Vem aí o Festival de Pesca em Sorriso, 15 e 16 de agosto. Pescadores, comece a preparar a traia, ajeitar tudo, né, padre? Padre Valdivino já está aqui conosco. Bom dia, daqui a pouquinho, programa Luz do Mundo com o padre Valdivino. E no outro domingo, a festa do colono e dos motoristas. É, daqui a pouquinho tem a chamada aí. Lá na paróquia Santa Luzia, a festa do colono, a festa dos motoristas. E a animação é do Luciano e Banda Sorriso. Aí, vamos que vamos! 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

Bom dia, meu amigo, bom dia, minha amiga. Estamos no ar com o programa Luz do Mundo. 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O nosso abraço fraterno a você que nos acompanha aí no seu carro, no caminhão. Você está em sua casa, no sítio, fazenda, chácara. Um abraço muito grande para você. Deus te abençoe. E vamos rezar juntos, vamos nos colocar nas mãos de Deus e pedir que Deus abençoe toda a nossa cidade, nosso povo, nossas famílias. Abençoe cada um de nós, que possamos sempre andar com a proteção, a bênção de Deus. Em nome do Pai, do Filho e do Espírito Santo. Amém. A graça de nosso Senhor Jesus Cristo, o amor do Pai e a comunhão do Espírito Santo estejam sempre com você e com sua família e comunidade. Senhor, obrigado pelo sono repousante que tive nesta noite. No início deste dia, venho pedir-te saúde, força, paz e sabedoria. Quero olhar hoje o mundo com os olhos cheios de amor, ser paciente, compreensivo, justo, calmo, alegre. Quero ver, além das aparências, os teus filhos e filhas como tu mesmo os vês, e assim não ver senão bem cada um. Cerra meus ouvidos a toda calúnia, guarda minha língua de toda maldade, que só de bênção se encha meu espírito, que eu seja tão bondoso e alegre, que todos, quanto se aproximarem de mim, sintam a tua presença. Senhor, reveste-me interiormente de tua beleza, e que no decorrer deste dia, eu revele o teu amor aos meus irmãos e irmãs. Amém. Vamos também consagrar nossa vida, Nossa Senhora, todo sábado é o dia de Maria Santíssima, a Mãe de Jesus. Vamos nos consagrar a Nossa Senhora. Ó minha Senhora e minha Mãe, eu me ofereço totalmente a vós, e em prova de minha devoção para convosco, eu vos consagro neste dia meus olhos, meus ouvidos, minha boca, meu coração, inteiramente todo o meu ser. E como assim sou vosso, ó boa Mãe, guardai-me e defendei-me como coisa e propriedade vossa. Amém. A palavra de Deus ilumina a vida. A palavra de Deus é fonte de oração, é como chuva, é como fogo. Deixa sinal em nós. Música.

Naquele tempo, Jesus contou outra parábola à multidão. O reino dos céus é como um homem que semeou boa semente no seu campo. Enquanto todos dormiam, veio seu inimigo, semeou joio no meio do trigo e foi embora. Quando o trigo cresceu e as espigas começaram a se formar, apareceu também o joio. Os empregados foram procurar o dono e lhe disseram: Senhor, não semeaste boa semente no teu campo? De onde veio então o joio? O dono respondeu: Foi algum inimigo que fez isso. Os empregados lhe perguntaram: Queres que vamos arrancar o joio? O dono respondeu: Não. Pode acontecer que, arrancando o joio, arranqueis também o trigo. Deixai crescer um e outro até a colheita. E no tempo da colheita direi aos que cortam o trigo: Arrancai primeiro o joio e amarrai-o em feixes para ser queimado. Recolhei, porém, o trigo no meu celeiro. Jesus contou-lhes outra parábola. O reino dos céus é como uma semente de mostarda que um homem pega e semeia no seu campo. Embora ela seja a menor de todas as sementes, quando cresce, fica maior do que as outras plantas e torna-se uma árvore, de modo que os pássaros vêm e fazem ninhos em seus ramos. Jesus contou-lhes ainda uma outra parábola. O reino dos céus é como o fermento que uma mulher pega e mistura com 3 porções de farinha, até que tudo fique fermentado. Tudo isso Jesus falava em parábolas às multidões. Nada lhes falava sem usar parábola, para se cumprir o que foi dito pelo profeta: Abrirei a boca para falar em parábolas. Vou proclamar coisas escondidas desde a criação do mundo. Então Jesus deixou as multidões e foi para casa. Seus discípulos aproximaram-se dele

Aí haverá choro e ranger de dentes. Então os justos brilharão como o sol no reino do seu Pai. Quem tem ouvidos, ouça. Palavra da salvação. Glória a vós, Senhor.

Queridos irmãos e irmãs, este evangelho que acabamos de ouvir, São Mateus capítulo 13, 24 a 43, a versão mais longa, é a liturgia deste final de semana. Então hoje à noite e amanhã nós vamos ouvir este evangelho no 16º domingo do tempo comum. E a liturgia deste final de semana fala para nós sobre o cuidado que Deus tem para conosco. Nós vimos ali nos empregados, na parábola do joio, a impaciência dos empregados. Querem que arranquemos o joio? E aí vamos ver a misericórdia de Deus. Não vamos arrancar o joio. Pode ser que arranque também o trigo. Então Deus, ele tem paciência conosco. Ele tem paciência, tem misericórdia. Porque muitas vezes na vida, como Jesus fala no final do evangelho, explicando a parábola do joio, ele fala que o joio é as pessoas que praticam mal e levam os outros a pecar. O trigo são as pessoas boas do mundo, as pessoas que fazem o bem. E quem é o semeador da boa semente é o próprio Cristo. E o semeador do joio, da má semente, é o diabo. Então, essa mensagem é muito importante para nós, porque a colheita é no fim dos tempos. Então, diante de bons e maus, não cabe a nós fazer algo, mas deixar que Deus ele realize no final dos tempos. O julgamento. É Deus que vai recolher bons e maus. Porque, enquanto é tempo, é Deus ele espera, com confiança, com esperança, com misericórdia, a conversão das pessoas más. Então, o joio, ele pode se transformar em trigo. Isso é muito importante para nós. Infelizmente, o trigo também pode se transformar em joio. A pessoa, para perder a sua vida, é só ela deixar espaço para o mal. Deixar semear o joio no coração, aí ela se torna joio também. Então, que a gente possa pedir a Deus a graça, a força do Espírito Santo para não deixar nos mudar para o mal, mas sempre, quem é mal, ir para o bem. Transformar nossa vida, converter aquilo que é joio, aquelas coisinhas pequenas que nos leva para o mal, que seja convertida em nossa vida. Nós possamos mudar sempre para melhor, para o bem. E o reino de Deus, ele é pequeno, mas ele é grande. Ele é pequeno, ele começa pequeno, mas ele se torna muito grande. Você vê no exemplo da grão de mostarda, semente pequenininha, que se torna uma grande planta. O fermento na massa, o fermento é uma pequena porção. Na massa, ele transforma a massa. A massa está em maior quantidade. Ele transforma a massa. Eu estava falando ontem na missa lá na comunidade São Luís Gonzaga, e eu quero mandar um abraço para todos da São Luís Gonzaga, sobre isso. Aqui em Sorriso, nós somos uma pequena minoria, os cristãos, entre a Igreja Católica e a Igreja Protestante, nós somos uma pequena quantidade. De 170 mil habitantes que temos na cidade, 150, 170 mil, se formos ver, nós temos uma pequena quantidade, que participa mesmo, se for que vai na igreja mesmo, na Igreja Protestante e Católica. No final de semana, uns 20 mil pessoas que vai rezar. O que é para toda a cidade? Então, nós somos uma pequena quantidade e nós temos a missão de transformar essa sociedade, a cidade. O pequeno rebanho, os cristãos, têm a missão de transformar o mundo, de ser luz do mundo, de fazer a diferença, de transformar o mundo para que o mundo seja melhor. Então, essa missão nossa de fermento também acontece no dia a dia também. Nós somos minoria, mas nós temos a força do Espírito Santo, temos a força de Deus e vamos vencer. Vamos vencer

evangelizando, testemunhando que vale a pena o amor, que vale a pena o reino de Deus. E assim, vamos trazer novas pessoas para o seguimento de Cristo. Irmãos e irmãs, que possamos então entender que Deus é a nossa força. A nossa força vem do Senhor que fez o céu e fez a terra. Vamos ouvir nossa primeira mensagem musical.

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Voltamos com o programa Luz do Mundo aqui na Sorriso FM. Ô, meu irmão, minha irmã, que Deus te abençoe, Deus te proteja. Você que está ligando o rádio agora, bom dia. E que bom você estar nos acompanhando aqui na Sorriso FM. Nosso abraço, força para você e para sua família. Pensamento positivo. E sempre procure uma igreja para você participar. Procure uma comunidade, final de semana principalmente. Final de semana, o católico não pode ficar fora da igreja. Vamos participar de uma missa. Quanto tempo você já não vai na missa? Vamos participar, vamos celebrar a nossa fé. E falando de missa, nós temos a seguinte programação. Hoje, 18 horas, lá na comunidade Sagrada Família, Mário Reiter. Hoje ainda, 19h30, 7h30 da noite, na São Mateus. Então, o grande São Mateus ali, São Domingos. Vamos para São Mateus celebrar a Eucaristia. Amanhã, domingo, 7 horas da manhã, missa na Igreja Matriz Santa Luzia. 9 horas da manhã, Santa Missa na Igreja São Roque, Primaverinha. 19 horas, a Santa Missa na Igreja Matriz Santa Luzia. Na semana, toda quarta-feira, nós temos uma programação especial. 18h30, Adoração ao Santíssimo. 19h30, Missa e Novena de Santa Luzia. Toda quarta-feira, na Igreja Matriz Santa Luzia. Toda quinta-feira, tem Adoração ao Santíssimo também, na Igreja Santa Luzia. Adoração ao Santíssimo e também Terço da Misericórdia. Começa às 2 horas e vai até às 4 horas da tarde. Então, participe, vai lá um momento visitar o Santíssimo Sacramento. Na próxima sexta-feira, dia 24, nós vamos ter a missa na comunidade São Cristóvão. Então, na próxima quarta-feira, comunidade São Cristóvão, dia 24, sexta-feira, na São Cristóvão, 19 horas. Um abraço aí, seu Severino, dona Lureni, Fabiano Niquele, seu Jaime Niquele, todo o nosso povo aí na comunidade São Cristóvão. Grande abraço para vocês. Na próxima sexta, 19 horas, a missa com vocês. E estamos chegando ao final do programa. Queremos convidar você a rezar um Pai Nosso, uma Ave Maria, por você e por sua família. Reze junto comigo, acompanhe, vamos rezar. Pai Nosso que estais no céu, santificado seja o vosso nome. Venha a nós o vosso reino, seja feita a vossa vontade, assim na terra como no céu. O pão nosso de cada dia nos dai hoje, perdoai as nossas ofensas, assim como nós perdoamos a quem nos tem ofendido, e não nos deixeis cair em tentação, mas livrai-nos do mal. Amém. Ave Maria, cheia de graça, o Senhor é convosco, bendita sois vós entre as mulheres, bendito é o fruto do vosso ventre, Jesus. Santa Maria, Mãe de Deus, rogai por nós, pecadores, agora e na hora de nossa morte. Amém. Santa Luzia, rogai por nós. Nossa Senhora Aparecida, rogai por nós. O Senhor esteja convosco, Ele está no meio de nós. Por intercessão de Santa Luzia, desça sobre vós a bênção do Deus Todo-Poderoso, Pai, Filho e Espírito Santo. Amém. Dia 26, no próximo domingo, nós vamos ter a festa do motorista e colono na Santa Luzia. E você é nosso convidado. Nós vamos ter, 6 horas da manhã, a carreata, bênçãos dos veículos em frente à Igreja de Santa Luzia, e 9 horas, Santa Missa. E depois, almoço, bailão com Luciano e Banda Sorriso, e 18 horas, 6 da tarde, o show de prêmios, com 5 prêmios maravilhosos. Um Renault Kwid 0 km, uma Honda Bee 0 km, uma TV 50 polegadas, uma cervejeira e uma Starlink. 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Tenham todos um abençoado final de semana. Fiquem com Deus. Até sábado, se Deus nos permitir. E lembre-se, você é luz do mundo.

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2: Olá, seja bem-vindo ao Estação Sicredi, o seu programa de todo sábado sobre cooperativismo de crédito. Eu sou o Tiago Cardoso.
3: E eu sou o Carol Mater e também vou estar aqui junto com vocês nesta edição do Estação Sicredi.
2: A partir de agora, você ficará por dentro das iniciativas, produtos e serviços da Sicredi Celeiro, Mato Grosso, Roraima.
3: Acompanhe com a gente os assuntos do programa de hoje.
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2: Planejar a safra com antecedência e tomar decisões assertivas.
3: No programa de hoje, vamos falar do crédito de pré-custeio agrícola, que ajuda o produtor rural a planejar melhor os seus investimentos.
2: E também, você conhece a sede da Sicredi Celeiro Mato Grosso Roraima? A sede é um espaço pensado para conectar pessoas, incentivar a colaboração e fortalecer a cultura cooperativista.
3: Essas informações você acompanha agora, aqui no Estação Sicredi, que está começando.
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2: Planejamento e segurança para a próxima safra. No agronegócio, bons resultados começam antes mesmo do plantio, não é mesmo, Carol?
3: Isso mesmo, Tiago. O produtor planeja o preparo do solo, a compra de equipamentos, a escolha dos insumos e das sementes e, claro, a organização financeira também. E tudo isso é fundamental para garantir um ciclo produtivo cada vez mais eficiente.
2: E é justamente nesse momento que o custeio antecipado, também conhecido como pré-custeio agrícola, se torna uma alternativa importante para o produtor que busca mais tranquilidade nas finanças.
3: Sim, com o crédito de custeio, o produtor rural pode preparar com antecedência os recursos que precisará para investir no desenvolvimento da lavoura, como aquisição de insumos, sementes, fertilizantes e outros custos da produção.
2: E, claro, na hora de planejar a próxima safra, contar com um parceiro que entende a realidade do campo faz toda a diferença. E é aí que entra a Sicredi Celeiro, que está sempre ao lado do produtor rural, oferecendo soluções para cada necessidade.
3: Isso mesmo, Tiago. Com o crédito de custeio, o produtor encontra taxas atrativas e condições especiais. É o Sicredi ajudando o produtor a organizar melhor o ciclo produtivo. E para explicar melhor essa linha de crédito, nós conversamos com o Luciano Della Giustina, gerente regional de desenvolvimento da Sicredi Celeiro.
2: Bem-vindo à Estação Sicredi, Luciano. Explica aos nossos ouvintes por que o produtor rural deve pensar no custeio da safra antes mesmo do início do plantio. Quais são as vantagens desse planejamento antecipado?
4: O sucesso de uma safra, ele começa muito antes do plantio. Quando o produtor planeja o custeio com antecedência, ele ganha tempo para avaliar os custos, negociar melhor a compra de insumos e organizar todo o calendário de produção. Esse planejamento, ele reduz a pressão financeira no início da safra, melhora a previsibilidade do negócio e aumenta muito as chances de obter um resultado mais rentável na sua lavoura.
3: Agora falando do Sicredi, Luciano, como o crédito de custeio antecipado da cooperativa contribui para que o produtor organize melhor todas as etapas da produção?
4: O crédito de custeio antecipado, ele oferece para o produtor a segurança de contar com os recursos no momento certo, né? Então isso permite programar a compra de sementes, fertilizantes, defensivos e demais insumos aí com bastante antecedência, aproveitar as oportunidades comerciais e realizar cada etapa da produção dentro da janela ideal. Então, com mais organização, o produtor consegue focar na condução da lavoura e na produtividade do seu negócio.
2: Luciano, quando o produtor consegue se planejar com antecedência, ele também toma decisões mais estratégicas, né? Na prática, como isso impacta os resultados lá na propriedade?
4: O planejamento, ele amplia muito o poder de decisão do produtor rural. Em vez de comprar por necessidade ou urgência, ele passa a escolher melhor o momento para negociar e investir. Isso pode representar a redução de custos, uma melhor gestão dos recursos e maior eficiência operacional. No final da safra, esses fatores todos, eles contribuem diretamente para uma melhor rentabilidade e para a sustentabilidade financeira da propriedade.
3: Outro ponto importante é o fluxo de caixa, né? De que forma o crédito antecipado do Sicredi, Luciano, ajuda o produtor a manter um equilíbrio financeiro ao longo da safra?
4: O custeio antecipado, ele ajuda o produtor rural a preservar o seu fluxo de caixa durante todo o ciclo produtivo. Em vez dele comprometer os recursos próprios logo no início da safra, ele utiliza uma linha de crédito planejada e mantém capital disponível para outras necessidades da propriedade rural ou para enfrentar eventuais imprevistos aí. Isso proporciona mais equilíbrio financeiro, mais tranquilidade e uma melhor gestão do seu negócio.
2: Muitos produtores acabam utilizando recursos próprios em momentos de maior necessidade. Nesse sentido, Luciano, como o crédito rural pode reduzir essa pressão sobre o financiamento do produtor?
4: Quando o produtor utiliza recursos próprios para financiar toda a sua operação, ele reduz imediatamente a sua liquidez e ele fica mais vulnerável diante de qualquer imprevisto que tiver. Então, o crédito rural, ele permite preservar esse capital, distribuindo aí melhor os compromissos financeiros ao longo de toda a safra. Dessa forma, o produtor, ele mantém uma maior capacidade de investimento, ele protege o caixa da propriedade e ele consegue conduzir a produção com muito mais segurança.
3: Antes de encerrarmos, explica pra gente, Luciano, como a Sicredi Celeiro Mato Grosso Roraima apoia o produtor nesse planejamento antecipado e por que este é o momento ideal para procurar a cooperativa.
4: Aqui na cooperativa Sicredi Celeiro, o nosso papel vai além de ofertar o crédito. Nós trabalhamos muito próximos aí ao produtor rural para entender a sua realidade, planejar junto com ele as necessidades da próxima safra e construir soluções financeiras adequadas ao seu perfil. Esse é o momento ideal para iniciar esse planejamento junto com a gente, porque quem se antecipa consegue organizar melhor a sua operação, negociar com mais tranquilidade e iniciar o ciclo produtivo preparado já e conseguir dessa forma aproveitar as melhores oportunidades de negócios para a sua produção.
2: Para quem está nos ouvindo e tiver interesse em saber mais sobre o crédito de custeio antecipado ou qualquer outro produto do Sicredi, como ele deve proceder?
4: Todos os associados que tiverem interesse, eles podem procurar aí uma de nossas agências da cooperativa Sicredi Celeiro, Mato Grosso e Roraima, ou entrar em contato também pelo nosso WhatsApp oficial, que é DDD 51-3358-4770. Todos os associados contam com atendimento consultivo para definir a melhor estratégia de custeio. E quem ainda não é associado também pode nos procurar para conhecer o modelo cooperativo de negócio, entender as soluções disponíveis e descobrir como que o Sicredi pode apoiar no desenvolvimento da sua atividade rural. Porque no Sicredi é ter com quem contar.
3: Isso mesmo, com o Sicredi é ter com quem contar. Seja no início do planejamento da safra, durante e depois também.
2: Porque no campo, cada decisão tomada com antecedência pode fazer a diferença nos resultados.
3: E o Sicredi acredita que juntos, produtor e cooperativa, constroem um futuro mais próspero.
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2: E agora vamos falar de um espaço que representa muito mais do que um prédio. A sede da Sicredi Celeiro Mato Grosso Roraima foi planejada para ser um ambiente que conecta pessoas, incentiva a colaboração e fortalece a cultura cooperativista.
3: Mais do que reunir setores em um único lugar, a sede foi criada para proporcionar integração entre colaboradores, lideranças e equipes, estimulando a troca de experiências, inovação e desenvolvimento das pessoas.
2: Afinal, quando se investe nas pessoas, quem ganha é toda a cooperativa, né? E um ambiente moderno, acolhedor e colaborativo reflete diretamente na qualidade do atendimento e na experiência dos associados.
3: E para entendermos melhor como esse espaço contribui para o fortalecimento da cultura cooperativista, nós vamos conversar com quem acompanha esse trabalho de perto.
2: Nossa convidada é a Bárbara Nicareta, analista de pessoas e cultura da Sicredi Celeiro Mato Grosso Roraima. Ela vai explicar como a nova sede foi pensada para incentivar a colaboração, desenvolver talentos e fortalecer ainda mais o propósito da cooperativa.
3: Olá, Bárbara. O que torna a sede da Sicredi Celeiro mais do que apenas um local de trabalho? Seja bem-vinda ao Estação Sicredi.
5: Olá, é um prazer estar com vocês aqui no Estação Sicredi, né? Então, falando da nossa sede administrativa, ela está localizada em Sorriso, no Mato Grosso, né? Atualmente nós contamos aí com mais de 200 colaboradores e a partir dela nós damos damos aí o suporte às operações da cooperativa em 9 municípios, 2 distritos, né, no estado do Mato Grosso, por meio de 19 agências, e também no estado de Roraima, né, onde a nossa atuação ela está concentrada ali na capital, em Boa Vista, onde nós temos 4 agências. E aí na sede estão concentradas diversas áreas especializadas que apoiam no dia a dia das agências, né, e contribuem ali para o nosso fortalecimento e relacionamento com os associados. Então, entre essas áreas, nós podemos aí destacar algumas: equipe de pessoas e cultura, comunicação e marketing, planejamento estratégico, desenvolvimento do cooperativismo, célula de relacionamento de negócios, né, além aí de outras áreas também essenciais. Mais do que um espaço físico, a nossa sede ela promove a integração entre as equipes, fortalece a colaboração e conecta as pessoas.
2: Como os ambientes colaborativos e as novas estruturas contribuem para a inovação e o trabalho em equipe, Bárbara?
5: Ah, excelente pergunta, Tiago. Então, a nossa sede ela foi pensada para ser um ambiente de conexão entre as pessoas. É um local onde os colaboradores eles podem desenvolver o seu trabalho com conforto, trocar experiências, construir relacionamentos e sentir também parte de algo maior. Então, quando nós temos a oportunidade de compartilhar perspectivas, trabalhar de forma integrada, a inovação ela acontece de maneira mais natural e os resultados eles se tornam ainda mais consistentes, né?
3: De que forma, Bárbara, a sede fortalece a cultura organizacional e o sentimento de pertencimento dos colaboradores?
5: A proximidade entre as equipes, ela fortalece muito a nossa cultura. Então, a gente compartilhar o mesmo espaço favorece a nossa colaboração, o diálogo, a vivência dos nossos valores, eles fazem parte da nossa essência. E com isso, vai criando oportunidades para que as pessoas elas possam se conectar, compartilhar experiências e se sintam pertencentes a uma organização que valoriza o desenvolvimento humano, a cooperação e também o relacionamento próximo.
2: Agora falando sobre oportunidades de desenvolvimento profissional e aprendizado. Quais oportunidades essa estrutura oferece para quem trabalha no Sicredi, Bárbara?
5: Então, pensando em desenvolvimento, né, a sede ela foi planejada para apoiar no crescimento contínuo dos nossos colaboradores, né? Então, os espaços, eles permitem a realização de treinamentos, capacitações, encontros para desenvolvimento e troca de conhecimento também entre as equipes. Além da estrutura física que o Sicredi investe fortemente, né, na formação das pessoas, também oferece oportunidades de aprendizado, crescimento profissional, para que cada colaborador possa construir a sua trajetória de carreira, né, alinhado ali também com seus objetivos pessoais e o propósito da instituição.
3: Para quem está pensando em fazer parte da Sicredi Celeiro, Bárbara, o que pode esperar ao ingressar em um ambiente como esse?
5: No Sicredi, então, nós incentivamos o protagonismo e a autonomia dos nossos colaboradores, né, estimulando que cada pessoa assuma o papel de protagonista da sua trajetória profissional. Então, quem ingressa na cooperativa encontra muito mais do que uma oportunidade de trabalho. Encontra um ambiente que favorece o desenvolvimento, o crescimento contínuo e a construção de uma carreira com propósito.
2: E para finalizarmos, Bárbara, uma pergunta que com certeza nossos ouvintes devem estar interessadíssimos. Tem vagas abertas? E como obter mais informações sobre as oportunidades de trabalho na Sicredi Celeiro?
5: Atualmente estamos aí com diversas oportunidades abertas na nossa sede administrativa. Para conhecer as vagas disponíveis, basta acessar o site do Sicredi, clicar na opção Trabalhe Conosco e selecionar a cidade de Sorriso. Todas as etapas e inscrições elas são realizadas de forma online pela plataforma. E você também pode acessar diretamente pelo endereço sicredi.gup.io ou acompanhar as oportunidades por meio das nossas redes sociais também.
3: Nós agradecemos a participação da Bárbara aqui no programa e reforçamos então como você, nosso ouvinte, pode obter mais informações sobre as oportunidades da Celeiro.
2: Basta acessar o site sicredi.com.br e clicar na seção Trabalhe Conosco.
3: Como a Bárbara falou, também tem muitas informações nas redes sociais da cooperativa, lá no Instagram e também no Facebook. É só digitar Sicredi Celeiro MTRR.
2: No Sicredi, cada conquista é construída de forma cooperativa, porque juntos fazemos a diferença para os nossos associados e para toda a comunidade.
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3: Assim nós encerramos mais uma edição do Estação Sicredi.
2: Agradecendo a você, nosso ouvinte, pela companhia neste programa.
3: Acesse as redes sociais da cooperativa. É só digitar Sicredi Celeiro MTRR no Instagram e também no Facebook.
2: Na próxima semana estaremos de volta com muito mais informações.
3: Muito obrigada pela sua companhia e até o próximo programa.
2: Um abraço e até lá.
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8: Bom dia, Sorriso, cidade e campo. Está no ar mais uma edição do Cultivando Sorriso, um programa oferecido pelo Sindicato Rural. Hoje, dia 18 de julho de 2026, sou eu, Rafael Silva, que tenho a alegria de estar com vocês, te trazendo todas as notícias do mundo do agro. Quero começar agradecendo a todos os nossos parceiros, o Sindicato Rural de Sorriso e a ProSoja, a Associação dos Produtores de Soja e Milho do Estado de Mato Grosso. E claro, agradecimento a você que está aí do outro lado acompanhando a programação da Sorriso FM. Você que está aqui, ó, dentro da cidade, você que está no campo, você que está passando pela BR-163, muito obrigado. Na edição de hoje, a gente tem uma entrevista exclusiva com ele, Diogo Damiani, presidente do Sindicato Rural de Sorriso, trazendo aí as principais movimentações do mundo do agro, um balanço dos últimos 6 meses e o GAF 2026, que começa na próxima quinta-feira.
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8: Muito bem, e a gente recebe o presidente do Sindicato Rural de Sorriso, Diogo Damiani, na manhã deste sábado, aqui no programa Cultivando Sorriso. Presidente, seja bem-vindo, a casa é sua.
9: Bom dia, Rafael, bom dia a todos os ouvintes do programa Cultivando Sorriso. É sempre um prazer para nós, né, participarmos do programa e trazer as informações aí do agro, né, o que está acontecendo tanto no agro mato-grossense quanto também no agro sorrisense.
8: Muito bem, Sorriso tem se destacado muito aí nos últimos anos, o senhor à frente do Sindicato Rural de Sorriso, a gente estava conversando aqui nos bastidores, que o tempo voa, né? Já são mais de um ano e meio aí à frente da instituição, e como que o senhor traz aí de balanço, né? Esses primeiros 6 meses de 2026, que passou muito rápido, mas para o produtor é desafio atrás desafio a cada safra, como que tem sido esse trabalho à frente do sindicato?
9: Os anos passam rápido, né? Nós assumimos o Sindicato Rural em 1º de janeiro de 2025. Uhum. Então já está finalizando aí praticamente 2 anos. A gente tem mais um ano de gestão à frente aí, né? Com toda a nossa diretoria que nos apoia, né? Que sempre nos auxilia, todos os diretores, tanto executivos também quanto os administrativos, o Conselho Fiscal. E são anos que foram bem desafiadores, principalmente pós-pandemia, né? Nós viemos num cenário aí de pandemia positivo, né, com alta nas commodities, mas infelizmente depois de 2019, 2020, o preço das commodities caíram bastante, tanto soja quanto milho, algodão, e os nossos custos de produção continuaram elevados. Então, né, o que acabou descapitalizando bastante o produtor rural, né, nós enfrentamos aí custos dos fertilizantes e defensivos agrícolas bastante elevados. O Sindicato Rural Sorriso, sempre junto com a Famato, com a ProSoja, trabalhou, né, principalmente orientando e mostrando aí ao governo as dificuldades que o produtor rural enfrentava nesses anos, né? Nós mandamos mais de 30 ofícios destinados ao Ministério da Agricultura, né, ao governo federal, ao governo estadual, também com relação ao FETAB, pedindo apoio aos produtores, né, principalmente em linhas de crédito com subsídio maior, para que o produtor também pudesse ter acesso a essas linhas de crédito, né, para poder continuar gerando e fomentando o negócio, linhas de investimento também, mas infelizmente a gente sabe que não foi bem assim, né? Enfrentamos também juros bastante caros, tivemos uma quebra de safra significativa aí na safra 23-24, que veio aí com o El Niño, então tudo isso acabou dificultando. E o papel do Sindicato Rural, junto com as outras entidades, é de representar o produtor, né, e buscar alternativas para que continue, né, viabilizando a atividade agrícola. Então, o nosso papel é esse à frente da entidade, né? Fizemos vários cursos também do Senar. O Sindicato Rural é muito forte com relação aos cursos do Senar. A gente promove praticamente 300 cursos anuais, são mais de 2 mil pessoas treinadas e capacitadas, né? Desde as das instruções normativas que a gente faz, prevenção a incêndios, né? Prevenção e também aplicação aí de defensivos agrícolas, tudo que você envolve a área agrícola, desde normatização até a profissionalização, o Sindicato Rural, junto com o Senar, ele promove. Então, são cursos gratuitos. Nós temos também a rede ETEC, né, que é uma rede de ensino aí, superior, que também é cobrado um valor mínimo de R$ 80,00. Então, nós temos várias abrangências à frente para realmente profissionalizar o campo.
8: Ah, perfeito. A gente observa mesmo, né, falando um pouco sobre o Senar, a qualificação ela é muito importante no campo. Tem muita gente que acha, não, vou para uma produção, vou trabalhar, mas é importante que o profissional saiba ali manusear um drone, que a gente observou também que tem, né, esses cursos de drone. A gente também acompanhou o lançamento ali de cursos específicos para as mulheres ali no centro de formação. Isso acaba abraçando todo mundo, né, presidente?
9: Isso mesmo. Nós temos um dos maiores centros de formação aqui do estado do Mato Grosso, né, que fica aí o nosso centro de treinamento do Senar, que é a regional, que atende 11 municípios. Então, lá a gente tem vários tipos de curso, né? Esse curso de drone 1 é dos mais procurados. Agora a gente está tentando, junto com o Senar, também emitir o CAR lá, né, que é a autorização de voo mesmo para o drone, que hoje a ANAC exige. Então, nós logo também poderemos emitir, né, isso aí. E cursos voltados realmente para a mulher, a gente vê a busca, né, que a mulher está tendo, principalmente no agro, né? Então, o sindicato, junto com o Senar e a Famato, incentiva isso. Nós abrimos uma frente de curso para as mulheres, especialmente para maquinários agrícolas, foram mais de 300 inscrições. Então,
8: nossa,
9: é algo,
8: muita coisa.
9: É fora da normalidade, né? Então, cada vez mais a gente busca, né, incentivar, e a agricultura ela é bastante dinâmica, né? Uhum. Vem tecnologias novas. Nós temos simuladores de aplicação lá no centro de treinamento, que é uma cabine igual a de um pulverizador, de uma colheitadeira, onde o operador entra lá e faz a simulação de uma aplicação, né, antes de subir no maquinário, que nós também temos os maquinários lá, pulverizador, colheitadeira, plantadeira, né, semeadora, todos os equipamentos que são utilizados nas propriedades rurais nós temos dentro do centro de treinamento, para as pessoas aí se capacitarem, né, melhorarem sua mão de obra para poder atender a atividade do campo.
8: Ah, muito legal. Presidente, eu tenho observado bastante a aproximação do Sindicato Rural de Sorriso com a gestão municipal. Como que tem sido essa parceria aí com a gestão? Como tem sido essa ajuda? A gente observou também algumas petições em relação a melhorar as estradas aí das áreas rurais. Como que tem sido essa parceria?
9: O Sindicato Rural sempre teve um alinhamento muito bom com todas as gestões municipais, porque são duas frentes, né, tanto o executivo também quanto o legislativo. Sim. E o sindicato, eles precisam aí se ajudarem, né, principalmente para fomentar melhorias aí na área rural. Então, nós fizemos 4 estradeiros ao longo dos anos aí na nossa gestão, né, mostrando os pontos preocupantes, né, os pontos que a gente tinha que ter uma atenção redobrada, principalmente aí no arranca-safra. Então, a Secretaria de Transporte sempre nos atendeu muito bem, né? A gente mostrava aí os pontos que poderia ocasionar problema, e a gente foi pontuando e fazendo esse roteiro, né, junto com a Secretaria de Agricultura também do Clóvis. A gente tem uma parceria bastante grande. Então, algumas coisas a gente conseguiu avançar, principalmente no ponto de Cascalho, né, alguns outros pontos que estão sendo feito o levantamento das estradas agora no período da seca, né, que a gente sabe que vai ocasionar problema, principalmente aí no mês de dezembro, janeiro e fevereiro, que é a época da safra. Então, eles estão nos atendendo. Nós temos a questão do ITR também, que a gente trabalha sempre junto com a prefeitura, né, a gente sabe que o recurso fica para a prefeitura do ITR, então que seja aplicado também, principalmente na zona rural, onde é a arrecadação. Então, tem nos atendidos os pleitos, né? Tem o projeto das agroestradas também, que o Sindicato Rural toca, né, junto com a prefeitura. Nós fizemos um movimento bem importante esse ano, que foi fomentar o asfalto ali, né, o projeto de asfalto da MT-404 junto com os produtores. Então o Sindicato Rural estava à frente disso, ajudou na elaboração do projeto, né? Nós também temos a outra demanda ali da outra estrada mais para o lado do Vale do Verde, que também está em andamento o projeto para que essas áreas rurais aí, principalmente as principais, sejam asfaltadas, porque a gente sabe que cada vez mais o cascalho aí diminui, né? E só para fazer com que diminui o uso é que o asfalto, né, faz esse papel. Então a gente vai fomentar com certeza junto com o governo do estado. Hoje Sorriso é o município que mais arrecada o FETAB, do estado do Mato Grosso, então pelo menos um pouco dessa arrecadação que é feita, né, essa contribuição que é feita pelos produtores que vem em retorno, né, ao produtor rural.
8: Importante ficar por aqui, né? Presidente, a gente observa então que o Sindicato Rural, ele é um braço do produtor, ele é importante, está sempre em grandes debates, né, fazendo petições ao governo municipal, estadual e federal. Esta é a grande importância do produtor estar junto. Tem muitas pessoas que, não vou me associar ao sindicato. Eu acho que isso não é importante. A gente citando várias pautas aqui que vocês brigaram, podemos dizer aqui, ao longo dos anos, sempre trouxe benefício ao homem do campo.
9: O nosso papel é de coletivo, né? Por mais que o produtor ele é associado ou não é associado do sindicato, a gente promove o benefício aí e a busca, a luta aí a todos os produtores.
8: Né?
9: Atendendo todo um setor. Mas é importante que o produtor rural nos apoie, traga as suas demandas, né? A gente precisa da opinião do produtor rural cada vez mais próximo a nós. Então eu faço um pedido, né, ao produtor que se associe no Sindicato Rural. A gente precisa, né, dessa associação de vocês aí para que a gente cada vez mais ganhe força e representatividade, né? Nós temos a nossa contribuição sindical, mas a contribuição maior é a contribuição da pessoa mesmo, do produtor rural lá dentro do sindicato, dialogando, trazendo as suas demandas, trazendo alternativas, né? Nós temos agora um grupo que foi formado junto com a ProSoja da energia rural, então é o núcleo ProSoja junto com o sindicato e a Energisa criaram um grupo juntos, né, para a gente tentar diminuir os gargalos aí da energia elétrica rural, que a gente sabe que é bastante.
8: Tem muito para nossa região, né?
9: Tentar melhorar o atendimento da Energisa, então lá nós pontuamos os problemas. E esses problemas, né, essas pontuações que a gente tem, não só da energia elétrica rural, ela vem através do produtor, através do associado, para que a gente possa buscar e lutar por isso.
8: Ele tem que falar, né? Ele está vivendo ali, ele fala, não, minha dor de cabeça é essa.
9: Não, com certeza. A gente trabalha com demandas, né? Se não tiver demandas do produtor rural, né, a gente não consegue buscar alternativas. Mas a gente sabe realmente que a gente tem vários tipos de demanda aqui na região. A energia elétrica é uma das maiores, né? Tem a questão da irrigação. Também o Sindicato Rural está fazendo parte agora do Comitê das Bacias Hídricas do Estado do Mato Grosso. Então esse comitê ele é responsável pelo estudo das águas e principalmente por uma possível precificação à frente. Então o Sindicato Rural está à frente disso também, né, dialogando, participando, para que a gente não venha, né, trazer mais um custo ao produtor rural. A gente sabe que a agricultura já está com uma margem bastante pequena, então mais taxação sobre isso aí, né, ainda mais que a água é um bem aí renovável, né, então ela é algo que, por enquanto, não poderia vir aí, principalmente a taxar o produtor rural com relação a isso, porque a gente sabe a conservação que a gente faz do solo, né, através do plantio direto, as nossas nascentes são preservadas, né, nós temos aí os dados dos Guardiões das Águas, que mais de 99% das nascentes de Sorriso estão em ótimo estado de conservação, e isso é um papel que é feito pelo produtor rural.
8: Muito bem. Bom, são muitos assuntos que a gente tem a tratar com o presidente Diogo Damiani. No próximo bloco a gente volta falando aí de uma das maiores feiras do mundo, que vai trazer aí conteúdo sobre o agronegócio, que começa já no próximo dia 23. E é claro, o Sindicato Rural de Sorriso vai estar presente. Já nós voltamos.
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8: Estamos de volta com o programa Cultivando o Sorriso, aqui da Sorriso FM 99,1. E a gente continua aqui com a presença ilustre do presidente do Sindicato Rural de Sorriso, Diogo Damiani, ele que vem aí trazendo o balanço, né, dos últimos 6 meses, das atividades realizadas pela instituição aqui no município de Sorriso. E agora, os olhos do mundo estarão voltados para a capital nacional do agronegócio. Isso porque, a partir do dia 23 a 26 de julho deste ano, vai acontecer, então, o GAF Sorriso 2026, lá no Parque Tecnológico Luiz Gerulete. Presidente, esta semana o senhor esteve acompanhando a montagem do stand, muita coisa sendo preparada. E fala pra gente qual que é a importância dessa feira chegar no município de Sorriso.
9: O Sindicato Rural foi convidado como apoiador, né, do GAF. É uma importante feira e Sorriso precisava ter uma feira à altura do que o município representa no agronegócio.
8: Sim.
9: Então, nós sempre pontuamos a todas as gestões, né, principalmente que se viesse, né, algum evento a ser feito no Parque Tecnológico, né, nós com certeza apoiaríamos com todas as nossas forças. Então, a gestão aí também nos ouviu, né, trouxe esse evento que com certeza será um sucesso. O sindicato sempre apoiou também outros eventos. Uhum. Nós tivemos a abertura nacional da colheita de milho aqui, que também foi
8: um sucesso.
9: Fomos nós um dos organizadores. Uhum. E agora com o GAF também, o Sindicato Rural será parceiro. Então nós temos toda uma programação já feita no nosso stand, né, que será num ambiente gratuito lá, né, para receber todos os associados.
8: Show de bola. E fala pra gente, presidente, quem estiver no GAF, passar ali pelo stand do Sindicato Rural, o que, que vai ter para atrair aí esse grande público?
9: O nosso stand ficará bem à frente do stand dos microempreendedores, aquele stand grande que está sendo montado, então o nosso ficará bem à frente, né? Nosso stand é uma parceria entre Sindicato Rural, Famato e Senar. Então nós teremos no dia 23, né, das 10 às 14 horas, a vitrine de carne de peixe. Essa vitrine, um instrutor do Senar fica no local, né, fazendo corte de peixes, mostrando como faz a limpeza do peixe, o corte do peixe, né, vários outros tipos de cortes, a desossa do peixe.
8: Legal.
9: Então nós teremos 4 horas, né, de uma palestra e mostrando realmente como faz, né, esse corte de peixe. Então são todos convidados, a palestra é gratuita, né, quem chegar lá no nosso stand poderá assistir e ao mesmo tempo nós estaremos servindo também os petiscos à base de peixe, que é feito na hora.
8: Legal.
9: Das 14 às 15 horas nós teremos um importante encontro também com a Apex. A Apex é a agência, né, responsável pela exportação. Então convido todos os produtores rurais, para estarem presentes lá nesse momento. É para a gente dialogar sobre exportação tanto de soja quanto de milho, quanto também de pulses, né? A gente sabe que o Sorriso aí é um dos maiores exportadores do Brasil, então nós teremos esse encontro com a Apex lá para a gente dialogar com relação à exportação. Às 13h30 nós teremos uma outra palestra, feita pelo AgriHub. O AgriHub é um braço da Famato responsável por tecnologia e startups. Então, a palestra será palestra do grão ao valor, como a inovação está definindo essa nova cadeia do milho através do etanol, do DDG.
8: Uhum.
9: Então, será uma palestra voltada para o milho mesmo nesse primeiro dia. Na sexta-feira, dia 24, nós teremos a outra vitrine, a vitrine de carne suína. Então, ela será a coma de peixe, né? Nós teremos os cortes de suíno, ensinando como fazer a desossa, né, outros cortes também de suíno. Uhum. Das 10 às 14 horas, então são palestras gratuitas que o pessoal pode ir lá e assistir. A gente convida toda a população, não só os produtores rurais, mas quem estiver no GAF, né, para participar conosco. das 14 às 15 horas, né, logo após o almoço, nós teremos também outra palestra. Né, essa palestra é voltada para a soja, mercado e clima e a rentabilidade no campo. A gente sabe que nós temos aí um El Niño que está por vir, né? Então qual o impacto desse El Niño, né? Se terá um impacto significativo ou não. Né, a rentabilidade no campo, né, nós vivemos um momento de custos extremamente altos, então esse é o momento da gente discutir. Né, e quem fará essa palestra será o Clayton Gower, né, que é o superintendente do IMEA, o IMEA que faz todos os levantamentos de custo de produção aqui do estado do Mato Grosso, tanto de soja, milho, pecuária, enfim. Então lá terá uma oportunidade de a gente poder dialogar com relação a isso. É, logo após essa palestra então do Clayton, nós teremos outra que é voltada para a pecuária. Né, essa será promovida pelo Marcos Carvalho, que também é um superintendente da FAMATO. Então a palestra terá o tema de pecuária do futuro no Mato Grosso, mercado, carbono, sustentabilidade e a integração lavoura-pecuária. Então será outro momento dos produtores dialogarem, né, para falar um pouco também das dificuldades da pecuária, né, essas inovações também que estão vindo. A pecuária, principalmente sorrisense, está cada vez maior. Hoje nós somos o segundo município maior produtor de boi confinado do estado do Mato Grosso, então Legal. Nós estamos ganhando força, né, principalmente através aí da industrialização do milho, que vem aí essa fonte de alimento através do DDG.
12: Sim.
9: No sábado, nós teremos às 9 horas uma palestra com a Stephanie Anção. Ela é influenciadora digital, o Invisível também produz. Essa palestra, ela é voltada também para a mulher, então convida todas as mulheres. E nesse momento, né, às 9 horas, nós teremos o lançamento do nosso evento Mulheres no Agro, lá no stand do Sindicato Rural. O evento Mulheres no Agro é um dos maiores eventos do estado do Mato Grosso voltados para a mulher, né, que é feito dia 15 de outubro. Nós já temos a data definida. Esse ano nós teremos também novamente o evento dia 15 de outubro, já está marcado lá no Centro de Eventos Sicred. Então no GAF nós faremos o lançamento no sábado de manhã e convido todas as mulheres para participar. Terá um café da manhã lá também.
12: Ah, legal.
9: Graças à palestra com a Stephanie Anção, né, trazendo aí o Invisível também produz. É uma palestra destinada a elas mesmo e terá também interações, né, sorteio de brindes, também terá uma dinâmica do grão lá para acertar quantos grãos tem naquele recipiente. Então terá prêmios, né, vários prêmios que serão sorteados e também quem acertar ganhará um prêmio muito legal que as mulheres também escolherem. Então será essa a nossa programação do GAF, é uma programação bem legal. E lembrando que no nosso stand lá a entrada é gratuita, né, não é cobrado, então basta fazer a inscrição aí no site do GAF Sorriso que você terá acesso a toda essa programação e essas palestras.
12: Muito bem, até é importante isso que o presidente falou, né? Você que tem interesse de participar do GAF, né, conhecer um pouco mais sobre o que será exposto, né, as exposições que vão ocorrer lá, é importante que você entre no site oficial do GAF Sorriso 2026, coloque seus dados lá, é bem facinho, bem tranquilo, é só para que eles possam ter ali um controle, né, da quantidade de pessoas que estarão durante os dias de feira. Então lembrando, tá? Quinta-feira, dia 23, temos aí então o início do GAF aqui em Sorriso, e lembrando que o stand, né, do Sindicato Rural de Sorriso estará à disposição a partir das 8 horas da manhã, como toda essa programação que o presidente Diogo Damiani citou aí para vocês. Presidente, então, estão ansiosos, preparados aí para esse grande momento?
9: Estamos bastante ansiosos, eu estou acompanhando

0: trazer eles junto a nós, né, para mostrar também os seus produtos.
1: Perfeito. Presidente, muito obrigado pela sua presença aqui no Cultivando Sorriso, né? A gente tem muitos e muitos assuntos para comentar, infelizmente o tempo é pequeno, mas eu acho que o que a gente foca agora mesmo é o GAF 2026. Então, se você quer conhecer um pouco mais, né, por que Sorriso leva o nome da capital nacional do agronegócio na prática, este é o momento. A gente já tem informações aí que mais de 60 empresas estarão expondo seus produtos, além de mais 60 apresentando ali grandes startups. Ou seja, serão mais de 120 empresários que estarão mostrando um pouco sobre a força do campo. E o Sindicato Rural de Sorriso não poderia deixar, né, de ficar de fora desse grande momento. Então, presidente, suas palavras finais aí nesse programa especial.
0: Bom, convido então toda a população para participar conosco no nosso stand, né, assistirem às vitrines de carne. São vitrines bem interessantes, né, para o pessoal entender como faz uma desossa. Uhum. Então é gratuito, são 4 horas de cursos, não precisa se inscrever, só basta chegar lá, né, e participar e aproveitar, né? Serviremos os petiscos lá no momento. Uhum. Então teremos as palestras também, 3 palestras bem legais aí do dia do milho, dia da soja, né, dia da pecuária. Então aproveitem, né? O Sindicato Rural junto com o Senar e Famato está aí para apoiar toda a população e trazer aí o máximo de informações relevantes ao produtor rural. Somos apoiadores com certeza do GAF aí, e com certeza será um grande evento, né? Então desejo aí a todos um excelente evento e sucesso, e visitem o nosso stand lá, que será muito, muito legal.
1: Muito obrigado, presidente. Então é isso, pessoal. Do dia 23 a 26 de julho de 2026, no Parque Tecnológico Luiz Girolete, acontece então na capital nacional do agronegócio, o GAF 2026. E assim, a gente vai chegando ao final de mais uma edição do Cultivando Sorriso. Muito obrigado aos nossos parceiros, como o Sindicato Rural de Sorriso e a AproSoja, a Associação dos Produtores de Soja e Milho do Estado de Mato Grosso. Pessoal, um grande abraço a você, produtor, a você, produtora rural, e a gente retorna novamente na semana que vem. Até lá!

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3: Olá, Sorriso, alô você servidor, alô você servidora, estamos chegando com muita alegria neste sabadão, edição de número 261 do nosso Servidor em Foco. O presidente Leocir já está por aqui conosco, presidente, sempre uma satisfação, bom dia.
4: Uma satisfação é nossa, Marlene, bom dia Marlene, bom dia nosso colega João aqui, nosso colaborador, e a você ouvinte que está aí acompanhando nosso programa Servidor em Foco.
3: Semana importante, como sempre, né? A gente traz aqui no sábado os relatos principais do que o Sincens realiza e nessa semana Sorriso recebeu ontem a visita do senador Carlos Fávaro. Sincens também aproveitou bem esse momento, presidente?
4: Nós aproveitamos esse momento de entrar em contato com o senador. Nós estamos com o projeto de construção da nossa sede nova, a nossa policlínica, toda uma estrutura para atender os servidores no que se refere principalmente às questões ligadas à saúde física, saúde mental, a questão de socialização, esporte, lazer, e protocolamos um documento junto ao senador no sentido de captar recursos do governo federal no sentido de contribuir na construção da nossa sede nova. Fomos bem recepcionados, ali tinha um número expressivo de lideranças, convidamos também a nossa diretoria, obrigado pela participação, nossos colegas também aí do sindicato. Estamos também trabalhando outras situações, Marlene, do dia a dia, né? Uhum. Também junto com a administração, no sentido de regularizar o repasse das emendas impositivas, que os vereadores estão destinando alguns recursos para nós também, porque a gente faz um trabalho bem significativo no que se refere à saúde. Nós tivemos mais de 20 mil atendimentos na área da saúde o ano passado. Esse ano vai passar de 20 mil atendimentos também, e nós temos a pretensão de ampliar isso. Por isso, nós nos propomos a buscar alguns recursos junto ao Poder Executivo Municipal, para a gente melhorar os nossos atendimentos na área da psicologia, ginecologista, médico clínico geral, nossos dentistas, tantos serviços que eles fazem. Isso diminui o atendimento na rede pública, lá no PSF, no posto de saúde. Então, vindo esses servidores aqui, os filiados e seus dependentes, eles recebem esse atendimento. Então nós ajudamos, contribuímos então com a administração pública no sentido de atender nossos servidores para que eles possam ter um atendimento, dá para dizer até diferenciado, e estarem mais cuidados para depois estar desenvolvendo suas políticas públicas nos seus locais. Com relação também à nossa policlínica, é importante até a gente trazer para os nossos servidores que nós estamos já desenvolvendo os projetos arquitetônico, de segurança, hidráulico, elétrico, ambiental e sanitário. Então, todos os técnicos, os engenheiros, estão já no processo de elaboração. Tem alguns, tipo o arquitetônico, está quase concluído. Em breve, nós pretendemos, então, mostrar para os nossos servidores, em uma assembleia, este projeto que nós estamos desenvolvendo, no sentido até dos servidores, porque a gente vai ter um gasto significativo, né, nessa obra, e daí a gente vai precisar também da aprovação de assembleia, porque nós da diretoria e da administração do sindicato podemos fazer investimentos com o apoio e a deliberação da nossa assembleia. Então, aguardam que em breve a gente vai fazer esse comunicado para os nossos servidores com relação à nossa Assembleia.
3: Muito bem, presidente. Inclusive, nessa questão aí da nova sede, é bastante contributivo o fato de ser hoje o Sincens de utilidade pública já declarado pelo município.
4: Isso. E nós queremos até agradecer. Tivemos o vereador Diogo Krieger, que esteve encabeçando o projeto, e todos os vereadores subscreveram e apoiaram, então a gente agradece a todos os vereadores essa contribuição. Isso ajuda no sentido de nós estarmos recebendo recursos tanto do município como também de outras esferas de governo. Estamos também já trabalhando para que nós consigamos essa utilidade pública em nível de Estado, que já o processo, a gente já fez a conversa, e tem um deputado que está se dispondo a fazer esse encaminhamento, está encabeçando essa solicitação junto à Assembleia. Daí a gente já vai estar encaminhando todos os documentos para que a gente possa torná-la de utilidade pública.
3: Muito bem, presidente. Especulação minha e curiosidade. Eu tenho que... Para mim, que os servidores também tenham essa curiosidade, tem alguma ideia de quando se pode dar aí o start nesta obra efetivamente, presidente?
4: A nossa vontade já é, deste ano, a gente já começar a construção.
3: Já lançar uma pedra fundamental.
4: Lançar a pedra fundamental. Perfeito. E começar a construção. Nós temos um pouco de recurso próprio, temos também a nossa sede, tem já a boa vontade dos vereadores no sentido de estar contribuindo com verba impositiva, alguns já se decidiram, se precisar, vou destinar um X valor para isso. Temos também já contatos com deputados aí, que já também se manifestaram que para o ano que vem destinarão determinados valores no sentido de contribuírem, porque aqui está ligada a questão à saúde das pessoas, né?
3: Perfeito.
4: Então, nessa direção, a gente está já com perspectiva de ter os recursos para fazer essa primeira etapa da obra que nós estamos projetando.
3: Muito bem. Presidente, ainda continua aberta a votação para a escolha do presente para os filiados para o ano que vem, né?
4: Então, a gente está lembrando que todo ano a gente dá uma lembrança de aniversário para os nossos filiados. E sempre os nossos filiados, eles contribuem com a sugestão. E foram colocados 3 sugestões de presentes. Então, dessas 3, está em votação. A gente já colocou no nosso site, colocamos no Instagram, no nosso grupo de WhatsApp, para que os servidores acessem lá no nosso site, simsens.com.br. Lá você vai ter a foto, a imagem dos 3 presentes, e você escolhe aquele que você mais lhe agrada e vota. E daí, até o fim do mês, nós vamos encerrar a votação. E aquele que receber o maior número de votos será o presente de aniversário de 2027.
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3: Muito bem, o nosso Servidor em Foco neste sábado tem a satisfação de receber aqui o servidor João Roberto Ian, ele que é professor de ciências, mas hoje atua no Horto Municipal de Sorriso, né? Então vou chamá-lo de professor, se me permite. Bem-vindo, João, bom dia.
5: Bom dia a todos ouvintes também.
3: A satisfação em receber o senhor aqui hoje para a gente saber um pouco mais da sua história, né? Ele dizia para a gente que é de origem alemã, inclusive, também sou alemã, João, só para constar aqui, né?
5: Sim, sim.
3: Mas de onde veio o João Roberto para acabar aqui em Sorriso?
5: Então, vamos lá, nossa historinha de hoje. Hoje que seria, se eu não estiver errado, o 261º podcast do Servidor em Foco, né? Eu fiz a tarefinha de casa, né? Eu dei uma observada.
3: vamos lá.
5: Mas vamos lá. O João Roberto, ele veio do Rio Grande do Sul. Nesse mês estou completando 21 anos de Sorriso, de Mato Grosso.
3: Perfeito.
5: Certo? Eu cheguei aqui em julho de 2005, né?
3: Uhum.
5: Então, no mês de julho, completou os 21 anos. E lá no Rio Grande do Sul, a gente morava numa cidade bastante pequena, né? Com uma possibilidade pequena também de empregos, porque estava já saturado.
3: Mercado saturado, né?
5: E com o passar do tempo, a gente teve que buscar novas ideias, novas alternativas, né?
3: Perfeito.
5: E uma alternativa foi vir para cá.
3: Para o Mato Grosso.
5: Quem veio primeiro foi a minha irmã, que está morando também aqui.
3: Legal.
5: Tá? Ela também é professora, né? E assim, então nós somos uma família de 4 irmãos, são 3 irmãs, eu sou o mais novo. E todos nós somos professores.
3: 4 professores,
5: isso.
3: Legal.
5: A mais velha, ela é de matemática, é da área de matemática. A segunda, educação física. Esta que mora aqui em Sorriso com nós, ela é de história. E eu sou formado em química.
3: Química. E dava aula de ciências.
5: Eu trabalho com ciência, né? Química, mas formação em ciências para o ensino fundamental, né?
3: Então eu veio para ser professor aqui em Sorriso.
5: Isto mesmo. Tá? Inicialmente, eu não vim morar diretamente aqui na cidade de Sorriso. Eu vim para Sorriso em 2005 porém eu fiquei aquele primeiro ano, aquele primeiro meio ano, na verdade, como vim na metade do ano, eu fiquei no distrito de Boa Esperança. Em Boa Esperança, eu trabalhei como professor. Trabalhei em escola estadual e também na municipal que tinha lá. Tinha não, tem ainda, né?
3: Uhum.
5: Aí, no ano seguinte, 2006, eu prestei concurso aqui em Sorriso, para a prefeitura. E aí eu fui efetivado a partir de 2006.
3: E de lá para cá, ainda veio dando aula. Até quando
5: aí? Isso mesmo. Eu vim trabalhando em escolas municipais, né, inicialmente 40 horas, né? Inicialmente na escola Rui Barbosa e na escola Ivete Lourdes, né?
3: Uhum.
5: E à noite eu era contratado pela escola Mário Spinelli, escola estadual. Então eram os três turnos.
3: Uma jornada, né, professor?
5: E aí foi o tempo que a gente trabalhou 60 horas por semana. Me orgulho bastante disso, essa trajetória aí faz parte da minha vida, é importante. Não é uma coisa que a gente quer que as outras pessoas façam, porque é bastante cansativa, a gente não pode negar, tá?
3: Sem dúvida.
5: Mas como é que chegamos até aqui, né? Eu fiz, né, lá quando era na infância, eu fiz muitos estudos sobre ciências, né? Eu assim, acho que sou aficionado por ciências desde a infância,
3: desde
5: né?
3: Desde sempre.
5: Inclusive sobre colecionismo, né? Que eu vou mencionar já já. Aí assim, desde pequeno, né, tive assim uma paixão sobre ciências em várias áreas. Eu não sei como é que eu não acabei fazendo biologia ao invés de química, né? Mas enfim,
3: tá
5: já
3: ligado, né? Tá pertinho.
5: Já estamos aqui, né? Aí assim, a ciência para mim, ela é assim uma porta que se abriu para conhecer, para enxergar o mundo como ele realmente é.
3: Perfeito.
5: Né? Uhum. Que isso faz com que as pessoas tenham uma visão melhor, aprimorada do mundo.
3: Uhum.
5: Tá? É por isso que a ciência para mim é isso, né?
3: Perfeito. E aí isso acabou te levando para o Horto, onde o senhor trabalha hoje?
5: Levou também. Eu já vou contar como é que chegamos nessa parte.
3: Vamos
5: aí. Lá. É importante a gente chegar nessa parte aí também. Bom, vamos lá. Desde pequeno, então, como eu falei que eu já gostava bastante de ciências, eu lia livros sobre ciência, tinha, né, uma afinidade muito grande com relação à ciência, né? Não necessariamente com a química ou com a biologia, mas a ciência como um todo, né?
3: Perfeito.
5: Tanto é que, assim, por que que um raio acontece? Né? Essas perguntinhas que a criança costuma fazer, né? Essas curiosidades,
3: leva,
5: né?
3: Leva longe, é bom.
5: E, de fato, isso me instigava a pesquisar para ler sobre, né? Ler, no momento daquela época não existia a internet que nós temos hoje disponível para você tirar praticamente todas as suas dúvidas. Não existia.
3: Verdade.
5: Isso daí à disposição, né? Era livros mesmo, né? E aí eu fiz o que a gente chamou hoje de ensino médio, mas na época se chamava segundo grau, eu fiz voltado para a química. Aí, na infância ainda, eu tinha um sonho de ser paleontologista. Isto, o estudioso de fósseis, né? Né? Fósseis. E aí isso também, eu ainda trago até hoje esse conhecimento um pouco, né?
3: Uhum.
5: Tanto é que eu sou colecionador de minerais, de meteoritos, de fósseis e de plantas também, especialmente orquídeas, né?
3: Certo.
5: Eu tenho uma pequena coleção lá na minha casa e eu acredito que seja do gênero das catacetíneas, que é o caso específico, né? Não querendo me gabar, mas assim, só para expor a situação, né? Eu tenho praticamente uma das maiores coleções do estado do Mato Grosso, em número de espécies, não em quantidade de plantas.
3: É um tipo de orquídea, falando numa linguagem que as pessoas entendem.
5: Isso, em gênero de orquídeas, isso mesmo, tá? Para que fique mais claro para as pessoas saberem, né? Elas não estão à venda, não, tá? É só para coleção. Para que os ouvintes não confundam as coisas.
3: São suas queridinhas, tá certo?
5: Isso. Não estou fazendo propaganda de nada, porque não é essa a intenção. Eu não faço vendas, tá?
3: Certo.
5: Então, o paleontologista ficou para trás. Aí ele sobrou o que para ele fazer? Estudar química. A química também é legal. Se observar as transformações que acontecem, uma mudança de cor, uma mudança na temperatura, enfim, várias coisas que a química oferece. E, lógico, você está obrigatoriamente ligado à física, você está ligado à biologia, você está ligado à matemática. A gente está ligado à matemática desde que a gente acorda. O simples fato de você olhar para o relógio ou para o celular, olhar o horário que você está acordando, isso já é matemática.
3: Sim.
5: O tempo que você leva para tomar um banho, o tempo que você leva para preparar um lanche, uma coisa assim, é matemática. Então, tudo leva matemática junto. Então, a ciência como um todo, ela é a minha paixão e isso eu não abro mão.
3: Perfeito. E o senhor continua lidando com isso hoje, atuando junto às plantas no horto?
5: Também. Como que a gente tem feito esse trabalho? Vamos começar, então, a contar essa parte. Eu trabalhei em escola até o ano de 2019, uhum. tá? Em escola. Aí chegou o ano de 2020 e veio a pandemia, né? E a solicitação, a ordem que veio, né? O lockdown, né? Uhum. Que todos ficassem em casa. Aí, aquele período, as escolas estavam fechadas. Uhum. E depois começou-se a fazer trabalhos para casa, né? O aluno vinha buscar na escola e levava para casa para fazer o trabalho certo. Em casa, né? Uhum. E entregava, era um trabalho quinzenal que eles faziam, né?
3: Uhum.
5: E aí isso era avaliação, tudo. Para não ficar parado, para não atrasar, porque eu vou falar assim, na minha opinião, foi um ano praticamente perdido para todo mundo, não só para nós em Sorriso,
3: sim,
5: para todo
3: claro.
5: Mundo, tá? Uhum. Porque houve pouquíssimo, quase nenhum aproveitamento educacional.
3: Estão buscando até hoje em alguns lugares.
5: É uma situação quase que irreversível para alguns casos. E aí aconteceu que no último trimestre do ano de 2020 eu recebi o convite do então vice-prefeito Gerson Bissego,
3: uhum.
5: de que eu fosse trabalhar no Horto. Ele me chamou assim: você quer ir lá trabalhar no Horto com nós? Eu pensei assim: sim. Posso
3: Bora
5: ir
3: lá.
5: Amanhã? Pode. Vem lá que a gente vai conversar. E aí, desde o último trimestre de 2020, eu estou trabalhando lá no Horto com várias funções, né? Hoje temos várias funções. Hoje a gente ajuda na produção de mudas, a gente ajuda na entrega das plantas, a gente atende o pessoal, a gente atende as escolas que vão lá visitar. Inclusive, há um espaço para recebimento, para acolhimento das pessoas que vêm lá para visitar grupos, que vêm visitar escolas, instituições que vêm lá visitar o espaço do Horto.
3: Uhum.
5: E assim, eu pedi licença para o secretário Clóvis, ao qual eu agradeço também a participação, a oportunidade, né, de estar divulgando o espaço do Horto aqui, que o recebimento é feito num espaço específico. Tem uma trilha também, uma trilha ecológica lá, que uhum. a gente faz, eu faço a visita guiada com as uhum. pessoas que vêm.
3: Interessante.
5: Né? E assim, a gente gosta de que as escolas tragam os seus alunos para eles conhecerem esses espaços, porque ficar, vou dizer assim, confinado dentro de uma sala de aula, o aluno aprende, mas ele aprende mais se ele sair da sala de aula. Eu fazia muito disso.
3: Teoria e prática em conjunto, ação, chegar perto, observar, né? Tudo isso.
5: Isso,
3: especialmente
5: são as múltiplas maneiras de aprendizagem, né?
3: Interessante. Que
5: Até
3: bom.
5: Mesmo aquele aluno que vai ter aquela dificuldade de aprendizagem, ele vai, de repente, receber aquela epifania, aquele estalo aí.
3: Avançar,
5: exatamente, correto, muito bem colocado, avançar.
3: Professor, a gente precisa ir encerrando, porque o tempo passa muito rápido aqui nesse espaço.
5: Tudo
3: mas
5: bem.
3: Eu gostaria que o senhor deixasse o seu recado e contasse ainda, em pouco tempo para nós, se está realizado com a função servidor público.
5: Sim, servir para o público, é isso que eu entendo que é servidor público, não se servir do público, servir para o público.
3: Uhum.
5: E eu faço essa minha função com maior prazer, eu me dedico bastante. Eu acredito que todo servidor público, efetivo, contratado, cooperado, enfim, não importa, ele deve fazer dessa maneira, deve se dedicar ao máximo que ele puder, porque ele está se dedicando ao público, uhum. não é para ele, é para o público. E assim, eu acredito que, enquanto educador também, os professores não devem deixar cair a peteca, como a gente fala, né?
3: Uhum.
5: Continuar, insistir. Há os problemas, eles sempre haverão. Mas a gente não deve desistir, a gente deve continuar, tá? Então, deixo esse recado aqui, esse apelo, né? Não deixar as pessoas fraquejarem, insistirem que há sempre a esperança do dia seguinte ser melhor do que o dia anterior. E a gente tem que fazer esse dia melhor acontecer.
3: Amém. Obrigada. Uma satisfação recebê-lo aqui, professor.
5: Muito obrigado. Eu quero agradecer a oportunidade a você, né? Eu quero agradecer também, lógico, a Deus, a minha família, minha esposa Rosimeire, né? Meu filho João Felipe, ao secretário Clóvis, que deu algumas palavras para eu poder comunicar aqui, né?
3: Uhum.
5: E a equipe do SimSems que nos fez esse convite aí, não posso deixar de mencionar eles, lógico, foi uhum. através deles que eu estou aqui, né? Que a gente está divulgando o nosso trabalho aqui, tá? Muito obrigado mesmo.
3: Muito bem, nós agradecemos ao servidor João Roberto Yan, né, presidente?
4: Obrigado, João, pela sua história de trabalho também, história de vida como servidor público. e trabalhar no Horto agora, né, realizando um trabalho bem interessante e ajudando aí a embelezar a nossa cidade.
3: Muito bem, assim a gente vai encerrando essa edição, né, presidente?
4: Obrigado a todos que nos acompanharam, que estiveram aí nos ouvindo, e queremos deixar nosso abraço e um feliz e abençoado final de semana a todos.
3: Finalizando com carinho assim a edição 261 do Servidor em Foco, com as edições do colega Pedro Henrique, a redação e apresentação, minha direção geral é de Leocir Fácil. Sábado que vem tem mais, até lá.
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0: Olá, amigos e amigas, muito bom dia. Hoje, sabadão, dia 18 de julho de 2026, estamos começando mais um programa, esse de sábado, que traz o Consolador, que é a doutrina espírita, para os nossos corações. Bom dia, meu amigo Ivan.
1: Olá, Diomar ouvintes, muito bom dia para você que está no carro, para você que está em casa, no sítio, na chácara, na fazenda, onde quer que esteja. Em nome da Melina, nossa telespectadora, que diz que sempre ouve no sábado, indo para o trabalho, é o momento em que ela sai de casa, nos dando a honra da companhia. Muito obrigado, mais um sábado, Diomar, de estudos dessa doutrina tão consoladora.
0: E o nosso programa começa hoje também com o Momento Espírita, com o convite de Jesus. Olha que tema, vamos ouvir.
2: Você já parou para pensar algum dia como era o homem Jesus? Se nos inspirarmos nos evangelhos, podemos esboçar sua aparência física e espiritual. Verdadeiramente, sua aparência física não está descrita nos evangelhos, mas ele sempre se mostra simpático e atraente. Causava profunda impressão na multidão quando se apresentava em público. Tinha um corpo sadio, resistente ao calor e ao frio, à fome e à sede, aos cansaços das longas jornadas a pé pelas trilhas das montanhas da Palestina. Também ao cansaço por sua atividade ininterrupta junto ao povo, que não lhe deixava tempo nem para se alimentar. Embora nascido em uma estrebaria, oculto aos olhos dos grandes do mundo, teve seu nascimento anunciado aos pequenos, que traziam os corações preparados para o receber. A orquestra dos céus se fez presente, e a ópera dos mensageiros celestiais o anunciou a quem tivesse ouvidos de ouvir. Antes de iniciar o seu messianato, preparou-lhe os caminhos um homem rude, vestido com uma pele de animal, e que a muitos, com certeza, deve ter parecido esquisito ou perturbado. Principalmente porque, no momento em que o povo aguardava um libertador que fosse maior que o próprio Moisés, ele falava de alguém que iria ungir as almas com fogo. Enquanto todos aguardavam um guerreiro que surgisse com seu exército numeroso para subjugar o dominador romano, João, o Batista, lhes falava do Cordeiro de Deus. E Cordeiro sempre foi símbolo de mansuetude, de delicadeza. Quando ele se fez presente às margens do Jordão, a sensibilidade psíquica de João o percebeu e o apresentou ao mundo. Este ser tão especial tomou de um grão de mostarda e o fez símbolo da fé que move montanhas. Utilizou-se da água pura, jorrada das fontes cristalinas, para falar da água que sacia a sede para todo o sempre. Tomou do pão e o multiplicou, simbolizando a doação da fraternidade, que atende o irmão onde esteja, e com ele reparte do pouco que tem. Falou de tesouros ocultos e de moedas perdidas. Recordou das profissões menos lembradas e as utilizou como exemplo, ele mesmo denominando-se um bom pastor que conhece as suas ovelhas. Ninguém jamais o superou na poesia, na profundidade do ensino, na doce entonação da voz, cantando o poema das bem-aventuranças no palco sublime da natureza. Simples, mostrava sua sabedoria em cada detalhe, exemplificando que os grandes não necessitam de ninguém que os adjetive, senão sua própria condição. Conviveu com os pobres, com os deserdados, com os considerados párias da sociedade, tanto quanto visitou e privou da amizade de senhores amoedados e de poder. Jesus, ontem, hoje e sempre, prossegue exemplo para o ser humano que caminha no rumo da perfeição. Você sabia que, embora visando sempre as coisas do Espírito, Jesus jamais descurou das coisas pequenas e mínimas da terra? É assim que seu coração se alegra pelas flores do campo, as quais toma para exemplo em sua fala, da mesma forma que as pequeninas aves do céu. Você sabia que o seu amor se dirigia sobretudo aos pobres, aos humildes, aos oprimidos, aos desprezados e aos párias? E justamente por conhecer a fraqueza e a malícia dos homens, sempre perdoa, enquanto ele mesmo alimenta sua vida pelo cumprimento da vontade e do agrado de Deus, o Pai.
0: Esse convite ecoa em nossas almas há 2000 anos. E há muitos ainda, no sono, não compreende que Jesus está no caminho, no leme, para que a gente caminhe mais leve. E nós no Brasil hoje, eu acho que somos mais de 95% da população cristã.
1: Verdade.
0: Mas ainda muito poucos conseguem compreender. Porque Jesus disse, nem todo que diz Senhor, Senhor, entrará no reino dos céus. Ele está dizendo isso, aquelas pessoas que usam o nome dele, mas ainda rouba, ainda mente, ainda trai. Então essas pessoas se utilizam do nome de Jesus, mas não vivenciam o que ele ensina.
1: Gilmar, me vem à mente, né, aquela parábola da semente do carvalho, né? Olhando para aquela semente, de repente, tão frágil, não se imagina que dali vem uma árvore tão forte, tão resistente, né? Assim também é conosco, trazemos essa semente dentro de cada um de nós. Mas é evidente que para se tornar uma árvore é preciso primeiro plantar, depois de plantar é preciso regar, é preciso colocar o adubo, como o nosso agricultor da nossa região bem sabe fazer. Não basta, é preciso cuidar para que as pragas não ataquem. E mesmo quando já esteja pronto o grão, é preciso o movimento de ir e buscar fazer a colheita, armazenar. Então esse é o convite também para cada um de nós que trazemos essa semente, né, Gilmar?
0: Perfeitamente. E Jesus está sempre nos convidando e ele não esquece de nenhum. Porque ele disse que as ovelhas que o Pai confiou a ele, nenhuma se perderão. Então, um dia, cada um de nós encontrará um caminho de chegar até Jesus.
1: Que bonito esse convite, né? De que temos o Cristo interior, mas muitas vezes não olhamos para ele, não nos conectamos a essa energia amorosa. Esse é o trecho da palestra que a gente vai exibir agora com o Divaldo Pereira Franco, uma palestra muito especial em que ele está nos convidando a olharmos para o Cristo que há em cada um de nós, Gilmar.
0: Vamos ouvir.
3: Nós temos hábitos, esses hábitos arraigaram-se tremendamente em nós. E no momento em que tentamos mudar, a nossa mudança é muito superficial. Porque o velho hábito sempre antecede uma decisão nova. Isto é comum em qualquer atitude nossa. E Moisés percebeu que o hebreu daquela época não era um hebreu saudável, era um hebreu escravo. Fazia 400 anos que Israel era escravo do Egito. E os judeus se acostumaram. A vida deles era difícil, mas era muito mais fácil do que no deserto. Eles tinham casa, trabalhavam normalmente em olaria, fabricando tijolos, placas para as grandes construções. Era um gueto, e esse gueto falava sua língua, mantinha seus hábitos, as pessoas eram mais ou menos conhecidas em cada lugar, e muita gente estava sentindo-se bem. Há pessoas que sentem-se bem escravas, servas dos vícios, e quando têm que enfrentar uma vida nova, recusam. Ou automaticamente se recusam no inconsciente. A pessoa tem que mudar. O fumante, o que toma álcool, o que usa droga, o sexólatra, o mentiroso, qualquer um de nós, e todos temos hábitos, quando adquirimos hábito novo, as nossas reações são as antigas. Depois é que ele se dá conta, e existe uma linguagem literária que diz, e caindo em si, a gente dá uma resposta, mas depois reflexiona, muda a resposta. É o que Jesus chamava, necessário morrer o homem velho e nascer um homem novo. Por que estamos voltando a esse tema? porque no sábado nós começamos a estudar a figura dele. Aquele homem era um homem qualquer, era um homem jovem de 28 anos, mas cuja vida abalou a história da humanidade. Analfabeto, não havia escolas. E a única escola que havia era a sinagoga. Frequentava a sinagoga para aprender a história do povo, para memorizar as páginas profundas da Bíblia, principalmente aquelas que diziam a respeito da história, e nada mais. Somente a uma pequena classe, a classe privilegiada dos futuros rabinos, é que tinha acesso às aulas habituais da sinagoga. Jesus, como dissemos no sábado, morava no lugarejo, mas era um lugarejo tão pequeno, Nazaré, que a população era de 250 pessoas. Era um prédio de apartamento hoje. Qualquer prédio regular de apartamentos tem uma população de mais de 300 pessoas. E ali naquele lugar, ele forma a sua personalidade. E é uma personalidade tão extraordinária que 2000 anos estamos falando sobre ele aqui, como se ele tivesse morrido ontem. A maioria de nós tem a impressão que até o conhecemos, mas não conhecemos. É lamentável que as religiões não nos tenham ensinado a história de Jesus. Pedro Álvares Cabral, no Brasil, é mais conhecido do que Jesus Cristo entre nós, porque as religiões criaram dogmas, fórmulas, cerimônias, aspectos externos, mas não se preocuparam como seria a vida de Jesus antes de ele sair pregando. Ele começou a pregar com 28 anos e 6 meses, mais ou menos. Como era a vida dele? No lugar tão pequeno, todo mundo conhecia, porque nós conhecemos normalmente nossos vizinhos. Quem mora no interior normalmente conhece uma terça parte da cidade. Sabemos tudo o que se passa. Na cidade do interior não existe fofoca. Ninguém fala mal de ninguém, só fala bem. Nazaré era igual, era um lugarejo. E então coube ao Espiritismo recordar a figura da imortalidade em Jesus, esse homem singular. Então, ele não tinha cultura. A sua cultura não era acadêmica. Ele nunca escreveu nada. A escrita ainda era em pergaminhos, em tijolos, em couro, em madeira, em lama de reboco e nada mais. E, no entanto, este homem traz uma filosofia de vida que abala a filosofia socrática, platônica, a grande filosofia de Kant, o filósofo moderno. As suas palavras são tão simples. É curioso. Os judeus diziam assim: mas quem é ele? Ele fala como todo mundo fala, mas ninguém fala como ele fala. Quer dizer, ele falava como nós, as mesmas palavras, porém, num enredamento tão admirável que ninguém podia contradizer. Suavemente ele olhava para as pessoas e dizia: sede como o lírio dos campos. Nem Salomão se vestiu de branco, mas um branco tão alvo como o lírio dos campos. Não se pode dizer que é mentira, porque o lírio do campo é uma pequena flor que hoje tem também da tonalidade rosa e vermelha. Não naquele tempo, na Palestina. Era um copo de leite, essa flor que nós conhecemos. Qual é o branco mais branco do que um copo de leite? Não tem, porque ele é o branco absoluto. Mas Jesus então ia além. e dizia: você deseja ter paz? Viaje para dentro. Mas como viajar para dentro? É tão fácil fazer uma viagem para fora. Mas enquanto viajo para fora, eu perco o contato comigo. Todo mundo que se preocupa com a vida alheia tem a sua vida disparatada, porque não tem tempo. Não se pode fazer duas coisas ao mesmo tempo. Ninguém serve bem a dois senhores. Imagine a gente ser democrata e comunista. Não dá, porque uma coisa elimina a outra. E Jesus, no entanto, pôde passar incólume entre os hipócritas, os fariseus, os negadores, os exploradores. Nunca se lhe pôde imputar uma imperfeição, um defeito, um crime. Ele falava e as suas palavras repercutiam profundamente no coração. Por quê? Porque ele as exemplificava. Alguém perguntou: como é o reino dos céus? Como é que nós podemos explicar o metafísico com palavras físicas? Ou fala ou não fala. E ele sorriu e disse: um homem era muito rico. Esse homem tinha um imenso trato de terra e vivia apegado à sua terra e plantava e colhia e plantava mais. Certa feita comprou mais terra e plantou, colheu, comprou depósitos, encheu os depósitos e disse: agora minha alma dorme e descansa. Naquela noite, Deus lhe chamou a alma. Aí é o reino dos céus. Do que adiantou que ele plantou? Nós acumulamos coisas. Não gostamos que ninguém pegue no nosso anel, na aliança de casamento, Deus me perdoe, e qualquer coisa, não é? Nós então temos um ciúme. Se alguém ficar olhando muito, já está botando inveja. Meu casamento já não vai dar certo. Pois ele conseguiu dizer com essa simplicidade: do que adiantou aquele homem colecionar tanto dinheiro, tanta terra e morrer? E morre pobre, porque não leva nada, nem o corpo leva. O corpo diz: negativo, meu bem, agora você vai sozinho e eu vou ficar aqui. Eu li há muitos anos uma pequena história de uma dama americana solteira que era muito rica, mas era muito rica, 100 milhões de dólares naquela época, e morreu. E morreu deixando 100 milhões de dólares para ninguém, porque não tinha parentes. Mas ela exigiu que o caixão fosse revestido de seda, de ouro, que colocassem todas as joias nela e que fosse enterrada num mausoléu de mármore, com colunas jônias, com pedras preciosas. Atenderam tudo, enterraram. Mas daí para diante ela caminhou a pé. Foi sozinha, não levou joia, não levou nada. Ficou tudo no túmulo. Assim, a fortuna dela ficou para outros, que naturalmente dizem que aquela miserável juntou tanto do que valeu. Porque os herdeiros são de muito bom coração. Todo herdeiro é bom, é gentil, se deixar dinheiro. Se não deixar, a menor palavra é miserável, que vá para os quintos dos infernos. Morre, não deixa nada. Também ele não vai achar nenhuma prece minha. E mesmo que faça prece, não adianta, porque ele era um vadio, não fazia nada. Porque do contrário, as preces nos salvariam da preguiça, da indolência, dos crimes. Ele estabeleceu uma lei: cada um é o que faz de si. Não diga: eu ouvi falar que vem aí o mensageiro, o profeta, e ele diz: sou eu. Então eu gostaria que durante essa semana, em qualquer dificuldade, em qualquer problema que nos ocorra, ao invés de perguntar, meu Deus, por que eu? Dizer assim, sou eu. Sou o grande devedor e vou recuperar-me. Ao invés de perguntar, por que eu? Porque a gente. Por que morreu meu filho? Porque estava vivo. E porque morrem 7.000 em cada segundo. Então um dia vai morrer o nosso, ou só morrem os outros. Eu ficaria desesperado se morresse todo mundo e eu ficasse sozinho. Fazendo o que aqui na mansão? E agora com a velhice eu não aguento ir a pé até a casa grande. O que é que eu faria? Morria de fome aqui. Então a sabedoria divina está nesse homem que nós vamos aprender a amar.
0: Nosso programa Lado Bom da Vida de hoje com o tema Jesus, modelo e guia da humanidade. Por que ele é modelo? Modelar Jesus em nossas vidas. Se inspirar em suas atitudes. Guia, porque ele conhece o caminho. Sabe o caminho do reino dos céus, porque ele é o bom pastor e não deixa ninguém para trás. Nosso Divaldo Pereira Franco trazendo essas histórias belíssimas, que muitas vezes ficamos juntando coisas ao invés de juntarmos conhecimento que liberta. As coisas materiais fazem parte de nossas vidas e são necessárias, mas a mais importante é também buscar o conhecimento do espírito imortal que somos.
1: Gilmar, o que trouxemos aqui é trecho de uma palestra intitulada Você Possui o Cristo Interior. Ela foi proferida por Divaldo Pereira Franco no dia 12 de março do ano de 2022. E é evidente que nós, infelizmente, não temos tempo necessário para trazer a palestra inteira. Mas quem quiser acompanhar na íntegra, basta digitar no YouTube Divaldo Pereira Franco, Você Possui o Cristo Interior, diversas outras histórias. Aliás, é sempre um desafio para nós da edição fazermos os cortes de qual parte compartilhar com os nossos ouvintes.
0: Muito bem, e agora temos Raul Teixeira, é isso?
1: Dizendo-nos que é preciso sentir Jesus. Seguindo essas reflexões de Omar, Raul Teixeira nos emociona, convidando-nos a caminharmos, né, a trilharmos rumo a esse sentimento que o Divaldo acabou de nos dizer, né? Este é o homem que nós vamos aprender a amar através dos seus ensinos. Raul vem de forma muito didática nos sugerir colocarmos Jesus no nosso dia a dia.
0: Vamos ouvir.
4: Tudo saído dos ensinamentos de Jesus de Nazaré. Por causa disto, é que sentimos nesta hora densa da humanidade, quando ouvimos o bimbalhar do Natal que se renova, damos-nos conta de que ainda nos arrastamos tão sofridamente pelo solo planetário, ainda carregamos tanta angústia, tanta dor, ainda vemos tanta miséria, ainda há guerras, ainda há tanta loucura, tanta tormenta em nós. Por que será? Será que Deus se esqueceu de nós? Será que Deus abriu mão de cuidar-nos, como propunha a doutrina deísta europeia, como propunham os deístas independentes da Europa? Deus é tão grande e a criatura humana tão pequena, tão liliputiana, tão pigmeia, que Deus está nos céus, nos deixou na terra para vivermos aqui como quisermos, sem nunca mais se haver envolvido conosco. Será? Não, não pode ser. Jesus Cristo nos disse que aquele que vem a mim, de maneira nenhuma eu lançarei fora, conforme encontramos em João 6,36, aquele que vier a mim, de maneira nenhuma eu lançarei fora. E para chegarmos a Jesus, é preciso entendê-lo, e para entender a Jesus, temos que ser da verdade, e ser da verdade é logicar com as coisas da vida. Para que isto? Por que isto? Como fazer isto? É levar a vida com seriedade. Levar a vida com seriedade não é deixar de rir e de brincar. É saber que nós não estamos na terra por um convescote, por um piquenique. Nós estamos na terra como quem se acha numa escola, em que há momento de folga, momento de recreio, mas a maior parte do tempo é para o aprendizado com diversos professores. Eis a condição da terra. Quando gazeamos as classes, abrimos mão do aprendizado para perpetuarmos um recreio que é mentiroso, nos comprometemos. O recreio é um deleite para refrescar a mente, para refrescar a alma. Então a divindade coloca à nossa disposição este planeta belíssimo, de alcantis, como dedos de pedra erguidos aos céus para pouso das águias, com esses mares agigantados e bravios que se atiram contra os arrecifes, provocando esse tapete de espumas. É a terra, recoberta por esse toldo de estrelas, iluminada por esse spotlight que reflete a luz do sol e que aprendemos a chamar de Selene, nosso satélite lunar. Este planeta, com essas primaveras abençoadas, que transformam a terra inteira num gigantesco jardim polimatizado. Que mundo é este de provas e expiações, onde somente nós nos desgastamos desse jeito? Porque todas as coisas acatam piamente a vontade de Deus. As aves, das andorinhas às águias, continuam a voejar, a cantar os seus cantos e a bater suas asas, singrando os céus do mundo, na altura em que podem, até onde a andorinha pode ir, até onde as águias podem voar. As primaveras acontecem sempre disciplinadamente uma vez ao ano, dando sequência ao verão, ao outono, ao inverno, cada qual com sua característica. É este planeta das brisas mansas, dos ventos alígeros que sopram das montanhas e refrescam as baixadas. É este planeta recortado de artérias chamadas de rios, que vão encontrar-se no mar. É este planeta que ferve na sua intimidade, e pela perfeição da divindade, essas fervuras explodem e se derramam em magma na configuração dos vulcões, para preservar o corpo planetário. É este mundo terra de provas e expiações por nossa causa. O mundo terra é belíssimo, mas é próprio para espíritos que têm as deficiências que temos nós, as necessidades educacionais que temos nós. E por isso então, quando o vulcão explode, aqueles que têm débitos resgatam sob as suas tórridas voragens. A terra, no processo de equilibramento em que se encontra, líquida por dentro, tem a camada sólida onde nós pisamos, sobre as camadas tectônicas, as placas tectônicas que se equilibram sobre essa massa semilíquida da sua intimidade, como se fossem skates, conduzidos por pés perfeitos da vida, até o momento em que são compelidos a mudar de posição, a fazer o looping, o sliding, e tudo que está em cima desses patins é sacudido, e os tremores de terra, provocando a movimentação do coração telúrico, do coração do mundo, faz com que os espíritos que estejam na superfície, marcados por débitos, por necessidades expiatórias, resgatemos os maremotos, os terremotos, as tsunamis. Mas tudo está perfeito quando nós aprendermos tudo o que podemos aprender na terra, colocando isso a serviço de Deus, quando nós entendermos tudo que pudermos entender na terra e aplicarmos para o bem, iremos conduzidos para um planeta mais estável que a Terra, correspondendo ao nosso grau de avanço, ao nosso grau de evolução. Por isto, quando ouvimos o bimbalhar do Natal, pensamos em Jesus. E porque estamos insatisfeitos com o nosso estado espiritual contemporâneo, ainda não conseguimos ser felizes exatamente

0: importância de entender a Jesus. Vinde a mim, os que estais cansados, oprimidos, atormentados, que eu vos aliviarei. Daí a necessidade de entender Jesus. Aqueles que são da verdade, ouvem minha voz. E depois que nós ouvimos a voz de Jesus, o que nos cabe fazer? Aqueles que quiserem vir após mim, negue-se a si mesmos, tomem suas cruzes e sigam-me. É preciso entender Jesus. Eu que vos falo, eu sou o caminho, eu sou a verdade, eu sou a vida, e ninguém chegará ao Pai se não for através do que eu digo, se não for por mim, por meus ensinamentos. É preciso entender Jesus, não apenas nos templos, quando cantamos na voz coletiva. É preciso entender Jesus na solidão das nossas reflexões. Onde esse mestre me está faltando? Onde é que eu estou sentindo falta dessa voz macia da Galileia, desse trovão da montanha, dessas águas mansas de Genezaré? Onde está faltando Cristo em mim para que o possamos introjetar na alma?
1: É o nosso Raul Teixeira, vem convidando-nos. Aonde está faltando Jesus em minha vida? Que é o nosso modelo e guia. O que eu estou fazendo, Jesus aprovaria ou desaprovaria? É a pergunta que devemos falar todos os dias para nós mesmos.
2: Gratidão pela sua companhia, pela sua audiência. A gente está finalizando mais um profundo estudo de hoje, falando sobre esse grande Mestre Jesus, convidando você para vir à nossa casa.

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2: Oi, oi, oi, bom dia, moçada, bom dia, Sorriso, bom dia, Brasil, começando por aqui o nosso show da manhã, nessa manhã maravilhosa de sabadão, hein, é, sabadão, hoje dia 18 de julho de 2026, vamos comigo, Mônica Wagmacher, a partir de agora, nós vamos seguindo por aqui até meio-dia com o nosso show da manhã, com muita música boa, diversão, animação. E claro, a sua participação aqui no 99634-6964. Já aumenta o volume do rádio, vamos junto com a gente. É o show da manhã, amanhã mais divertida do seu sabadão aqui no rádio. Já sintonizou, já aumentou o volume? Então simbora, menino, que as músicas boas, as modona boa vai começar. Vamos com Bruno e Marrone? Tem nada a ver. Bom dia, bom dia! O show da manhã já está no ar.

0: Simbora, moçada, com o nosso show da manhã, nessa manhã maravilhosa de sábado, é um finalzão de semana. E aí, quais são as expectativas, as perspectivas, né, pro final de semana? O que é que você tá pensando em fazer? Seja lá o que você planejou, leva Sorriso FM junto com você, viu? Bom dia pra minha amiga Geniane, tudo certo, Geniane? Tudo tranquilo por aí, minha filha? Já começou o finalzão de semana por aí? Um abraço pra você, Geniane, bom final de semana, menina. Sorriso FM levando sempre o melhor da música pra você. Quero mandar um alô pras minhas amigas dona de casa, que estão em casa, né? Hoje não é dia de faxina, não, né? Hoje é dia de ficar de buenas, né? Estão ligados com a gente, tomando aquele cafezinho da manhã. As criançadas também, gente, porque semana que vem começa as aulas, né? Criançada que tá curtindo a Sorriso FM, pra alegria dos pais, as aulas já voltam, né? Menino, que menino de férias. Rapaz, eles comem 24 horas, parece um triturador. Eu não sei aí na casa de vocês, mas na minha, vocês não tem noção, não. Os meninos comem igual dragão, não para, não. Na escola vocês não comem de 24 horas, que nem 24 horas na escola não fica, né? Mas em casa, nas férias, eu não sei, não, menino. Mas graças a Deus, né? Tá comendo, tá com saúde, então bora. Então, bom dia pra essa meninada que estão aí nessa animação total pra voltar pra estudar, só que não. E vamos seguindo por aqui, os meus amigos motoristas de aplicativos, também os motoristas taxistas. Obrigada aí pela companhia, os amigos caminhoneiros estão ligados com a gente na estrada. Bom dia pra vocês, moçada. Ótimo sabadão. Final de semana abençoado e maravilhoso pra vocês. Esses que não param, né, gente? Sábado, domingo, segundo, tem dia não, feriado, é igual nós aqui, menino. Bora que bora, meu filho. Já, já tem mais músicas, tem a sua participação aqui na Sorriso FM no nosso show da manhã.
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0: Olha só, atenção, documentos extraviados. Foi extraviada uma carteira com os documentos, cartões e talão de cheque. Os mesmos já estão cancelados, tá? Entre a Lupicínio Rodrigues e a Natancredo Neves, tá? Em nome de Hildo José Damiani. Quem encontrou, encontrar, favor ligar no 99985-5836 e oferece aí uma boa gratificação, tá?
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0: tá por cá, moçada. Bora seguindo com o nosso show da manhã. Maria Antônia tá aqui comigo, vai ficar aqui comigo. É meio-dia, né, Maria Antônia?
7: Oi, Mônica. Bom dia, bom dia, meu
0: Maria
7: povo.
0: Antônia. Já tomou um café reforçado?
7: Como é que é o negócio aí, cara?
0: Você já tomou um café reforçado? Você vai ficar comigo aqui até meio-dia.
7: Nossa senhora, eu já limpei minhas coisas, vai me embora.
0: Você não tá sabendo que você vai ficar até meio-dia?
7: Eu não tô sabendo que eu vou ficar estourado, não.
0: Aqui, okay, a frase do dia tá programada pra 11h50.
7: Não, senhora, não vem com você. Se programa teu nome. Que eu não gravei ela, não. Vou falar ao vivo.
0: Vocês estão ouvindo aqui? Vocês estão ouvindo isso, gente?
7: Dois sábados já peguei, tá, filho? Esse é teu.
0: Já diz, não tem aquela frase? Companheiro é companheiro e o resto vocês já sabem?
7: Não, você vai ficar olhando aí, ó.
0: Maria Antônia.
7: Curupira.
0: Miséria e credo. Tô fora de Curupira, tá amarrado? Essa Maria Antônia é figura demais,
7: Deus.
0: Menino.
7: E aí, meu povo, como é que tá o sabadão de vocês?
0: Eu espero que esteja todo mundo bem, né?
7: O meu tá aqui, eu doido pra ir embora.
0: De buenas? Hein, deixa eu contar um negócio pra você aqui.
7: Olha.
0: Rapaz, hoje tá cheio de prêmios aqui, viu?
7: Vixe.
0: Cheio de prêmios.
7: Pode participar?
0: Já, não, você não pode.
7: Aí, viu?
0: Nem eu, ninguém de nós
7: ninguém
0: duas.
7: Ninguém da rádio pode, viu?
0: Alô, alô, moçada, aqui que tá ligado no show da manhã. Deixa eu contar um negócio pra vocês. Semana toda foi sorteado aqui um passaporte pra área VIP, certo? Hoje tem de novo.
7: Olha.
0: Mas também vai ter aquela baladinha prêmio, você tá sabendo, né?
7: Ixi. Nossa.
0: Vai ter aquela baladinha prêmio lá no rodeio.
7: Já corre pra cá.
0: E aí você vai concorrer hoje. Um passaporte da Era VIP.
7: Olha.
0: Um passaporte pra balada prêmio.
7: Vixe.
0: E como se não bastasse, você ainda vai concorrer um almoço livre lá no Galchão. E aí?
7: Almoço livre é bom, hein, gente?
0: Pacote completo, rapaz? Você
7: tá,
0: é mole.
7: Completo.
0: É só aqui na Sorriso FM, né, Maria Antônia?
7: Gostosinha a comida lá.
0: Não, no Galchão, rapaz, é surreal de bom. E o atendimento espetacular. Então o negócio é o seguinte: você que participar aqui no nosso show da manhã vai concorrer a um passaporte para a balada prêmio lá do Gran Rodeio. Vai concorrer também a um passaporte para a área VIP. E também a um almoço livre lá do Galchão. Mônica, eu tenho que almoçar hoje, você almoça o dia que tu quiser. O almoço vai ser seu, beleza? Então são três prêmios hoje na nossa promoção aqui da Sorriso FM no nosso show da manhã. A moçada já tá participando aqui, Maria Antônia.
7: Eita,
0: a galera toda já em peso já. O Edson tá aqui com a gente, já vou até soltar o áudio dele. O Marcelo, a Inês do Carolina, minha amiga Marta Padovani, também a Nilcione participando. Ligada com a nossa programação, meu amigo Edson, fala comigo, filho, bom dia.
8: Opa, opa, opa, sabadão chegou e o programa Show da Manhã no ar.
0: É o culpado.
8: FM com a comadre Mônica, é só sucesso.
0: Fala, culpado Venâncio.
8: Manhã animada, contagiante, um programa bom demais da conta, é com ela. Com a comadre Mônica, abaixa a agulha que as modas é boa.
7: 70.
8: Mas é bom demais ouvir a Sorriso FM, hein, gente? Bora!
7: Eita! Que isso, rapaz?
8: Totó estragou o áudio, ó.
0: O Totó dele tá com diarreia faz dias já, Maria Antônia. Coitado do Totózinho dele. Ô, compadre, pode dar risada do Totó? Pode não, né, compadre? Senão ele fica triste, né? Cuida desse Totó aí, compadre. Bora de moda, Maria Antônia?
7: Bora, minha filha.
0: Então bora, daqui a pouco
7: você... com a boa,
0: daqui
7: hein?
0: A pouco ela vem pedindo os flashbacks dela.
7: Vou pensar.
0: Vai pensar.
7: Eu tô pensativa. Bora.
0: Tá pensativa. Maria Antônia tá... acordou, mas não recomenda. Tá fazendo download ainda. Tá fazendo download. Bora de música então, moçada. Aqui no nosso show da manhã, aqui na Sorriso FM.
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0: Jadson, Cristal se quebrou. Bom dia.

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4: De volta por cá, moçada. Bom dia pra vocês. Estão chegando agora. Eu e Maria Antônia estamos aqui só nos papos do sabadão. Descobrimos uma coisa em comum, né, Maria Antônia?
6: Pois é, cara.
4: Ó, a galera tá só que participa aqui, porque quem que não quer ganhar, né, Maria Antônia?
6: Eu queria, gente.
4: Quem é que não quer ganhar aí, ó, um passaporte pra Balada Premium, lá do Gran Rodeio, um passaporte também pra área VIP, e além disso, um almoço livre lá do Gauchão, menino. Rapaz, é só aqui na Sorriso FM mesmo. A Jaqueline tá aqui com a gente, tá participando, a Márcia Alcântara. Tá ligada com a gente. Bom dia, Márcia. Meu amigo Marcos também tá lá do Jardim Aurora. Aurora? Europa. Aurora? Falei, Aurora. Jardim Europa. Bom dia, Marcos. Tudo beleza, menino? Tudo certo por aí? A minha amiga Lúcia Sutil também lá na Fazenda Blumenau também tá com a gente. Bom dia. O Marcelo já deixou aqui o número dele. Oh. Quem mais tá com a gente? O Claudenor. Do Monte Serra, falou, tava, quero participar do sorteio, tô ligado aqui no programa, quero aproveitar. Pedi a música quase todo dia com o Zeneto Cristiano, oferece pra esposa e pra todos os ouvintes.
6: Boa!
4: Quase todo dia, Zeneto Cristiano.
6: Quase todo dia.
4: Quase todo dia, daqui a pouquinho nós vamos pegar essa moda pra você, tá bom? Quem mais tá com a gente? A dona Salete. Bom dia, dona Salete, Jaqueline. Quem mais aqui? A Márcia já participando, já falei aqui, o Marcos também. Essa moçada toda participando com a gente. Boa sorte pra vocês, viu? São 3 prêmios aqui no nosso show da manhã. Maria Antônia, quer mandar um alô aí pra alguém aí, filha? Você tá quietinha demais.
6: Não, tô quieta. Tô raciocinando aqui, gente. Tô tá, acordando
4: tá
6: aqui.
4: Tá só esperando eu falar assim, ó. Coloco a frase do dia aí que eu tô indo embora. Ô, Marcos, se Teodoro Sampaio sai? Menino, é aqui que sai um Teodoro Sampaio, menino. Marco tá perguntando se sai um Teodoro Sampaio, Maria Antônia.
6: Você acha que sai? Sai, rapaz, por que não?
4: É lógico que sai, fia. Aqui, ó, nós vamos mandar agora pra você essa daqui, ó. Duas de metade. Eita, iu, modão, véi. Essa aqui que é de arrastar o chip no asfalto, Maria Antônia?
6: Parece, né, parece? Fia? Bora colaborar, né?
4: Só se tu tiver.
6: Eu nada.
4: Você não, Marcos. Você
6: eu
4: não.
6: Nada.
4: Se tu tiver, tu arrasta. Se não tiver, fi, só escuta.

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2: Simbora, moçada, aqui pro nosso show da manhã. Sabadão, Maria Antônia. Quais são os planos pro finalzão de semana, Maria Antônia? A gente liga o microfone, né?
7: Né, filha? Rapaz, eu fui convidada ali pra um happy hour. Bora ver se vai dar certo.
2: Certo. Eu também tô cheia dos compromissos.
7: Também?
2: Dormir.
7: Graças a Deus.
2: Dormir.
7: Não, você vai dormir o dia inteiro? Claro
2: hoje,
7: que não.
2: Hoje eu vou lá assistir a Aline Barros.
7: Pois é,
2: de
7: né?
2: Noite. E depois vou pra casa. Amanhã, dormir, limpar a casa, dormir de novo.
7: Ave Maria, pra limpar a casa não. Ainda bem que eu já botei minha roupa no varal.
2: É, ah, meu Deus, tem que bater roupa também, colocar roupa na máquina.
7: Gente do céu.
2: Que a máquina faz tudo, faz nada.
7: É, diz que faz tudo. Mentira, não vai pegar lá e colocar dentro não, viu?
2: Ninguém coloca. Você tem que colocar roupa dentro da máquina. Depois você tem que tirar ela de lá. Depois você tem que colocar no varal. Você tem que colocar o sabão, amaciante. Ela não faz tudo, né, Maria Antônia?
7: Faz não, só mentira.
2: Mas é melhor ela. É
7: Deus
2: melhor
7: me
2: ela.
7: Deus me livre de perder ela, você tá doido.
2: É. Gente, olha, eu falo que a modernidade, a tecnologia, a gente vai se adaptando tanto. É igual ficar sem celular, ficar sem máquina que faz tudo. Ah, você tá, tem um air fry. Meu Deus do céu, ajuda muito.
7: É a mão na roda, hein?
2: Meu Deus do céu, micro-ondas. Gente, eu falo assim que que bom que as coisas vão melhorando, né? Mas é bom e é ruim, porque a gente se torna
7: dependente deles,
2: né? É igual esses dias nós ficamos sem internet aqui. Às vezes acontece uns BOZ aí na rua, né? E aí a gente fica sem a internet. Rapaz, você tá doido.
7: Não
2: loucura,
7: é
2: tudo que você vai fazer, você precisa da internet. Pra você trabalhar, você precisa da internet. Eu falo, menino, como é que a gente se torna dependente? É bom, avança, só que a gente fica viciante nisso, né? Essa é a verdade. Bom dia aqui pra Edinalva, ô Maria. A Edinalva tá falando assim que ela quer participar do sorteio da bolsa.
7: Bolsa?
2: É.
7: Mas que bolsa?
2: Sim.
7: Bolsa?
2: Oi, de novo, menina.
7: Tá escutando a

0: Que bolsa, Fia?
1: Mas que bolsa é essa, mulher? Bolsa até eu quero.
0: Oi, Dinavo, aqui, Fia, ó, hoje você tá concorrendo a um passaporte pra área VIP, lá do Gran Rodeio. Também a um passaporte pra Balada Prêmio. E há um almoço livre lá do Gauchão, viu? Do restaurante do Gauchão. A bolsa, menina. Bolsa não tem aqui hoje, não, Fia.
1: Não tem bolsa, não, gente.
0: Oi, de novo, menina.
1: A mala aqui é eu.
0: A única mala aqui, menina, sem alça ainda, é Maria Antônia. Bora aqui, bora, Maria Antônia. Vamos tocar música aqui pra essa galera?
1: Bora, minha filha.
0: A Silvana tá pedindo uma música aqui do Leonardo. Já nós mandamos uma pra ela. Ana Maria também, lá do Santa Maria 2. Tá participando, muito bom dia. O Daniel também tá participando com a gente. Itacir, lá da Fazenda Blumenau. Bom dia, moçada! Já tem moda pra vocês. A Rosicléia também tá com a gente. Bom dia, menina! Tá participando também lá do Monte Líbano. Bom dia pra você, Rosicléia. Obrigada aí pela sua participação, pelo carinho da sua audiência. Ah, cadê? Ela mandou mais alguma coisa aqui.
1: Eita!
0: Quero participar do almoço livre do lá do restaurante do Gauchão. É boba, não é nada.
1: É.
0: Aí Dinalva falou assim, eu achei que era uma bolsa.
1: Tem bolsa aqui não, rapaz.
0: Menina, por que você achou que era uma bolsa? Agora tu me explica agora. Essa aí, Dinalva. Fia, mas você tá concorrendo, tá bom? A não ser que você fale assim, não, não quero, Mônica, ganhar os passaportes nem o almoço.
1: Aí.
0: Se tu falar aqui que quer participar, nós já coloco você aqui no sorteio. É só tu dizer que sim, viu? Se tu querer só bolsa... Aí não vai dar certo hoje, mas tu falar que você quer concorrer aos outros, já tá participando do sorteio. Ela falou, eu entendi errado. Um abraço pra você, tá bom, Edinalva? Ótimo final de semana. Ela falou, é do almoço, eu entendi que era bolsa.
1: Ah, do almoço, não tem bolsa aqui não.
0: Bora trazendo Renan e Raí? Quem que curte muito Renan e Raí? Acho que é a Silvana. A Márcia também, acho que curte bastante Renan e Raí, essa mulherada. Animada, curtindo a gente. Bora lá com eles então, ó.
1: Ihuuu!

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0: aqui, bora, moçada, de volta por aqui com o Show da Manhã.
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0: É show, menina, é show de bola. Eita, sabadão vai cumprir, hein, Maria Antônia?
3: Pois é, cara. Eu queria me mera que acabasse logo era esse mês.
0: Meu Deus do céu, menina.
3: Eu tô ansiosa pra terminar esse ano, gente.
0: Meu Deus, Maria Antônia, nós já estamos dia 18
3: não,
0: já.
3: Não, era pra ter acabado já.
0: Meu Deus do céu.
3: Não vejo a hora de acabar esse ano.
0: Meu, daqui
3: a
0: o quê?
3: Melhora mais.
0: Daqui 13 dias acaba?
3: Esse ano não tô achando muito bem, não, esse ano.
0: É, mas pode melhorar,
3: melhora,
0: e,
3: né?
0: Pode melhorar e pode piorar, né?
3: Não, não, dá pra ver o que que acontece.
0: Você sabe que esse ano é ano político, né?
3: Não me lembro.
0: Então eu não sei se eu quero que acabe, porque eu fico até com medo.
3: A única política que eu gosto mais é na época de pra prefeitura. Essa disputa aí eu gosto.
0: Que legal, a gente se envolve, né? Bacana.
3: Agora, é presidente.
0: Ou na última.
3: Deputado.
0: Na última política de cidade, de prefeito, rapaz. Eu entrei nos B.O. Eu nunca tinha me envolvido, gente. Nunca tinha me envolvido.
3: Eu já trabalhei
0: assim.
3: Muito com política.
0: É, eu também trabalhava, mas assim, era de boa e tal. Rapaz, o ano passado eu fui fundo. Falei, não, eu quero descobrir como é que funciona o negócio aqui. Fui fazer a minha defesa. Dei partida mesmo assim de defesa pro meu candidato. Rapaz.
3: Tu era daquelas que secou o braço de tanto balançar a bandeira?
0: Rapaz, deu um pano pra manga.
3: Eita, Deus.
0: Rapaz,
3: eu lembro que quando foi pra prefeitura, teve uns debates aqui na rádio, tinha acabado, tava recém-chegado.
0: Não,
3: rapaz, deu uns quebra-pau aí na frente da rádio.
0: E por que que as pessoas são assim, né?
3: Eu brigo, não.
0: Não, e eu também não, brigaram comigo,
3: eu,
0: né?
3: Eu corro, deixa quem quiser brigar.
0: Me ofenderam, me xingaram.
3: Não,
0: aí, assim,
3: mas política é
0: assim até
3: mesmo.
0: Até um certo ponto eu fiquei de boa. Ah, e quando envolveu a minha família, pronto.
3: Não tem jeito, não.
0: Não, isso. E quando envolveu a minha família, daí, aí eu zanguei. Aí eu fui pra cima igual uma onça véia. Ah, opa, até aqui você pode. Daqui pra frente você não vai mais, não. Rapaz, mas falar assim, me arrependo? Não. Não, foi uma experiência, assim, legal, assim. Mas as pessoas, elas são surtadas demais, não sabem separar.
3: Eu acho animada, eu acho.
0: Porque
3: animada,
0: assim, ó, nós somos amigas de trabalho, fora do trabalho. Se eu sou a favor de um candidato e você é de outro, tá tudo bem. Ah, tem um parente seu que é candidato, eu voto nele se eu quiser.
3: É.
0: Né? Mas as pessoas, elas não compreendem isso, gente, a grande maioria. Rapaz, o negócio, olha, a gira e porca piola na minha cidade. E aí tudo porque eu coloquei um adesivinho do meu candidato, que era oposto de algumas pessoas que eu era próxima.
3: Falei, não, gente, eu não posso, não, eu não ponho, não. Mas adesivo, não.
0: Eu entrei na briga mesmo pra jogar mesmo, pra saber como é que seria.
3: Eu nunca gostei.
0: Mas eu não expus assim o meu voto, não porque eu queria caçar confusão. Não, não esperava, realmente, de fato. E hoje meu prefeito tá arrasando lá em Nova Canaã do Norte.
3: Coisa boa.
0: Então, eu fiz uma boa coisa, valeu a pena as confusões. Que na verdade eu não briguei, brigaram comigo. Aí quando envolveu minha família, eu tive que ter uma reação, né? Não teve jeito, não. Mas no final deu tudo certo, tamo de boa de novo. Fizemos as pazes, eu e as colegas, amigas, e tá tudo bem. Ai, menino, pensa numa confusão que foi, gente. A gente fala assim hoje da risada, né? Mas foi tenso na época. Foi complicado. Tal da política, eu falo assim, a política, religião, futebol, é uma coisa que não dá pra você discutir, não. Respeita cada um, a sua decisão, a sua opinião, gente. E de boa, não vale a pena, não. Não vale. Eu digo assim, eu não me arrependo, de toda a situação, né? Mas eu não me arrependo de ter
3: esse ano pra política,
0: me envolvido, de ter entendido como que realmente, de fato, funciona, né?
3: Eu acho legal, é assim, quem tá lá no meio, participando das coisas. Agora, só quem tá um banho-maria, você não sabe como que é, então não critica.
0: É, não é fácil.
3: Agora, quem
0: não,
3: trabalhou,
0: Brasil.
3: Quem tá no meio, rapaz, você tá doido. Eu gostei de trabalhar.
0: Não, eu também já trabalhei várias vezes. Dessa vez eu não trabalhei, não. Só
3: nessa última política, para dizer que eu quase tive um desentendimento, foi porque eu tava com uns santinhos dos abençoados. E eu entrei num lugar, num devido lugar que não podia. E eu me espalhei mesmo, tava nem vendo.
0: Quase que você fica presa.
3: Segura essa, viu, Danto? Tá me devendo até hoje. Quando eu era candidata.
0: E nada, quase que você fica presa.
3: E eu peguei esses candidatos dele, os santos dele, né, na verdade, que ele era candidato, e espalhei num lugar que não era apropriado. Eu digo, eita, pô, já foi, já era.
0: Para de falar
3: depois,
0: palavrão.
3: O pessoal tava me procurando lá atrás. Quem que deixou aqueles santinhos lá?
0: Aí você ficou quietinha, caladinha.
3: E eu quietinha.
0: Não descobri até hoje. Agora descobriram.
3: Aí depois descobriram e mandaram umas mensagens pra mim. Diga, ah, já foi.
0: Já foi, não tem como voltar atrás.
3: Nem aí eu tô mais, já saí daí já.
0: Não, mas eu falo. Política, a gente tem que ter paciência, tem que ficar de boa, gente. Não adianta, né? É igual eu falei, deu um beozeiro aí. Hoje nós estamos de boa, graças a Deus. Fizemos as pazes, tá tudo resolvido. Foi tudo,
3: política tem que ser só naquela fase.
0: Foi tudo a flor da pele, tá tudo resolvido, né?
3: Acaba com a briga, né, Mônica? Política é naquela hora e pronto.
0: É, mas depois desse dia agora, esse ano, que as coisas foram esclarecidas, que ficou tudo bem, gente. Demorou. É porque depois você ofende, você magoa a pessoa, você é magoado.
3: Pode não, gente, magoa as outras.
0: Então a gente tem que ter cuidado, né? Tem que brincar, divertir, respeitar a opinião do outro, né? Mas sem ofensa, sem briga e seguir a vida, gente.
3: Bora de música?
0: Bora de música, que nós já estamos falando até demais aqui.
3: Bora.
0: A Josi falou assim, bom dia, menina. Sábado e nós na faxina, não pode faltar aquela uma bem assim, Maria Antônia, ó.
3: Eita, tá cedo, gente. Agora que é 10 horas.
0: Ela falou, o som tá bombando aqui com o Renan e Raí, que vocês estão tocando. Bom dia, Josi, sua linda. A Rosiclé tá pedindo aqui, Paula Fernandes, Pássaro de Fogo. O Peterson tá lá em Sinop. Ligado com a gente, tá pedindo Lua de Mel com Jean Giovanni.
3: Uhum.
0: Eita, essa é modona, hein? Essa é modona.
3: Essa aí é de rebentar o chifre.
0: No asfalto ainda?
3: No asfalto.
0: Na estrada de chão, não tiver, né, Maria Antônia? Na parede. Lua de Mel cantando pra você aqui. Cadê?
3: Bora,
0: não tem
3: boa,
0: com
3: boa,
0: Jean
3: boa,
0: Giovanni? Achei que tem. Não tem o quê? Aqui, menino.
3: Iu!
0: Eita, modão, véi! Faz igual a milionária Jusa Rico.
3: Aú!
0: Aú! Aú.

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6: 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Bora, bora, menino. Bora ouvir mais música, mais moda boa pra você. Ligado com a gente aí, onde quer que você esteja. Você que tá sintonizado com a gente, tá chegando agora. Bom dia, bom dia. A Ana Cláudia tá com a gente, tá curtindo a nossa programação. Rapaz, tá fazendo um negócio que eu não gosto muito. Lavando box do banheiro, Maria Antônia.
9: Lavando o quê?
6: Box do banheiro. Uma hora dessa, acho que ela já terminou, né?
9: Fala nisso, não.
6: Ah não, só se eu tiver com tempo, falar assim, ah, eu vou lavar os banheiros hoje, fazer só isso, mas se não...
9: Cara, lavar box, eu vou te contar, hein?
6: E se tiver com pressa, não.
9: Ô, trem. Isso
6: que é bom você lavar os banheiros tudo num dia só, num dia, se tiver dois, por exemplo, aí no outro dia você limpa a casa. Ela falou, tô aqui trabalhando e quero muito ganhar um almoço.
9: Olha, rapaz, vai que dá certo.
6: Eu também quero, filha, também quero ganhar um almocinho. O Edson também tá com a gente, fala comigo, menino. Oxe, cadê o C? Cadê o C, menino? Fala comigo, vai ficar mudo, é? Agora tá.
10: Bom dia, Mônica.
6: Ah, agora sim, bom dia.
10: Bom final de semana pra você, pra Maria. Um abração pra Maria.
9: Opa, pra você
10: aqui
9: também.
10: É o Edson do Mel. Uh-huh. Dia eu vou levar o mel aí pra vocês aí na rádio.
9: Não traz abelha não, favos. Viu?
6: É o quê?
10: Beleza? Toca pra nós a música Amores São Coisas da Vida, com Leandro e Leonardo. Um abraço.
6: Valeu, opa. Edson. Nós tá esperando que o...
9: Ele disse que vai trazer um mel pra gente aqui.
6: Nós estamos esperando, né? O bendito do mel. Essa promessa...
9: Traz um mel e traz uma abelhinha assim, especificamente pra
6: Mônica, pra ver se ela aprende.
9: Viu? Traz assim bem...
6: Ô, Maria Antônia, deixa de ser
9: Aí tu avisa que eu vou tomar um antialérgico, senão, meu filho, vai que ela me pega.
6: Não,
9: eu desejo mal pros outros, aí vai que pega.
6: Vai.
9: Não, mas porque assim, pra tu aprender a subiar, tem que pegar um esporãozinho.
6: Tá amarrado, Maria Antônia.
9: Eu falo isso brincando, gente, mas vou te contar, hein? Uma picada de abelha. Você tá doido?
6: Deus me livre.
9: Eu quase morri.
6: Deus me livre. Não, eu fico sem assoviar, não tem problema não.
9: Eu passei uns 3 dias com os olhos fechados.
6: Sério?
9: É coisa feia, viu? Por isso não é bom tirar mel, não. E você acha caro o mel? Vai lá tirar pra você ver.
6: Vá arriscar. O Edson que sabe, né? Essa Maria Antônia é besta. O Antônio tá com a gente aqui também. Fala comigo, fi.
11: Bom dia, Mônica. Bom dia, Maria.
9: Bom dia.
11: Antônio, da Fazenda Vale do Rio Verde.
6: Opa. Fala, menino.
11: Manda um alô pra nós aí, que estamos aqui na colheita do algodão aqui, na colheita do Ouro Branco aí. Manda aí pra toda a galera que tá aí no colheita do algodão aí. A galera que tá no preparo de solo ali também.
9: Segura,
11: mandar
9: moçada.
11: Manda uma aí pro Zezé de Camargo Luciano aí pra nós aí. Isso é meu país. Estamos aqui na escuta do seu programa maravilhoso aí, todas as manhãs. Valeu!
6: Tchau, valeu, menino! Tchau, tchau, obrigado. Obrigado pela companhia, tá na colheita do ouro, você viu? Ele falou colheita do ouro branco.
9: É, porque minha filha ali é caro, viu?
6: É um algodão.
9: O algodão, algodão é o bicho, minha filha.
6: Bom dia aqui pra Silvana. A Cícera tá com a gente também. Fala comigo, filha.
0: Bom dia, meninas.
6: Bom dia.
0: Bom dia. Eu sou a Cícera aqui do assentamento dos Pinheiros e quero participar do sorteio, hein?
6: Beleza, tá participando, tá bom, dona Cícera? A Ledair Herman também, também tá participando com a gente. Jaqueline também tá sintonizada, participando. Maria Rosa, lá do assentamento Vitória. Um abraço pra moçada do assentamento
9: Vitória.
6: Assentamento Vitória. Valeu, obrigado pela companhia, viu? Quem mais tá com a gente aqui? Deixa eu ver a Andressa. Tá pedindo aqui Paula Fernandes,
9: de
6: obrigado
9: novo
6: pela companhia. É, pediram Pássaro de Fogo e outra Mar de Novo. Quem também tá com a gente aqui? A Alana Silva, Javera também, lá do Pinheiros 3. Quem mais tá com a gente? Meu amigo Loredi, tá pedindo Gustavo Lima. Bala Alojada?
9: Essa aí é nova, então, né?
6: Eu ia falar agora, essa música.
9: Não,
6: acho que
9: não fala o nome dessa música não, cara, porque me dá um negócio.
6: Chega a dar um trem ruim.
9: Gustavo Lima parece que é meio doido.
6: Bala Alojada?
9: É Bala Alojada, é calcinha de renda.
6: É tchê-tchê-tchê-tchê.
9: Não, tchê-tchê-tchê ainda não vai, né? Porque, oh, meu Deus.
6: Essa Maria Antônia
9: calcinha
6: é
9: calcinha de renda, Bala Alojada, tu toma vergonha, Gustavo Lima.
6: Bora, Maria Antônia, tocar a música pro povo?
9: Bora, minha filha, sapeca aí uma boa.
6: Vamos pedir essa daqui, ó, tá na colheita do ouro branco lá, ó.
9: É,
6: como é que é o Milionário Zé Rico?
9: Ahu,
6: ahu. Amores são coisas da vida, moçada.
9: Simbora!
6: Bom dia!

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3: Bora que bora pro nosso show da manhã. Humor é aqui mesmo. É, que nós duas palhaças aqui faz só brincadeiraiada pra vocês dar risada. E vocês dar risada, mesmo que fosse sem graça, viu? Né, Maria Antônia?
6: Você tá dizendo, né, gata?
3: Dá risada mesmo que vocês não achar graça. Tem essa não, menino. Tem essa não. A dona Nilce também tá aqui com a gente. Ela falou, toca um Amado Batista, Borboleta Ei, Azul.
6: Tinha demorado.
3: Ela falou, já pode?
6: Que, mulher? Tomar banho? Pode?
3: Olha, ela dá licença. Essa que ela abriu aqui, ó. Essa que ela abriu aqui.
6: Eles pega leve, viu,
3: é
6: gente?
3: É aquela light com zero glúten.
6: Sei não, hein?
3: Chique demais, hein, Nilce? Bom dia pra você. A Luzia também tá com a gente, sintonizada aqui na nossa programação. Jusilene, menina. Fala, bom trabalho, meninas. Ótimo, abençoado final de semana. Ela tá com somzão lá, menino. Chico no último, sintonizada com a gente, com somzão. Rachando a taboca, Maria Antônia.
6: Cachona de som?
3: Aham, uhum, cachona
6: Eita,
3: de som.
6: Eita, rapaz. Uma amplificada.
3: Literalmente.
6: Meu Jesus amado.
3: A Verone Fátima tá ligada com a gente lá na Chácara 41.
6: Olha.
3: Tá curtindo a nossa programação. Dona Conceição também tá com nós. Bom dia, fia.
7: Bom dia, meninas da Rádio Sorriso. Bom dia, como é que estão vocês por aí?
3: Tudo beleza.
7: Vocês fala, sua cheirosa, linda, maravilhosa.
6: Rapaz.
7: Fala comigo.
6: Estamos falando, Pensa bebezinha.
7: Por possível vocês tocar a música do Roberto Carlos, Arrasta uma Cadeira. Ofereço para o Amaraída, Chaca, Treze Mãe, a Neia e a Carol, que Deus abençoe eles. Ofereço para eles. A Chaca, Treze Mãe, o Amaraí, a Neia e a Carol.
3: Valeu, Dona Conceição. Falando em Amaraí, a Ediné, cadê esse povo que não apareceu aqui hoje? Amaraí, Neia, cadê vocês, fi? Vocês estão por aí? Vocês estão ouvindo nós? Alô? São. Vocês estão aí? Oxe, eles não apareceram aqui, não. A Maraí e a Neia estão sumidas, estão escondidas, é? A mulher do Jacho e Nedina também. Cadê vocês? Vocês estão sumidos? Vocês estão sumidos? O que vocês estão fazendo? Estão escondidos, dormindo até tarde, é? Não tão acostumado, não teve galo hoje, né? Não teve galo de madrugada pra vocês acordar cedo.
6: Não, não fala no galo não, deixa o bichinho descansar.
3: Vocês se apruma, rapaz. Ah, nem apareceu. Ah, se vocês não aparecem, eu vou atrás dos seis. Eu vou atrás. Ô, gente. 5 horas da manhã, vocês estão aqui junto comigo no Café e Viola. E uma hora dessa, não sabe, na hora do almoço, não apareceu, não. Mas, gente, bom dia, Neia. Tudo certo, minha filha? Tudo tranquilo aí contigo, com a Maraí? Tudo beleza? Espero que esteja tudo bem. Obrigado por estar junto com a gente. Isso que é bom. É bom, Maria Antônia, pegar eles num susto. Porque a gente sabe que eles estão ouvindo. Que quando a gente fala e eles aparecem do nada, a gente... Ah, estão lá ouvindo.
6: Estão ouvindo. Alguém deve estar ouvindo aí, né?
3: Não mandou mensagem, mas estão lá com o rádio sintonizado. Muito bem. Palmas pra vocês.
6: Esse povo de chácara é animado, tá?
3: Animado.
6: Esse povo de chácara e fazenda aí, pessoal... São tudo animados.
3: Sim, inclusive o Amaraí com a Né chamou a gente pra lá comer um franguinho na panela.
6: Que dia?
3: É, o dia que nós quiser, mas quando uma pode, outra não pode, uma pode,
6: vamos alinhar
3: duas
6: esse
3: pode...
6: negócio, vamos alinhar.
3: Duas pode, a outra não pode, não deu certo até agora.
6: Vamos
3: mas
6: alinhar.
3: Mas qualquer hora dessa não aparece, acho que é melhor nós ir num sábado, né, Maria Antônia, do que no domingo. Domingo passa ligeiro demais da conta, né?
6: Não, domingo ninguém merece, cara.
3: Na raio num sábado.
6: Tu fecha o olho já segunda-feira.
3: Eu acho que na raio num sábado, viu, Edneia? Na raio num sábado aí, comer o franguinho na panela. Fazer uma bagunça boa aí com vocês. E aí nós vem embora, tá? É. Ela falou aí assim que tá mandando um abraço aqui pra Dona Conceição, que é amiga dela. Dona Conceição, olha, acabou de participar com a gente, né? E ela tá mandando aqui um abraço pra Dona Conceição, que é amiga dela. Ela falou, então, estamos esperando vocês. Nós avisa, filha. Espera que nós vai mesmo. Espera que nós vai mesmo. Maria Antônia, daqui a pouco já tem frase do dia, né?
6: Isso mesmo.
3: Pauleira hoje?
6: Eu acho que pega um pouco pesado, né? Mas assim, às vezes que a gente fala assim, Mônica, não é indireta, diretamente. Isso pega pra gente, se tipo, tiver de consciência pesada ou limpa. Aí sim, aquilo que tu escuta, às vezes é pra você, é pra mim. Então assim, em geral, é pra todo mundo.
3: Pra todo mundo.
6: É pra todo mundo, não vai escapar ninguém, não.
3: É exatamente, meu filho. Se serviu pra você, é porque que tá servindo alguma coisa. Isso, reflita. Olha, a Zeni, ou é Zeni ou é Zeni? Acho que é Zeni. Mandou a foto aqui, coisa mais linda. Ô, minhas rosas do deserto, as coitadas não tá florindo, não.
6: As minhas estão.
3: Coisa mais linda que as rosas do deserto branca, tomando um chima. E ligada com a gente, falou, mandou um abraço pra mim e pra tu, tá?
6: Opa, outro pra você, minha querida.
3: Aí a Miriam falou assim, Mônica, tá rolando o programa... Ela falou assim, tá rolando o programa da Mônica?
6: Oxi.
3: É o quê, fia? Não entendi, não. Liga esse rádio, menina. Uhum. Aí tu vai saber que tá rolando. Lógico que tá, menina. Nós estamos por cá.
6: Tô quase indo embora e a Mônica ficando.
3: Vai nada.
6: Vai sim.
3: Vai ficar até meio-dia.
6: Vou nada.
3: A Isabel lá do Novo Horizonte também tá com a gente. Rua Alvorecer. Deixou até o nome da rua dela.
6: Isabel
3: aqui,
6: é minha vizinha.
3: Tá.
6: Minha amiga, minha mãe corizinha.
3: Tá vezes, ligada com a gente.
6: Às vezes eu tô corrida, digo, me socorre, mulher.
3: Yeah. É ela que me... A Flor lá do Bela Vista falou assim, bom dia, meninas. Eu tô aqui só de butuca.
6: Ixi.
3: Só lá escutando nós.
6: Espero não errar pra ela brigar com nós.
3: Né?
6: Vacila pra você ver.
3: Vacila com essa moçada. Bora de música, Maria Antônia. Você vai mandar alô pra alguém agora ou vai mandar
6: não,
3: depois?
6: Depois da música eu mando.
3: Então, beleza.
6: É
3: vamos
6: muito
3: de moda
6: alô aqui, rapaz.
3: Então,
6: é
3: bora, moçada.
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3: Vamos de trio parada dura. Mineiro não perde o trem. Bom dia, moçada. É moda de viola, é modão, é música boa. É a sua participação aqui no nosso show da manhã.

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2: De volta, Maria Antônia. O que você está dando risada aí, Maria Antônia?
3: Nada.
2: Não. Maria Antônia dá risada do nada, do nada.
3: Eu lembrar de uma coisa que já tô sorrindo.
2: É, do nada. Às vezes você tá parada assim.
3: Tem uma música boa aí hoje? Assim, uma boa assim que eu quero mandar para uns amigos?
2: Ah, depende qual música que é que você quer.
3: Eu quero, tipo, aquela Milionária de Zé Rico.
2: Tipo, como é que faz? Como é que eles faz?
3: Essa
2: Maria Antônia é besta. Hein, Milionária José Rico, você vai mandar para quem?
3: Essa longa estrada da vida, essa aí que eu gosto.
2: Então tá.
3: Bora, moçada!
2: Ai, que susto, maluca!
3: Hein, bora se animar. Quem? Vou mandar pra essa moçada linda e maravilhosa ali na Fazenda Nova Jerusalém.
2: Uhum.
3: Né? Simbora, moçada! Ana Paula, Joaci, Seu Américo, Dona Helena, Eliene, Francisco, Marlete e Edson.
2: Uhum.
3: E sem contar a caravana que está lá de Rurópolis.
2: Rurópolis.
3: E está todo mundo lá escutando a rádio.
2: Eita, coisa
3: uma
2: boa.
3: Uma caixa de som amplificada. Lá
2: Eita.
3: Fora eles fazendo a festa.
2: Bom dia, moçada. Já estão tomando uma já, será, Maria Antônia?
3: Com certeza.
2: Mas é hora,
3: com
2: né?
3: Com certeza já. Já estão fazendo inveja para eu.
2: Ei, deixa eu colocar um áudio de uma pessoa aqui.
3: Valeu, Nossa Senhora.
2: Muito querida. Eu quero ver se você vai saber quem que é. Acho que ele não vai falar o nome dele aqui no início, não. Escuta.
4: Bom dia, Mônica. Bom dia, Maria. Tudo bom com vocês? Olha que legal, Maria. Vocês vão ganhar um mer. O mer é bom demais para a saúde, hein? O mer rejuvenesce, alimenta. O mer é bom demais. Ô, Maria, você prefere o mer da chuva ou o mer da seca? Qual que você gosta mais?
3: Não,
4: Maria?
3: Da abelha. Hein? Para com isso.
4: Fala para nós aí.
3: Não, tu não me pega, não. É o da abelha.
4: Então, para nós aí, Leonardo Zé Rico, fazendo favor. Ótimo sábado para vocês e para todos os ouvintes.
2: Quem será, Maria Antônia?
3: Não é teu compadre, não.
4: Beijão
3: não.
4: Do Marcão.
3: Ô, seu Marcos! Não, seu Marcos, o negócio é o seguinte. Eu gosto do mel, mas é o mel da abelha, viu?
2: Eu deixei aqui, seu Marcos, só para ver se ela ia reconhecer
3: a voz. É o pai de Raquel.
2: É, o pai da Raquelita.
3: Garoto!
2: Raquel deve estar por lá, né?
3: Será que ela já foi malandramente?
2: Será que ela não foi? Ela devia ter ido era ontem já, menina. Aproveitar.
3: Se eu fosse, eu tinha ido era ontem, viu, Raquel? Aproveitar. Alô, seu Marcos! Breve, vou te dar um abração de urso.
2: É, Raquel nunca que leva nós, seu Marcos. Nunca que leva nós, porque eu acho que ela passa
3: tem
2: vergonha.
3: Medo. Não, ela tem medo de nós passar lá onde ela pegou aquele tombo. Eu falei pra ela não ficar despreocupada, que quando a gente for lá, eu quero passar metro de distância lá.
2: Não, só fica dentro
3: não,
2: da piscina.
3: Não, quero nem ver lá aquele lugar onde ela escorregou. Tô fora.
2: Que tombo que foi aqui.
3: Até hoje ela anda cambaleando.
2: Coitada da bichinha, velho.
3: Rapaz, Raquel, sei não.
2: Será que a Raquel já deve ter ido pra lá? Não é possível?
3: Deve estar pro... Daqui a pouco ela faz inveja lá mais o seu Marco.
2: Já.
3: Vocês se ajeitam, viu? Se ajeitam.
2: Bom dia, seu Marcão. Obrigado pela companhia. Você pediu essa daqui, Maria Antônia?
3: Essa aí mesmo. Boa. Arru!
2: Arru!
3: Arru!
2: Ah, tá igualzinho aí já. Bom dia,
3: Simbora, moça!
2: Para de milionário, José Rio.

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4: De volta, moçada, com o nosso show da manhã.
8: Eita,
4: já
8: nós.
4: Já tem frase do dia, né, Maria Antônia? Daqui a pouquinho, meio-dia?
8: Não, vambora, minha filha.
4: Ah, é agora?
8: Não conversa, não.
4: Achei que era daqui a pouquinho. 10 pra, é, tava programado
8: embora,
4: aqui pra 11h50.
8: Venha pra cá,
4: não
8: venha.
4: Não é não, Maria Antônia?
8: Não venha com esse papo do meu lado,
4: não. Você já ficou das 9
8: não,
4: até
8: senhora,
4: as 11.
8: Não, senhora, porque você tava chorando aí com o bebê.
4: É só você ficar mais uma
8: não,
4: horinha.
8: Não, senhora.
4: Gente, vocês estão vendo? Vocês estão vendo? O senhor tá vendo aí, seu Antônio Gomes? Fala comigo.
9: Ô, bom dia pra vocês da Rádio Sorriso. Aqui é o Antônio do Bela Vista.
8: Olha.
9: Eu tô de atrás da minha cachorrinha, rapaz. Sumiu aqui, não tem como achar ela aqui no Bela Vista.
4: Sumiu, seu Antônio.
9: Dá anúncio pra nós aí e toca uma música pra nós aí. Beleza?
4: Beleza.
9: Tem um bom dia aí pra você e pra Maria aí.
4: Valeu.
8: Tamo junto.
4: Um abraço, Antônio. Então, Marcos, você acha a cachorrinha,
8: é
4: viu, seu Antônio?
8: É só o seguinte, se aparecer um cachorro aí, você tira foto.
4: Bela Vista, ele falou, né?
8: É, aí no pessoal da proximidade aí de Bela Vista, se vocês acharem um bichano, um cachorro aí... Você tira foto e joga nas redes sociais pra o cara achar o cachorro.
4: É bichana, cachorro? Bichana é gato, menina.
8: Bichano, é bicharada aí, cachorro, viu? Aí é o seguinte, vocês tiram foto aí e divulgam pra ver se o cara acha esse
4: e
8: bichinho
4: o
8: dele aí.
4: É do seu Antônio Gomes. Ah, Ladis? Ladis ou é Ladis? Não sei agora, fiquei na dúvida. Fala comigo.
10: Maravilhosas.
4: Oi, sua linda.
10: Eu quero concorrer todos os prêmios aí, porque
8: não.
10: Tá difícil vir ganhar prêmio aí, hein, mulher?
4: Tá difícil, fia?
10: Ah, meu Deus. E toca aí pra mim, fazendo um favor, de João Mineiro Marciano, ainda ontem chorei de saudade.
8: Boa, não!
10: A todas as mulheres maravilhosas de Sorriso. Um abraço, bom final de semana.
8: Você também.
10: Que Deus abençoe vocês.
4: Amém.
10: Tchau, obrigado.
8: Opa.
4: Valeu, fia. Obrigada aí pela sua companhia. Já vou deixar aqui no jeito
8: essa
4: pra depois
8: é
4: da
8: boa.
4: Frase. Nós já tocar essa daqui pra ela, né, Maria Antônia?
8: É isso aí.
4: A Marta também tá ligada com a gente. A Ana Marta, ela falou assim, hein, de frango vocês estão cheia. Hã? De frango nós estamos cheia?
8: Não é nada, aqui já não apareceu nada.
4: É, o povo convidou, mas nós não conseguimos ir ainda. Ainda não. Deixa eu só atender essa participação aqui, Maria Antônia. Que daí nós já vamos para a frase do dia. A Miriam deixou um áudio aqui para nós. Bom dia, Miriam.
11: Bom dia, Mônica. Bom dia, Maria. Minhas queridas. Quero dar um bom dia pro pessoal aqui do bairro Santa Maria.
8: Olha.
11: Trabalhamos na coleta seletiva.
8: É isso.
11: Quero
8: aí
11: deixar aqui um abraço para meus colegas de trabalho, seu Carlos e o Edson. E quero oferecer aí um louvor, Mônica. Bota um louvor aí da Valesca. Nunca deixe esquecer.
8: Alô, produção, tá longe.
11: Nessa manhã vocês possam trazer à memória aquilo que o Senhor já fez na vida de cada um. E que nós possamos ser gratos por tudo, né?
8: Verdade.
11: Porque a presença do Senhor é tudo que nós temos, né? Precisamos, necessitamos.
4: É verdade, filha.
11: Ok?
4: Ok.
11: Bom dia a todos.
4: Bom
11: um abraço,
4: dia.
11: Mônica. Um abraço, Maria.
8: Opa, tamo junto, minha amiga.
4: Na raiva ficar só devendo a música.
8: É, nós vamos
4: pra
8: colocar
4: ela
8: um
4: hoje,
8: outro, né?
4: Isso.
8: Um outro louvor, mas ou seja.
4: Eu soltei o áudio dela que a gente já vai pra frase, né?
8: Isso.
4: Pra eu ficar uma frase também de reflexão, né? Que a gente
8: isso
4: reclama tanto, né? A gente tem que ser grato, agradecer onde eu tava há 5 anos atrás, onde eu tô hoje.
8: É, é isso aí.
4: Agradecer as oportunidades que Deus nos dá. Né, ser grato, lembrar tudo que Deus já fez pra nós até aqui, né? E ainda que ele não tivesse feito nada, né, Maria Antônia?
8: Uhum.
4: Ele colocou o filho dele, deixou o filho dele lá pra morrer na cruz por nós. Então, se ele não desse nada pra nós, já deu tudo. Essa é a verdade. Só pra você ficar aí na reflexão, tá bom? Só pra ficar reflexão. Maria Antônia, a frase do dia tá pronta?
8: Tô só esperando.
4: Então, bora, vamos de frase do dia. 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
4: 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Vamos de frase do dia, moçada.
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8: Chegou a hora, meu filho. Chegou, chegando.
4: O que vem hoje?
8: E eu vou
4: Maria
8: te fazer
4: Antônia
8: uma pergunta. A pergunta é tanto pra você, Mônica, como pra vocês aí do outro lado, meu povo, que nos escuta.
4: Diga.
8: O que é mais legal, ou seja, o que você prefere? Ser corrigido em público ou em particular?
4: Rapaz,
8: essa é o tema da frase, é uma pergunta.
4: Eu não gosto de ser corrigido em momento nenhum. Eu fico péssima quando eu falho, quando eu erro. E eu falo, cara, por que que eu fiz
8: por que tá acontecendo isso?
4: Por que que eu agi dessa forma? Por que que eu não fui melhor? Por que que... Então, assim, eu não fico com raiva da pessoa, eu fico bravo comigo mesmo, porque eu não gosto de ser corrigida. Eu não gosto, mas não porque eu não gosto que a pessoa me chame a atenção, é porque eu me sinto mal, porque eu, poxa, eu poderia ter evitado essa situação. E tem coisa que não tem como a gente evitar, né?
8: Verdade.
4: Acontece, às vezes você não tá no dia bem, não
8: pisar na bola ali,
4: é,
8: né?
4: Às vezes você não produz da forma necessária, por exemplo, no trabalho, do jeito que você deveria, que nem todo dia você tá bem, você tá, né, com aquele espírito
8: é
4: produtivo. Eu não gosto de nenhum dos dois, não gosto que me chame a atenção.
8: Então,
4: mas é necessário pra gente
8: é
4: romper. Então eu prefiro que chame a minha atenção no particular, com certeza, Maria Antônia.
8: Então vou dizer agora.
4: Diga.
8: Não é brincadeira, viu? Tô só rindo aqui, mas porque é pesado.
4: Tá rindo de nervoso.
8: É, você pensa que é fácil estar lendo aqui e explicar algum sentido da frase? Não é não, meu amigo.
4: Manda
8: então, assim,
4: bala.
8: Aqui diz assim, ó. Sabe por que algumas pessoas só te corrigem na frente dos outros? Porque corrigir no privado constrói você. Por isso que eu prefiro, quando tiver me chamar minha atenção, tiver que me gritar e falar alguma coisa, ou uma reclamação, qualquer pessoa que seja... Trabalho, amigo ou qualquer pessoa que seja na minha volta. Me chame no particular e dê essa lenha. Mas no público eu odeio.
4: E a gente fica constrangido, né?
8: Então é o seguinte, me chame no privado, viu, meu amigo? Então assim, ó. Agora corrigir em público constrói a imagem da pessoa, tá? aquela pessoa se auto-beneficia.
4: Faz sentido.
8: Então, assim, ela se sente maior, superior em cima de você na hora de corrigir.
4: Faz sentido.
8: No público. Então, essa foi a pergunta. E é só um pouquinho, ó. Por isso que eu tô dizendo assim, ó. Sabe por que algumas pessoas te corrigem na frente dos outros? Porque corrigir no privado constrói você. Agora, corrigir em público constrói a imagem delas.
4: E diminui você, que a gente foi constrangido, né?
8: É isso mesmo. E altos pensamentos negativos vêm na cabeça da gente.
4: Oh.
8: E agora eu vou te dizer.
4: Diga.
8: Eu digo mais. Nem toda correção nasce do cuidado. Há pessoas que esperam uma plateia para apontar os seus erros, porque o objetivo não é ajudar você a crescer, mas alimentar o próprio ego. Quem realmente se importa, corrige com respeito, escolhe as palavras certas e o momento certo. O foco está em proteger a pessoa, não expô-la. Ou seja, não expor ela, entendeu? Não expor a pessoa. É possível dizer a verdade sem humilhar. É possível corrigir sem ferir a dignidade de alguém. O verdadeiro cuidado não precisa de aplauso nem de testemunhas. Porque quem ama deseja o seu crescimento. Quem quer apenas aparecer transforma a sua fragilidade em espetáculos.
4: Cara, faz total sentido. Você já se deparou com pessoas assim, Maria Antônia, que quisesse corrigir
8: muito,
4: você em
8: muito,
4: público?
8: Muito.
4: Eu também. Rapaz, isso
8: eu
4: faz...
8: não debato com ela, não. Eu baixo a cabeça.
4: Mas você tá vendo
8: sabe
4: qual
8: que é bom abaixar
4: sentido?
8: A cabeça? Porque é o seguinte, ele tá te expondo. Ele tá te fragilizando. Porque se tu quer chamar a atenção da pessoa, tu chama pra ele. Não chama em volta de pessoas, não. Então, assim, aquela pessoa que tá escutando aquilo ali e sendo corrigida, você tá se fragilizando. Então, assim, se quiser me chamar, falar alguma coisa comigo, pode descer a madeira na minha cabeça. Mas me chame no privado. Porque muitas vezes tu vai me chamar no público, eu posso não gostar. E é por isso que muitas vezes dá confusão entre pessoas.
4: Uhum.
8: Isso serve de lição pra todos, pra todo mundo.
4: Mas você viu como faz sentido? Porque quando é em público, a gente realmente baixa a cabeça.
8: Uhum.
4: E ainda que você... Se você bater de frente...
8: E é muito bom você não bater de frente. Eu já peguei muito isso. Vieram tentar fazer isso comigo muitas vezes. Não é direto. Mas eu não bato de frente. Eu escuto. Eu me magoo. Mas assim, se eu bater de frente, naquela hora ali, você... Além de ter sido machucado naquele momento, você também vai... Perde a razão e você vai acabar machucando também a pessoa.
4: Então, assim, em público, você sai como errado de qualquer
8: de
4: jeito,
8: qualquer
4: né?
8: De qualquer jeito você vai
4: fica
8: sair errado.
4: Fica constrangido, ainda sai, se você se defende, você sai como errado, ou você ofende a pessoa. Faz total sentido essa frase.
8: Então é o seguinte, se você tiver que elogiar alguém, que seja um elogio pra crescer ou algo, alguma coisa, chame ele pessoalmente. Agora sim, um elogio bom, que muitas das pessoas não fazem aquele ato da bondade em público, aí eles querem, entendeu?
4: Tem gente que tem facilidade em criticar, em
8: e
4: corrigir
8: diminuir
4: em público.
8: Mas na
4: hora de elogiar, né?
8: De elogiar.
4: Aí quer fazer no particular. Aí não quer te fazer elogiar em público,
8: uhum.
4: Não.
8: É. Na hora do particular, eles lembram. De elogiar bom, vem. Ah, se mandou bem.
4: Mas em
8: naquela
4: público,
8: hora,
4: né?
8: Tu não mostra o reconhecimento pro coleguinha.
4: É.
8: Então é desse jeito, meus amigos.
4: Fica de olho nesse público.
8: E aqui
4: público.
8: Eu me despeço, galera.
4: Não
8: até se segunda-feira.
4: Vá. Maria Antônia, deixa eu cantar. Peraí, Maria Antônia. Antes de nós fechar.
8: Minha milagre.
4: Peraí. Maria Antônia, antes de nós fechar, eu vou cantar a música pra você.
8: Eita, Josh.
4: Peraí, Maria Antônia.
8: Me xinga, não.
4: Não, vou xingar você. Ué? Não, menina. Tá doida? Peraí, ó.
8: Gente.
4: Essa daqui, ó. Peraí. Escuta, fica escutando um pouquinho. Você tá dizendo que vai embora? Ó. Vai não, Maria Antônia.
12: Não se vá.
8: Já tô indo.
12: Eu já não posso.
4: Maria Antônia tá indo embora, meu povo. Por favor, me ajude a cantar com ela assim, ó.
12: Não se vá.
4: Maria Antônia tá me deixando sozinha aqui, gente.
8: Nada, pô, até segunda.
4: Eu digo assim pra ela, você não fica com dó, vou chorar. Sabe o que ela diz? Pode chorar.
12: Não se vá.
4: Maria Antônia vai embora. Segunda-feira, Maria Antônia tá de volta aqui com a nossa frase do dia. Jane Arondi, não se vá. Um pedacinho dessa é pra gente recordar também.
12: Não se vá.
4: Vai não, Maria Antônia. Fica aqui, Maria Antônia.
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4: Eita, meu Deus do céu, coisa boa demais da conta tá aqui juntinho com vocês. Obrigada aí pela companhia, vocês estão curtindo a nossa programação. Milena Moraes apareceu por aqui, Mariana. Elogie em público e chame atenção no privado, essa atitude de ser humano que quer ver o outro se desenvolver de verdade. Inclusive, amigo de verdade faz isso. Isso é verdade, viu, Milena? Tá certinho, viu, Mariana, Milena? Isso é verdade. Amigo de verdade é isso. Simbora, moçada! Quem pediu essa daqui, ó? Eita, modão, vai doído! Já abriu uma já? Já estão tomando uma já? Agora vocês já podem, viu? João Mineiro e Marciano, ainda ontem chorei de saudade. Bom dia! Bom dia!

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3: Alegria tá aqui, tá na Sorriso FM, na 99.1. Bom dia pro meu amigo Adilson. Fala comigo, menino.
4: Bom dia, Mônica.
3: Fala, menino.
4: Maria tá te abandonando aí, né?
3: Pois é, tu viu?
4: 11 horas da manhã ela vai vazar, você vai ter que ficar aí mais uma hora.
3: Pois é,
4: tá
3: já
4: bom,
3: foi.
4: Mônica, um ótimo final de semana a todos aí, tá?
3: Pra você também.
4: Tô aqui, indo pra City, graças a Deus, vou ali almoçar em casa hoje com a família.
3: Coisa
4: tá
3: boa, né?
4: Toca pra mim, Mônica, primeira música eu cantei com o microfone na mão, numa rádio, tá? Ela foi... Disco de ouro de Mato Grosso e Matias. Em 76 essa música foi.
3: Diga.
4: Pedaço de minha vida. Tá bom?
3: Beleza.
4: Bom dia, um excelente final de semana a todos nós.
3: Valeu.
4: Deus abençoe.
3: Amém. Bom final de semana pra você também, Adilson. Obrigado pela companhia. Ele falou lá em casa, teve cuca quentinha às 6 da manhã. Rapaz, pensa numa cuca boa. Bom demais da conta, hein, Adilson? E ele já mandou foto aqui de uma cerveja, de umas brejas. Tá esperando visita, Vi? No finalzão de semana, estando em casa, coisa boa demais da conta, né? Um abraço pra você, pra Yane, pra Heloísa. Eu esqueci o nome da outra netinha, acho que é Maria Luísa. Eu acho que é Maria Luísa. Um abraço pra essa família maravilhosa. Obrigada aí pela companhia sempre com a gente aqui na Sorriso FM, tá bom, Adilson? Você e toda a sua família aí. Obrigada pelo carinho aqui comigo e também com toda a equipe da Sorriso FM, tá? É Maria Luísa, então acertei. Quem tá com a gente também aqui? A Ana Marta tá comendo uma carninha de porco, coisa boa demais da conta. Elvira, Roniel também tá com a gente. Quem tá com a gente também? A Gina. Mônica, toca um João Mineiro e Marciano. Eu volto amanhã, vai para minhas amigas Margarete, Maria e Quinha. Bom dia para vocês, moçada. Já tem moda, tá? A Eliana também tá com a gente. Lá do Jardim Itália, ela é motorista de aplicativo, tá ligada sempre com a gente. Já falou um abraço para vocês, Mônica e Maria. Obrigada, Eliana, pela sua companhia. A Isabel também tá ligada com a gente, tá sintonizada aqui na melhor. Bom dia, Isabel. Obrigado pela sua companhia, menina. Ela mandou foto aqui numa florzinha mais bonita demais da conta. Quem mais tá com a gente? A Elisandra. Sintonizar, tá pedindo aqui um Zezé de Camargo, tô devendo o Zezé de Camargo também para vocês. O Francisco também do Novo Horizonte, Ana Carolina. Todo mundo participando, boa sorte para vocês. Francisca, bom dia.
5: Bom dia, Mônica. Bom dia, Maria. Eu sou uma pessoa que eu não gosto que ninguém me corrija na frente dos outros. Isso é humilhação.
3: É ruim, não é não, Ana Francisca? É péssimo isso, né? Marcondes, bom dia.
6: Bom dia, Mônica. Mônica, manda pra nós aí o João Carreiro Capataz, no assentamento Vitória.
3: Uhum.
6: É o Marcondes. Beleza?
3: Beleza.
6: Arrocha pra nós aí.
3: Menino, já na Ramanda, manda um João Carreiro e Capataz pra você, tá bom? A galera pediu isso aqui, meu amigo Adilson, ligado com a nossa programação. Mato Grosso e Matias, pedaço de minha vida. Bom dia, moçada!

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7: 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A rádio do jeito que você gosta. Vocês pediram ele, ó. Então canta, Mirosmar. Zezé de Camargo e Luciano, Muda de Vida.

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1: Bora, moçada, de volta por cá no nosso show da manhã, já quase na hora de nós ir embora. A produção já fez o sorteio, daqui a pouquinho já vou dizer quem é o ganhador ou a ganhadora, os três, né? Três ganhadores hoje. Bom dia aqui pra minha amiga Jô, ligada com a gente. Tudo bem, sua linda? Obrigada aí pela sua companhia, pelo carinho da sua audiência. Ela tá participando aqui, concorrendo aqui aos prêmios lá do Pinheiros 2. Quero mandar um alô especial pra minha amiga Deise Maria. Bom dia, Deise. Tudo bem, sua linda? Ela disse, foi um prazer te conhecer ontem na feira. O prazer é todo meu, Deise. Satisfação em ter você aqui com a gente no nosso show da manhã, tá bom, Deise? Obrigado pela sua companhia. Sexta-feira nós tá

0: Tá aí, você acabou de curtir, cantando pra você, Edson Hudson, aqui na Sorriso FM, eu te amo demais, é o nosso show da manhã.
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0: Simbora, moçada, vamos contando aqui quem é o ganhador, a ganhadora, vamos contar aqui quem são os sortudos da promoção de hoje aqui do nosso show da manhã.
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0: 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Moçada, tem sorteio aqui no nosso show da manhã Sorriso FM, a rádio das grandes promoções, sempre presenteando você. E nesse sabadão nós sorteamos aí, olha, dia 23 a 26 de julho, acontece próximo final de semana, o Gran Rodeio, Sorriso e toda a região. 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É entrada gratuita todos os dias também, nós estamos sorteando hoje aqui um passaporte para a área VIP, tá bom? Pra você aproveitar ainda mais, tá? Estamos sorteando também um passaporte aqui, um ingresso, pra você também participar da balada prêmio. É, que vai ter balada prêmio lá do Gran Rodeio. Isso aí. Sorteamos também um almoço livre lá do restaurante Gauchão. E quem será? Vamos começar pelo almoço? Quem será que ganhou o almoço de hoje? Final 6206. 6206.
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0: Maria Rosa, do 6206. Você leva pra casa, Maria Rosa, um almoço livre. Você tem que passar aqui na rádio no horário comercial. Já vamos entrar em contato com todo mundo pra você retirar o seu valezinho pra você almoçar o dia que você quiser lá no restaurante Gauchão. Tá bom, Maria Rosa? Parabéns! Vamos pro próximo, galera. Vamos pro próximo. Vamos aqui pra balada prêmio. Quem será que foi o ganhador ou a ganhadora? Final 4784.
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0: Você, Jaqueline de Araújo, final 4784, ganhou aí um prêmio, um ingresso, né? Pra você participar da balada prêmio lá do Gran Rodeio na próxima semana, né, gente? De 23 a 26 de julho. Parabéns pra você, Jaqueline. E vamos aqui pro último sorteio de hoje, contando quem será que vai ganhar aqui. Quem será que ganhou o passaporte, gente, lá pra área VIP? Final 4681.
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0: 4681 é o Claudenor da Silva! Você leva pra casa, menino! Passaporte lá da área VIP pra você participar no Gran Rodeio, participar ainda mais, né? Aproveitar ainda mais lá da área VIP, tá bom, Claudenor? Parabéns pra você, vocês aí, ó, que ganharam aí pra balada prêmio, pra área VIP, o almoção livre lá no Gauchão, parabéns pra vocês. E você que não ganhou, não fica triste não, viu? Sorriso FM, a rádio das grandes promoções, trazendo sempre prêmios pra você. Por aqui a gente vai fechando e encerrando aqui o nosso show da manhã. Agradecendo ao nosso Papai do Céu por este dia maravilhoso, amanhã maravilhosa, desejando a você um final de semana abençoado. Obrigado pela sua companhia, bom final de semana. Segunda, né, estamos de volta às 5 da manhã com o Galo cantando e muita moda boa pra você. Beijo, beijo!

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0: Meio-dia e 3 minutos.
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7: Opa, tudo bom, gente? Tá começando aqui mais uma edição do Playlist da Semana. Prazerzaço em ter você aqui. E ó, tô já animadão, hein? Já cheguei animado aqui pra começar mais uma edição. Eu sou o Fernando. E ó, a ideia aqui é bem simples, né? Música boa, companhia leve e aquela sensação gostosa aí pra gente aproveitar o finalzão de semana. Sabe aquele instante que você para tudo, respira fundo e só curte? Então é isso que a gente vai fazer agora juntos. Então preparei uma seleção bem legal e eu, claro, vou esperar você também aqui pelo WhatsApp pra participar com a gente, pedir seu som, se inscrever aqui nas promoções, indicar música pra gente, flashback, música nacional, internacional. Fica à vontade pra participar, viu? E pra começar com a energia, lá em cima, começando com ela, né? Sabrina Carpenter, Expresso. Bora nessa aí, aumenta o volume. Não,

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Olha só a galera que tá prestigiando aqui a programação. Deixa eu mandar um abração caloroso aqui pra Ana Braga, Viviane Lacerda, o Edu Reis e também a Mirella Campos. E a Mirella falou aqui que já mandou mensagem pra gente, né, contando que ela tá organizando a casa dela pra ficar mais tranquila aí no final de semana. O Edu comentou que não perde aqui um dia da nossa programação, né? Tá todo dia ouvindo. Faz parte já da rotina dele. E olha só, é isso que deixa a gente muito feliz aqui. Enche a gente de alegria. Valeu mesmo. Todo mundo aí que sempre manda mensagem pra gente, tá bom? Super beijo pra vocês aí, tamo junto. E agora, é assim mesmo, né? Coisas boas simplesmente acontecem. Como Péricles com Ana Castela, essa música é demais. Ouve aí, aumenta o volume. Simplesmente acontece.

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1: Playlist da semana, as músicas mais pedidas da programação. Você também manda aqui. Chegou pedido pelo nosso Face, né? O Rafael Mota, que ele participou por lá e fez o pedido dele, né? Ele falou assim, ó, valeu demais. Gosto muito da programação de vocês. E é legal saber que vocês têm essa energia positiva. Muito obrigado. E você que tá ouvindo também quer participar com a gente? É só chegar aqui no nosso Face e já deixar o seu pedido, tá bom? Agora vamos atender aqui o Rafael. Ele pediu esse som aqui, o Henrique e Juliano, cantando aí pra vocês. Seja ex.
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1: Playlist da semana com as mais pedidas. É o Murilo Ruf, Saudade Estranha. Daqui a pouco tem os aniversariantes. Tô aguardando você, hein, pra participar aqui e mandar na programação.

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0: Momento de celebração aqui com os nossos aniversariantes. Vamos dar os parabéns? Parabéns aqui de coração pro Cristiano Mendes, Liliane Batista, Flávio Lemos, Catiane Pereira e também a Paloma Espinosa. Essa galera aqui que tá sempre ouvindo, sempre curtindo, e agora a gente vai comemorar juntos aqui mais um aninho aí de vida, de conquistas, de aprendizados, na verdade? Então que venham muitas risadas aí também, abraços apertados e vamos aproveitar o dia, né? Olha só, aniversário é o início do nosso novo ciclo, então aproveitem muito e que esse novo ciclo venha com muitas coisas legais aí e com tudo que vocês desejam e merecem, tá bom? Beijo, parabéns pra todos. E agora Diego e Vitor Hugo com Tubarões, chegando aqui no Playlist da Semana entre as mais pedidas.
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3: Playlist da semana tem o Top 3 Pop Brasil com as melhores aqui da programação. Vamos ouvir três músicas diretaço. Bora!
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Esse é o nosso Top 3 Pop Brasil, rolando pra você aqui no playlist da semana. A gente ouviu Olivia Dean com Man I Need, Bruno Mars, I Just Might e Ella Langley com Choosing Texas.

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0: 1 hora e 7 minutos.

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0: Esse é o nosso playlist da semana, o som da Maiara e Maraíza. Quem sente saudade sou eu. Me diz uma coisa, bateu aquela saudade de alguma coisa, né? Porque ó, a música que a gente acabou de rolar faz a gente pensar nisso, né? Pelo menos eu fiquei pensando aqui. Então, ó, deixa eu te perguntar. Qual coisa que você sente mais saudade? Pode ser algo simples, né? Uma comida, um lugar, uma época da vida. Participa aqui pelas redes sociais que daqui a pouquinho eu já leio aqui as melhores respostas, tá bom? Chegando Luan Santana com Olho Marrom.
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0: Esse é o nosso playlist da semana, chegando áudio aqui dos nossos ouvintes. Vamos ver quem tá pedindo música agora? Esse momento é bem legal, né? Porque é a tua voz que vai aqui na programação. Você tá afim de participar também? Quer pedir a sua música? Então faz o seguinte, ó. Vai aqui pro WhatsApp, entra aí agora. Fala com a gente aqui, já busca. Manda seu alô. Manda aí a música que você tá afim de ouvir, tá bom? E beijo pra quem você quiser. Pode participar com a gente.
1: Oi, meu nome é Lara e eu queria ouvir a música Retrovisor do Embaixador. Um beijo.
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0: sequência tem um top 5 sertanejo pra você curtir.
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especial, a Mari Martins está com a gente, o Rogério Bressani também, Luciana Lopes. O Rogério falou que descobriu a gente aqui recentemente e já virou nosso fãzão, ó. Sejam todos muito bem-vindos aqui, viu, galera? Obrigado. Essa interação aí que faz toda a diferença, né? Chegando agora Alex Warren com Ordinary, entre as mais pedidas.

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It Was Me com Shaggy. Flashback mais pedido da semana. Você pode indicar pra gente também, né? Essa música é um clássico, é impossível não lembrar de alguma história, não é verdade? E como eu sempre falo aqui no playlist, você pode indicar sua música também pra gente, tá? Nacional ou internacional. Participa aí mandando o seu flashback.

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5: Fala, gente, que legal é saber que você continua aqui comigo. Vambora! Continuando aqui também com o nosso playlist da semana, claro, só música boa aqui, as mais pedidas, e a galera sempre participando aqui, pedindo música, ganhando prêmios, se inscrevendo aqui nas promoções e muito mais. Abrindo essa hora, tem coisa boa chegando. Simone Mendes com Saudade Proibida, aqui no playlist.

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8: Você tá curtindo com a gente aqui o nosso Playlist da Semana? Te mandar um abração aqui pra Manu Vasconcelos, Bianca Santana, o Diogo Silva também ouvindo. E o Diogo mandou um alôzão, um salve aqui, dizendo que tá curtindo aqui o programa no carro, rodando aí pela cidade e ouvindo. Que legal, hein? A Bianca tá aproveitando o som aqui enquanto trabalha em casa, né? E a Manu falou que adora as músicas que a gente toca. Valeu, vocês são demais aí, galera. Muito obrigado. Agora chegando Ferrugem, uma música muito top, hein? Arrependidaço. Só pra gente continuar aqui com a nossa vibe.

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1: Playlist da semana, pedido especial chegando aqui da galera. Você pode participar também pelo nosso Face para pedir seu som. A Thaís Brandi participou pelo Face e fez o pedido dela aqui. Ô Thaís, obrigado pela presença, pela sua participação, tá bom? É muito legal saber que você tá interagindo aí. A galera, né, tá sempre ligada aqui, interagindo com a gente pelas redes sociais. Se você ainda não participou, pode ir lá no nosso Face agora e já mandar o seu pedido musical, tá bom? Chegando agora pra Thaís, ó, e pra todo mundo, né? Ana Castela, é que eu não te

0: semana com Murilo Huff. Deixa eu. Deixa nada. Vai lá pro WhatsApp agora pra gente bater papo.
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6: 2:34.
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0: 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Hora de cantar os parabéns aqui, as felicidades pra essa galera que tá fazendo aniversário. Parabéns pra Bianca Nantes, o Reginaldo Camargo, Eleonora Paixão, Isabel Sâmia e também o Hugo Penedo. Que cada um de vocês receba hoje todo o carinho que vocês merecem, viu? E olha, que o ano novo que começa aí traga muitas realizações, né? Saúde também, sempre. E muitos motivos pra vocês sempre celebrarem. E claro, ouvindo sempre a gente aqui, viu?
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0: chegou a hora, né, da galera participar aqui. Participação mais que especial, viu? Eu perguntei mais cedo, né, do que vocês sentem mais saudade. E olha só as respostas aqui que chegaram. O Mailton Costa amava assistir desenho comendo pão e... como é que é? Comendo pão, né, com manteiga, café com leite, antes de ir pra escola. Que memória boa, né? O Aldair Pereira, ele lembrou aqui de chegar da escola, tirar aquele cochilo e acordar depois todo suado. Às vezes tinha até pesadelo, ele falou, sem saber nem onde que ele tava. Quem nunca, né? A Raquel Cordeiro sente saudade da época do MSN. Isso é clássico, né? O Augusto Fontana sente saudade de empinar pipa no campinho, né? Mas ele falou que vai ensinar o filho dele, o Renato, né, quando ele crescer. Que legal. O Ítalo Nunes lembrou aqui dos tazos, né, que vinham aí nos salgadinhos, lembra? A Joyce Miranda tem saudade de ir na casa da avó dela comer bolo de banana. E a Joana Ribeiro, que sente falta de jogar o PlayStation 2 com o irmão. Caramba, hein? Obrigadão, gente. Valeu todo mundo que participou. Que nostalgia legal, né?
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Vamos começar o nosso baú. E aí, como é que tá? Tudo bem? Tudo ótimo? Tudo certo? Vamos lá, gente. Tem baú da Sorriso pra você nessa maravilhosa tardezinha. Coisa mais gostosa do mundo esse sabadão, gente. Muito sol, né? Sol, sol, sol, que coisa boa. Eu, você, você e eu, muito som por aqui. Não esqueça de mandar aquele alô pra quem você quiser através do nosso WhatsApp. Vamos nessa. E ó, não esquece também que você está conosco aqui no seu, no meu, no nosso Baú da Sorriso. Vamos começar muito bem, muito bem, muito obrigada. É, bebê, aqui tá daquele jeito. Você gosta de música do passado, gosta de flashback? Então vem comigo, eu sou Branca Moraes. Até às 7, o som do passado fazendo presença no seu presente.

0: Intervalo, né? Intervalo!
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Seguinte, seguinte, seguinte. Já temos aqui mais músicas pra você. E é claro que eu vou falar pra você também, dos nossos queridos, que no próximo sábado já vai estar por aqui, né? Fazendo aí, né, um oferecimento todo especial do nosso Baú da Sorriso, pessoal da Shawarna, ali no shopping aqui de Sorriso. É, o pessoal, o Val, vai ficar por aqui com a gente uns 6 meses ainda por aqui, né, oferecendo o nosso baú pra você. É, enquanto isso não acontece, vamos de música, muito som, música do passado pra você recordar, muito flashback, muita coisa gostosa. E é claro, 996346964, você pode e deve participar da nossa programação, porque você é convidado especial por aqui.

Muito som legal pra você por aqui. Coisa linda, só som legal. Eu, você, você e eu, muita música pra você. Menino, vamos chacoalhar isso aqui? Vamos chacoalhar isso aqui? Eu acho que vou tocar você, hein? Vamos! Linkin Park. Nossa! Eu acho que eu mexi na lembrança de alguém.

Só musicão pra você. O que temos, o que temos? Cry for you. Alô, você na sintonia. Vem com a gente, você também. Você também, você também e você também.

Vocês conhecem essa música de Bryan Adams? Vocês conhecem essa música de Bryan Adams, tá, gente? Vocês, a maioria das pessoas conhecem mais músicas românticas. As mais, né, aquela musiquinha pra você dançar juntinho. A música, as músicas que embalaram vários corações apaixonados. Mas essa aqui do Bryan Adams, junto com a Melanie, é musicão demais. E tá aqui no nosso

Chique demais, né? O som do nosso baú da sorriso, gente. Hoje tá babado, como diz o povo, né? Tá babado hoje. What is love? 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Dá tempo pra mais uma? Dá tempo pra mais uma. Então vamos lá. Baby,

0: Bora, bora, bora pro intervalo. Já, já tem mais música pra você aqui na Super. É o nosso baú da Sorriso. Chega mais, sabadão, bebê. Aqui tem sucesso pra você, mas ó, já chegou aquela hora. Pra quê, Branca? Chegou aquela hora que ninguém gosta de parar a música. Só um pouquinho, tá? Eu volto já, já, bem ligeirinho. Tem muito som ainda, ó. Tem Paulo Ricardo, tem Gal Costa, tem Lara Fabian, Mamonas Assassinas. Vixe, tem SNZ, tem Biafra, que mais? Tem Cazuza, tem Gessé, Lulu Santos, tem uma galera maravilhosa aqui na segunda hora do nosso baú. Então vem comigo, tem muita música pra você curtir aqui na Super 99.
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6: Vamos lá, meu povo, são 4:04, mas tá bonito esse negócio desse sol hoje, hein? Tá daquele jeito, daqui a pouco ele fica mais bonito ainda quando ele tá se pondo, mas nem parece que tentou fazer o mal pra gente o dia inteiro, né? Vamos lá, porque tem baú.
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6: Sorriso FM. Chegou aquela hora maravilhosa, músicas nacionais pra você na segunda hora do nosso baú. Chega junto! Tivemos a primeira hora aí, ó, só música dançante maravilhosa. Recordamos o passado, pintou até Link Park por aqui. Então, seguimos por aqui com mais música. Tem Mamonas Assassinas estreando aqui a nossa segunda hora do baú. E quem chega aqui é a Arlinda, uma linda mulher. Vamos lá?

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Bora, minha gente, vambora, vambora, porque hoje é sabadão. Estava animando a festa dos amigos em Balneário Camboriú. Tu é chique, hein? Tu é chique! Rapaz! Sabia, gente? Eu tenho um amigo que ele é DJ lá de Balneário Camboriú. É meu postiço. É o meu postiço. Eu sabia não que eu tenho um filho postiço? Tenho. Eu saio adotando os filhos do mundo aí pra mim. Tem o Pedro aqui da rádio. Tem o Jonathan. Tem o House. É assim. Sabe aquelas galinhas que não botam mais ovo, mas fica só chocando o ovo dos outros? É? Igualzinha, velho. Aí o pessoal pega as o pessoal pega os ovos assim, bota debaixo da coitada da galinha, ela vai chocar. Mesma coisa. É eu todinha. Vamos lá, me pediram uma música. Por que eu toco uma música nacional? Ó, me pediram uma música romântica, mas a música que me pediram, romântica, não tem como eu tocar, porque agora é hora nacional. Então eu vou fazer o seguinte: vou tocar uma música lindíssima. Eu acho que alguém aí vai lembrar. Essa música, ela foi trilha sonora da novela O Clone. Quem assistiu O Clone aí? Quem assistiu? Essa música é linda, hein? Lara Fabian, Meu Grande Amor.

que é isso, hein? Que é isso? Essa mulher é uma potência. 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Canta demais, demais, demais. Oh, vocês gostam de lambada? Vamos dançar uma lambada? Vamos? Vambora! Eu tenho o Beto Barbosa aqui. Vamos lá, vamos lá, vamos mexer. Dance e balance com o bebê. Vamos mudar um pouquinho o ritmo. Vamos chacoalhar o esqueleto, afinal de contas, hoje é sábado. Sábado, bebê! Vamos dançar com o bebê?

Ao som de Kaoma, Chorando Se Foi. Bom, a Jujuba tá falando aqui pra mim que ela gosta de dançar forró, então vamos de forró, bonita. Essa aqui é aquele forrozinho das antigas, que era bem mais bonito do que esses de hoje, né? Bem mais bonito. Bom, vambora! Você

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9: Me espantei, tô falando pra você. São 4h37.
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9: Exatamente isso.
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9: Bora que sábado, bebê. Chega pra cá que tem muito som pra você na Super 99. O melhor da sua tarde de sabadão tá aqui. Aqui, ó, Sorriso FM. É, bebezão. Vamos de música? O que que eu vou tocar agora pra vocês? Eu vou tocar uma música aqui. Uma música do Hit. Não é Interfone, tá? Não é Interfone. Eu não sei nem se eu vou... Peraí, não, vou tocar essa aqui também não, vou tocar outra. Que essa daqui também é muito boa, do Hit. Vamos lá. Casa Nova. Essa música foi trilha sonora, aliás, abertura, tá? Abertura de uma novela chamada Champagne. Aham. Branca Sérvia, onde tanto sou, minha filha? Ei, Matusalém. É, meu filho, eu sou velho, sou tempo ainda, a Arca de Noé. Quando baixou as águas, eu pisei no barro, tá? Foi eu que fiz a instalação elétrica da Arca de Noé todinha. Rapaz,

0: de papo.
1: Muito, muito bom, muito bom, Raulzito!
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1: Baú, minha gente!
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1: Pode abrir, viu, Rude? Pode abrir, meu amigo, abre que nós tem música pra você aqui. Ô, rapaz, eu acho que eu vou dar uma aquecidinha no coração de alguns apaixonados. Será? Dá tempo? Dá tempo. Deixa eu ver o que eu tenho aqui. Vou tocar uma música bem bonita. Vamos aquecer o coração do pessoal? Vamos lá? Uma bem romantiquinha. Gostou? Tomara que vocês... tomara que tenha alguém que recorde, né, dessas músicas. Porque... são músicas bonitas, viu? Eu sou um pouco suspeita em falar, porque... Gal Costa, né? Gal Costa, eu acho que dispensa até os comentários. É melhor a gente ouvir mesmo.

Quero mostrar uma música pra vocês. É uma música do Beto Barbosa. Ela é uma música romântica. E quem assistiu a novela Tieta, eu acho que vai lembrar dessa música, ó. Muito linda, linda, linda. Meu amor não vai embora. Ou a Tieta foi... Não sei, será que foi Tieta, gente? Agora me confundi aqui, peraí. Acho que foi, não tenho certeza, mas acho que foi. Foi alguma... Foi uma novela que se passou, que a trama se passou no Nordeste. Praias bonitas e tal, mas eu acho que não foi Tieta, não. Acho que não foi. Mas é uma música lindíssima. Beto Barbosa, Meu Amor... Não vai embora, essa música é linda.

0: São músicas bonitas, né? Eu gosto de música boa. Vocês conhecem essa música do Frank Aguiar? O nome dela é Prenda Minha. Na minha opinião, é a única música ainda que... Na minha opinião, tá, gente? É a minha opinião, é a única que eu gosto dele, é essa daqui, porque é muito bonita.
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0: Do começo, Dona Branca, vambora, daqui eu deixo o povo ouvir.
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9: Vamos lá, vamos lá. Hora certa pra você agora. Vamos nessa, são 5:04 agora. Mais uma hora de muita música pra você na Super 99. Tem música com quem? Eita, que tem música bonita, hein? Você tá doido. O que é que eu tenho? Eu tenho uma música chiquíssima pra você. Música década de 70 e 80 pintando no seu...
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Lindíssima, lindíssima! Pra você na Super 99. 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Músicas do passado pra você na Super 99. Música linda é aqui. Vamos de hit? Pelo interfone? Essa aqui vai pro postiço lá em Floripa. Alô, DJ House.

Chique demais, hein? Ele ouviu, ele ouviu. Oh, agora eu vou tocar uma música que eu gosto demais. Cadê você? Cadê você? Essa aqui, ó. Vocês, gente, vocês já assim... Já tomou, assim, de curiosidade essa sua mentezinha maravilhosa de conhecer o trabalho de Gilliard? Gente, Gilliard é maravilhoso, maravilhoso!

tocar mais uma dele porque é boa demais. Mais uma de Giliard. Essa aqui é a Fracasso. Chique demais. Vamos lá. Pois é, Jujuba, cadê, né?

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8: Vamos nessa, são 5h28, mas já, pra que essa pressa? Eu não tô nessa pressa. Pra que essa pressa? Eu não sei, vocês sabem? Eu também não.
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8: Vamos lá, minha gente, que tem Baú da Sorriso.
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8: Oi, Leia, tudo bom, querida? Ó, sou motorista de aplicativo e já te carreguei. Ai, que moral eu tenho! Vou mandar uma música pra Leia agora, só porque ela já tá por aqui na nossa live. Leia, músicas do passado, tá? Tomara que você goste, bonita. Será que eu vou escolher uma bem boa pra ela aqui? Cadê meu compadre Zé Rogério? Não chegou por aí também hoje não, né? Vou mandar música também, sabe pra quem? Pro nosso querido Amaraí, lá na Chácara Três Irmãs, em Lucas do Rio Verde. Quem também está conosco é o Marcelo Deodato, que tá na faxina, tá danadinho lá na faxina. Eita, menino! Tá na faxina! Mas pra capricha, tá? Não fica dizendo que só tá na faxina, não limpa os trem direito, não. Tem que arrancar uma poeira todinha. É. Sou do Bora Ali. Ah, do Bora Ali, claro, né? É aqui eu tenho o aplicativo baixado no meu celular. Então, ó, tap na telinha. Vamos ajudar aqui a nossa a nossa live. Eu tentei fazer uma live lá na outra, né? A do quadradinho lá, sabe? Mas não deu certo, não. Tava, caiu muito e aí eu larguei mão. Deixa quieto esse lado. Que música eu vou mandar pra Leia? Leia, é música do passado, tá? Tomara que você goste. Ai, Leia, eu tô com medo de colocar a música e você não gostar. O que que eu faço, gente? Vamos lá. Vamos tocar uma música bem bonita. Sentado à beira do caminho. Amaraí, um abraço pra você. Marcelo Deodato, Jujuba. E a Leia que tá aqui na nossa live também.

Chique, né? Muito bonito, muito bonito! Sabe o que é bonito também? Essa música aqui, ó.

0: A notícia que eu recebi aqui me deixou totalmente fora de esquadro. Rapaz do céu, 4-0. Eu tinha já apostado na Inglaterra, mas ela me surpreendeu. O que que é isso? Rapaz, eu tô ainda tô sentindo ainda o baque. Imagina o Mbappé, como é que não tá? Eu que não tô lá dentro jogando, não sou responsável por nada. Senti o baque, imagina o Mbappé. Ê, Mbappé!
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0: Não pode tirar sarro do menino, deixa, não pode incomodar o artista. Mbappé vai errar pra casa também. Pode dizer dado também, né? Que muitas coisas podem acontecer no segundo tempo, né? Mas, cara, que eu foi uma baita de uma surpresa para mim. Vamos pro intervalo, porque tem música para você. Rapaz, eu tô ainda processando a situação, cara. Sério mesmo, gente? Menino do céu! Tô processando ainda a situação aqui. Pera aí, Branquinha. Vamos processar aqui. Eu já coloquei uns 3 cenários aqui na minha cabeça sobre isso. Mas é isso. Vambora. Intervalo, eu volto já, porque eu ainda tô processando essa informação enquanto o povo tá lá, né? Vai correr pro segundo tempo agora. E vamos ver como é que vai se comportar tudo isso, né? Porque temos aí, né, a Argentina também poderosa e muito vigorosa. É ali, é raçuda, colega. Eu não vou mentir pra vocês. Que ela não é a minha preferida. Não tem porquê ser a minha preferida, que eu não me simpatizo. Mas, se for pra ser, vai ser, né? Não tem jeito. Mas a Inglaterra me surpreendeu, 4-0, show de bola, gostei, eu tinha feito um bolão, eu tinha colocado 3-1 para a Inglaterra, já perdi meu bolão, eu não preciso mais nem falar mais nada, né? Mas tudo bem, né? Tá? É daquele jeito. Rapaz, e tá com a narração de Galvão Bueno, tá aqui, ó. Pra quem esse jogaço vai passar no SBT com narração de Galvão Bueno, sim. O SBT é a TV da Copa, né? É a TV da Copa, bebê. A emissora das grandes emoções no futebol. Não esqueça que amanhã tem jogaço. Eita, pega, vou estar preparado que amanhã... Não sei, eu acho que amanhã eu sair de casa pra assistir. Eu acho que é isso. Eu não saí nem um dia pra assistir a Copa fora de casa. Porque eu não me entusiasmei, não vou mentir também pra vocês. Mas o jogo de amanhã merece um final feliz e também um evento em particular. Dale, Inglaterra, o país que inventou o futebol. Para quem não sabe, Inglaterra foi o país que inventou o futebol e o Brasil fez o quê? Pegou para ele, fez igual a galinha lá da, entendeu? A historinha da galinha lá, pois é. Mbappé tá hoje, tá lá, deve estar até agora assim, se perguntando, senhor, o que que tá acontecendo? Ele deve estar mais perdido que caroço de feijão dentro do saco de arroz. Deve estar perdidaço, Mbappé, coitado, véio. Deve estar desnorteado, mora dentro. Anota aí a placa desse caminhão, menino. Vai pegar o voo pra casa, Mbappé, que pena.
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0: Chega pra cá, meu bem, que eu vou te ensinar, mas é o que, Branquinha, que aqui no Baú da Sorriso tem muita coisa boa.
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0: Recapitulando. São 6h05, uma hora inteirinha de música romântica pra você. É internacional, tá bonita.
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0: Vamos começar com Gary Moore. Ele que é um dos grandes astros da guitarra. Esse cara fazia a guitarra chorar, quase falar. Um dos grandes gênios da música. Esse cara que nos deixou em 2011. Essa música é chique demais. Agora vem aqui. Já fez a aguinha com açúcar pra dar aquela acalmada no coração? É, porque agora é só romântica internacional. Vem com a gente. E não esqueçam, hein? SBT, o canal da Copa.

0: Meu povo, eu tava aqui discutindo futebol aqui na live, mas é muito gostoso falar de futebol, né? Eu pelo menos gosto. Eu vou pro intervalo, volto já. Não me saia daí, porque tem pra você um som lindo, maravilhoso chegando. E você, é claro, vai curtir por aqui, juntinho comigo, tá bom? Beleza? Beleza!
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0: Vamos nessa, tem mais música pra você embalar o seu coraçãozinho bonitinho, todo apaixonadinho. São 6h26.

O Marcelo Deodato falou pra mim que lá no Mercado Bom Preço tá a caixa de som. Ele mostrou, ele tirou a foto e mandou aqui pra mim, tá? Tá no 12. Vou mandar a próxima música pra eles. Todo mundo aí do Mercado Bom Preço que tá com a caixa de som no 12, colega. Vamos lá, tem Paul Young. Every Time You Go Away. Especialmente o pessoal lá do Mercado Bom Preço.

Vamos lá pra nossa última. Vou tocar ela sim. Oh, eu sei que eu toquei sábado passado. Não precisa me lembrar. Tô ligada. Mas eu vou tocar porque é boa. Se música

e palavras não fossem para repetir, então, meu amigo, tá ruim, viu? Palavras são feitas para repetir. Música também do mesmo jeito. Então, tome Berlim, take my breath away. Vambora pra nossa ultiminha. Um cheiro pra todos vocês. Fiquem todos com Deus. Um final de semana abençoado. E eu posso encontrar vocês mais uma vez próximo sábado. Mais baú. Tchau, tchau, gente.

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2: Salve, salve, um grande abraço pra você ligado aqui no programa de fim de semana. Tá começando mais uma edição. E aí, como é que você tá? Tudo bem? Tudo tranquilo? Aqui quem tá falando é o Wagner Torres. Vamos juntos a partir de agora, aqui com mais uma edição do programa de fim de semana. E pra começar tem Lola Young. Aumenta o som, seja muito bem-vindo.
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0: Como faço para postar do feed do Instagram para o feed do Facebook? Acesse seu perfil e vá em Configurações e Privacidade. Clique em Central de Contas e acesse Experiências Conectadas. Em Compartilhamento entre Perfis, selecione sua conta do Instagram e, por fim, em Compartilhar Automaticamente, selecione a opção Suas Publicações do Instagram.
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0: som do Israel Rodolfo aqui no programa de fim de semana. Não, mas quase. Agora aquele abraço especial para você que tá ligado por aqui. O Kaique Lemos, o Dri Bertolino, o Eduardo Chagas, a Larissa Camilo e a Giane Lacerda. Todo mundo ligadaço aqui no programa de fim de semana.
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Esse é o som da Maiara e Maraíza. Vai lá aqui no programa de fim de semana. Deixa eu mandar aquele abraço especial para os aniversariantes dessa semana. A Alice Silva tá fazendo aniversário, a Lorena Camilo, o Arthur Vasconcelos, Érica Ramos, Lucas Esteves e a Janaína Ramalho. Muito obrigado pelo carinho de vocês. Parabéns aí para vocês. Muitos anos de vida.

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